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0: Fala, jovem, a paz do Senhor Jesus. Eu acho muito engraçado porque eu gosto dessa expressão, expressão que mostra que o jovem ele é protagonista, que o jovem tem a oportunidade de participar, de interagir com a gente. Mas eu sempre lembro, e já lembrei isso algumas vezes aqui no programa, que tem gente que me procura, me encontra e fala assim: eu gosto tanto daquele programa Fala Jovem. Olha só, o nome do programa é Os Dias da Minha Mocidade, tá certo? Mas você, jovem de todas as idades que está nos assistindo, você tem aqui lugar de fala, sim. É só você ir lá nos comentários e colocar, dizer o que você acha, fazer uma pergunta, falar de onde você é, contar uma bênção que você recebeu, falar sobre esse programa, o que que ele foi, o que que ele significou para você. É muito interessante isso, inclusive para que esse conteúdo seja oferecido para mais gente aqui pela plataforma do YouTube, para você, claro, que está nos assistindo pelo YouTube. Então você já sabe que tem que curtir, tem que comentar, tem que compartilhar, tem que fazer a sua parte, participando dessa festa que é esse programa transmitido para você. E eu quero ainda alertar para uma coisa. O tema de hoje, que daqui a pouquinho você vai saber qual que é, o tema de hoje é muito interessante. E na semana passada, nós trouxemos aqui a primeira edição desse tema. A gente sempre faz um programa com duas edições, e você que não assistiu, você não sabe o que você perdeu. Então, terminando de assistir o de hoje, você pode ali dentro do YouTube, você seja nas playlists ou na própria lupa do canal, para quem está assistindo pelo computador, você coloca ou a data, né, do último programa, ou também o nome, né? Aparece a lista de programas, a playlist dos Dias da Minha Mocidade, e você ali vai acessar o programa da semana passada. Não pode deixar de assistir, ficou muito bom, tá? Então tá feita aí a recomendação. Vamos para o programa de hoje. Tá aqui o grupo de jovens que está aqui presente, né? Como eu gosto sempre de dizer, belíssimos jovens, que estão conosco sempre. Uma bênção, uma alegria receber aqui. E o jovem pastor Marcelo Ferreira. Marcelo, Pai do Senhor.
1: Paz São Josias, paz São todos os jovens que estão aqui, os que estão conosco, irmãos também. A paz do Senhor, é uma alegria estarmos juntos.
0: Muito bem. Minha colega Raíssa, Pai do Senhor, estava com saudade de você.
2: Pois é, pastor, voltei. A paz do
0: Aliás,
2: Senhor.
0: vou interromper aqui você para dizer o seguinte: gente, Raíssa está para casar. É isso aí. Vamos orar pelo casamento da Raíssa.
2: Estava
0: É
2: esperando esse
0: isso.
2: momento chegar.
0: É, na área que não deixa passar.
2: Karina chegou, agora é minha vez.
0: Chegou a vez da Karina, agora a vez da Raíssa. É isso aí.
2: Amém.
0: Jovem que participa desse programa casa, sabe?
2: Casa,
0: Então já
2: é
0: sabe como é que é o
2: verdade.
0: negócio. Raíssa, toca o pá.
2: Amém. Paz do Senhor, pastor Josias, ao pastor Marcelo, paz do Senhor, aos jovens que estão aqui, sejam muito bem-vindos, voltem sempre para este programa. E nós estamos no segundo episódio, como já foi dito pelo pastor Josias, As Tentações de Jesus. Eu queria perguntar, pastor Marcelo, por que que Jesus foi tentado após o seu batismo?
1: Olha, o que a palavra está nos ensinando aí é que sempre depois de uma grande bênção vai vir a tentação. Se você olhar o batismo de Jesus, foi algo muito especial. Ele é batizado por João Batista. Assim que ele sai da água, ele fez uma oração. E o texto fala assim: e orando ele, o céu se abriu. E veio uma voz do céu. Foi um momento glorioso. O Espírito Santo desceu em forma corpórea de uma pomba. Acabou ali, a tentação chegou. Então, esse é o ensino que tem que ficar para todos nós, né, Josias? Nós oramos muito às vezes e jejuamos muito para receber uma bênção. Mas depois que a bênção veio, aquilo se concretizou, você foi usado, você conquistou algo, você chegou lá, ore o dobro depois. Porque a tentação vem depois. Justamente para estragar tudo, para desfazer tudo que o Senhor fez, para anular tudo que o Senhor fez, para roubar a sua alegria. Então, até um dado interessante, Josias, né, os jovens, somos alpinistas.

0: A maioria dos alpinistas morrem na descida do monte, não é na subida. Raramente morrem na subida, porque na subida eles estão muito focados, eles têm um objetivo, eles estão concentrados, é o sonho deles, eles se planejaram anos para chegar. Geralmente, os alpinistas, quando morrem, é na descida, porque ele já alcançou o objetivo dele, ele já se realizou ali. Aí ele relaxa um pouco mais, ele descuida um pouco mais. E aí é onde tem os acidentes. Então, muito comum as quedas no mundo espiritual se depois de cumprimento de grandes profecias, de grandes bênçãos alcançadas. Você orou tanto, orou às vezes anos por aquilo. Aí você dá uma. E aí que vai entrar a dificuldade. Então, orar por ser usado é uma bênção, mas depois de ser usado, ora muito para você. Vencer a tentação, resistir à tentação e anular tudo que foi feito pelo Senhor. Acho que seria essa a resposta.
1: Marcelo, deixa eu te fazer uma pergunta dentro desse contexto. Obviamente que buscando agregar aqui uma informação, porque quando a gente vê uma das primeiras experiências do crente, na medida em que ele conhece o Senhor, que ele vive o ato da salvação, que ele abre o coração, que ele começa a dar os primeiros passos, é exatamente o batismo.
0: É isso mesmo.
1: Você falou sobre o
0: Isso é
1: batismo de Jesus.
0: importante.
1: Nesse contexto, você tem o neófito, o novo convertido, vivendo uma experiência como a que Jesus viveu do batismo. É importante que esta pessoa ela esteja consciente disso. O pastor ele precisa estar atento a conscientizá-lo disso que você está falando?
0: Eu acho que sim. Acho que os pastores, como o programa de jovens, os próprios jovens, aqueles que trabalham com jovens, que muitos assistem esse programa, a pessoa acabou de batizar. Observe que há pessoas que batizaram e dá um mês e desaparecem. Foi a tentação que veio e não aumentou. Você vê, mas como, cara? Um batismo maravilhoso, tá novo convertido, assim, transbordando, é porque a luta vem depois. É nesse assunto, mas saindo um pouco ainda. Veja que interessante, né, Josias? Como é que a tentação vai se elevando? Ele primeiro ofereceu pão. Aí Jesus recusou. Aí o que ele fez? Lá no pináculo do templo. Eu vi alguma vez falando de 70 metros, que se colocou lá em cima. Lá em cima. Veja como é que o adversário gosta de mexer com o ego, com a vaidade do homem. Jesus resistiu. O que que ele fez? No alto monte. Não era um monte qualquer, em um alto monte. O adversário, para te derrubar, ele te põe o mais alto que ele vai colocar. Mais alto. Ele sabe negociar. Você não quer só um pão, não? Pode colocar um lugar alto no templo, seja lá dentro da igreja. Te dá um cargo, uma função, te usa, te põe lá em cima. Como você resistiu? A gente põe lá em cima nas coisas materiais, coisas desse mundo. Ele sabe mexer com o ego. Ele sabe mexer com a vaidade. Mas por mais alto que ele colocava Jesus, Jesus sempre resistia. Porque não existe mais nada mais, não existe nada mais alto. Opa! Não existe nada mais alto do que estar na presença do Senhor, né? Nossos sentimentos precisam estar sempre guardados no Senhor.
1: Amém. Eu sempre dizia para as pessoas que iam batizar, pessoal, se prepara que você está assinando um tratado de guerra com o adversário. O batismo ele é resultado de uma decisão pessoal, de uma escolha pessoal, mas as bênçãos são maravilhosas, muito maiores do que as lutas, mas as lutas vêm.
0: Eu acho que os jovens têm que estar atentos muito. Existe um mundo espiritual. Existe um mundo que nossos olhos não veem. A Bíblia fala sobre isso, né? Os ares celestiais em Cristo Jesus. É o mundo espiritual que está povoado. Paulo chega a dizer o seguinte: nós temos que atentar mais para as coisas que nós não vemos do que para as coisas que nós vemos. Porque as que nós vemos são físicas, são passageiras, as que nós não vemos são espirituais, são eternas. Muita coisa acontece no mundo físico, né, Josias? Reflexo do mundo espiritual. No mundo físico está acontecendo muita coisa, reflexo deste mundo. Então é preciso ter essa consciência, porque a tentação muitas vezes se dá nesse sentido. A própria tentação de Jesus, não vamos entrar aqui em detalhes sobre isso, mas você vê que ele teve um mundo espiritual, porque ele estava no deserto e foi transportado para o templo. Está entendendo o que eu quero dizer? Depois foi transportado para o. Ou seja,

0: Tudo bem, o que é algo altamente espiritual que até mesmo fugiu do mundo físico e se deu no mundo espiritual e que Jesus foi vencedor, que resistiu para abrir esse caminho para nós, né? Amém.
1: Amém. Vamos seguir aqui no estúdio. Nós estamos, Pastor Josias, com os jovens que é da Sé e de Vitória, que é aqui do estado do Espírito Santo. Eles vão se apresentar e cada um vai fazer a sua devida pergunta. Pode começar, meu irmão.
0: Pode ser o pastor Josias, pode ser o pastor Marcelo, os irmãos que nos assistem. Meu nome é Gabriel, o irmão da Igreja de Resistência 1, aqui em Vitória, ministério do pastor Josias Santos. Eu pergunto, pastor Marcelo, sua primeira tentação no Senhor, que o Senhor Jesus sofreu, qual o significado espiritual da proposta de transformar as pedras em pão? Então, ali está uma característica do tentador e da tentação, que é aí no seu ponto fraco. Jesus estava 40 dias sem comer. Assim que ele entregou o jejum, diz a Bíblia, ele teve fome. Então, ele estava muito tempo sem se alimentar. Então, onde o tentador foi? No ponto fraco dele. Então, isso é uma coisa que nós temos que entender. Ele vai sempre te atacar no seu ponto fraco. Você é uma pessoa carente, ele vai te dar uma pessoa certinha para suprir sua carência. Você é uma pessoa vaidosa, ele vai te dar uma pessoa para te elogiar demais. Ou seja, por isso que o crente ele tem que conhecer as suas próprias fraquezas. O homem que não conhece as suas próprias fraquezas é um perigo. O que que a Bíblia fala? Examine o homem a si mesmo. Você deve se examinar. Onde é que está a minha fraqueza? Porque em conhecê-las é onde você vai buscar. Agora, você buscando ao Senhor, você fala assim, da fraqueza, o Senhor tira a força. Então, qual é a pergunta que você faz na hora dessa, jovem? Ter fome é pecado? Não, não é pecado. Não é verdade? Você tem fome de quê? Não, eu tenho fome de prosperar na vida. Eu tenho fome acadêmica, de conhecimento, do lado intelectual. Fome não é pecado. Querer conhecer não é pecado. Entendeu? Agora, esse é o seu ponto, ele vai agir. Ele vai agir na sua fome. Para te dar aquilo, mas ele vai querer te dar sem o Senhor. Ele vai querer te dar de uma forma que você tem que negar a sua fé. E aí é que você não pode negociar. Você não pode negociar, você não pode aceitar nenhuma proposta dele. O que o Senhor quis dizer é o seguinte, quando eu estarei com o tentador, eu não negocio contigo. Jesus tinha poder para transformar pão em pedra? Tinha. Mas ele não seguiu, contigo eu não negocio. Porque quem ia suprir a fome dele era o próprio Senhor, né?
2: É interessante que Jesus ele usou a palavra sempre. É, então, quem está cheio do Espírito Santo, quem conhece a palavra, quem é hábil, como a palavra nos ensina, né? Aquele que tem a palavra no seu coração, ele tem uma arma para dizer não.
0: É verdade, é verdade.
2: Vamos seguir?
1: Vamos seguir. Pode se apresentar. A paz, Senhor, pastores e a todos que nos assistem. Eu me chamo Clara, sou da igreja de Jacareípeon, do ministério do pastor Ricardo Bravin. E a minha pergunta é sobre a segunda tentação, acontecendo no pináculo do templo em Jerusalém. Tem algum significado ou ensinamento desse fato?
0: Isso é impressionante, porque se você imaginar o raciocínio, ele jamais faria isso. Quer dizer, ele queria tentar o Senhor Jesus. O que ele fez? Ele levou o Senhor para o templo, para a casa do Senhor. E o colocou num lugar alto. Quer dizer, é o último lugar que você acha que você vai ser tentado, que é dentro da igreja, que é dentro do templo. Olha a artimanha da coisa. Quer dizer, a igreja, ela é uma fortaleza contra o pecado. Hoje a única instituição no mundo que ainda resiste ao pecado é a igreja, não há outra mais. Mas isso tem que deixar claro aqui como é um programa para jovens, que muitas vezes a tentação pode acontecer dentro da igreja. Olha só, o texto é muito interessante, assim, e levou para o pináculo do templo, para a cidade santa. Olha que coisa, né? Então leva para dentro de Jerusalém, um ambiente totalmente do Senhor. Para dentro de Jerusalém e para o templo que o Senhor mandou, no lugar que o Senhor escolheu para ser adorado. Mas você está dentro da igreja, não, isso não, você não está imune a tentações. Olha que interessante. Está no livro de Jó. E os filhos de Deus se reunindo diante dele, veio no meio dele Satanás. E isso não foi na terra, foi no céu. No céu. Os filhos de Deus se reuniram e ele estava no meio.

0: Entre os 12 apóstolos, tinha o que Jesus chamou o filho do diabo. Então, você que está dentro da igreja, eu estou falando agora que é a igreja visível, né? A igreja como instituição. A igreja fiel, não, que essa igreja é invisível e só tem fiéis e salvas. A igreja visível, a instituição, você pode ter sim dentro lá, dentro do templo, e usar alguém. Então, por isso o conselho de Jó, do Senhor para o Jó, sempre vai ser esse, eu creio, né, às vezes. Tenha amigos espirituais. Ande com pessoas consagradas ao Senhor. Seja amigo de quem é amigo de Jesus. Porque o fato de estar na igreja não impede de que haja uma queda. E um detalhe, José, se me permitir, que eu me lembrei aqui agora.
1: Claro.
0: Dessa tentação, né, do templo. Veja como a coisa como é astuta a palavra. Porque ele cita a palavra. Quando ele colocou Jesus lá em cima, no pedaço do templo, ele citou o Salmo 91. Porque está escrito acerca de ti, que ele dará ordem aos seus anjos, para que tu não tropeces em uma pedra. Ele sabe usar a palavra para te tentar. Por isso que aquela expressão que alguns falam, né, que o tentador foi um dos primeiros teólogos que existiu, né? Porque ele tem a teologia da heresia. Agora, por que que ele vai falando o texto e ele para? Você sabe qual era o próximo versículo quando ele parou a leitura? Olha como é que é, a coisa é interessante. Porque darás ordem aos teus anjos, porque dará ordem aos seus anjos a respeito de ti, para te guardarem, para que não tropece na pedra. Para. O próximo versículo é assim. E ele pisará a serpente. Esse ele não quis ler, porque não interessa. Entendeu? Mas Jesus, quando voltar, vai ler. Jesus vai continuar aquela leitura no dia do juízo. Ele vai abrir no mesmo lugar e vai continuar a leitura e vai ler. Porque aquela palavra vai se cumprir. Então, isso mostra como nós temos que ter muito, muito. O fato de estar dentro da igreja, mas também tem que estar em vigilância. Tem que estar no clamor para que o Senhor possa estar nos guardando, né?
1: Amém. Marcelo, esse programa ele tem participação de irmãos de vários lugares do Brasil e nós vamos ter uma participação agora de São Luís do Maranhão. É da nossa irmã jovem Maria Luísa Carvalho, que vai fazer uma pergunta muito interessante. Então, Maria Luísa Carvalho, de São Luís do Maranhão, fala, jovem.
2: A paz do Senhor Jesus. Me chamo Maria Luísa, sou aqui da Igreja do Bequimão, em São Luís do Maranhão. E a minha pergunta é: qual foi a ação dos anjos na tentação do Senhor Jesus?
1: Amém, Maria Luísa, obrigado por sua participação. Forte abraço para os nossos irmãos aí de São Luís do Maranhão. Já tive a oportunidade de estar com os irmãos aí. Foi uma alegria, cidade belíssima aí do nosso país. Marcelo, a pergunta da Maria Luísa é interessante porque ela pergunta sobre a ação dos anjos na tentação de Jesus. Qual foi essa ação?
0: Então, o que a palavra fala é que assim que encerrou a tentação, os anjos de Deus apareceram e o fortaleceram. Tem duas versões, uma fala assim, vocês viram. E outra fala assim, que eu até gosto mais, que acho que dá mais, fica mais claro, que é o sentido do original também, as duas são. E vieram os anjos e o fortaleceram. Aí eu queria fazer um paralelo, Josias, do Getsêmani com a tentação, que são momentos diferentes. A tentação é sofrimento. Eu até falo sobre isso no primeiro programa, né? A diferença da tentação e da provação. Uma, você é colocado, outra, você entra. Então, no Getsêmani, fala assim: e os anjos apareceram e o consolaram, porque era sofrimento, é prova. Na tentação, fala assim: e os anjos apareceram e o fortaleceram. Não é maravilhoso? Quer dizer, os anjos estão o tempo todo, pela ordem do Senhor, cuidando de nós. Eles participam do dia a dia da igreja porque eles são espíritos ministradores para servir os que vão herdar a salvação. Então, só em pensar deve ser maravilhoso, porque a Bíblia não revela o diálogo. Mas imagina Jesus no Getsêmani, suou sangue, sentindo a angústia da morte. Pediu até para o Senhor passar o cálice, o Senhor não passou, aí os anjos aparecem e começa a consolar. O que se há de pensar é o que que os anjos falavam para ele.

0: O que que esses anjos falaram? Senhor, olha, eu não posso, ninguém sabe, mas alguma coisa muito maravilhosa, Senhor, vai valer a pena, milhões você sabe, eu não sei quem falou, mas os anjos começaram a conversar. Então, na prova, os anjos são enviados para nos consolar. Agora, na tentação, os anjos são enviados para nos fortalecer. O Senhor nos fortalece para você suportar a tentação, fortalece para você continuar a caminhada. Então, todas as vezes, olha que interessante, toda vez que você vencer a tentação, você sai mais forte. Porque os anjos apareceram depois e o fortaleceram. Toda vez que você vencer uma tentação, você vai sair mais forte. Os anjos vão vir te fortalecer. E não sei se é o caso, Josias, eu estou falando de provação e tentação. Qual o fim de cada uma? O fim da provação é vitória do fiel, né? Estou falando de fiel. O fim da provação do fiel é vitória. Agora, o fim da tentação depende. Se você for fiel, você vai sair mais forte. E se você falhou, arrependimento. Arrependimento. Se arrepender, chorar. Porque o nosso Deus é um Deus misericordioso.
1: Glória a Deus.
0: Sete vezes cairá o justo, sete vezes o Senhor levantará.
1: Amém. Glória a Jesus.
2: Amém. Agora nós vamos para a última pergunta aqui do estúdio. Pode fazer. A paz do Senhor, Pastor Josias, Pastor Marcelo, jovens. A pergunta é em relação à terceira tentação que o Senhor Jesus sofreu. Porque o inimigo, ele tentou o Senhor Jesus, sendo que ele já sabia quem era o Senhor Jesus. E seu objetivo dele, na verdade, era usurpar todo aquele domínio e também a adoração de Deus.
0: Eu acho que ela está se referindo à terceira tentação, é isso? Então, ele levou no cume do monte, mostrou todos os reinos do mundo e a sua glória. Então, vamos falar aqui, poder e glória. Poder e glória. E foi só, eu vou te dar isso aqui tudo, se você me adorar. A pergunta é muito interessante, porque esse sempre foi o desejo do adversário, ter o mundo para ele, ter o lugar de Deus. E parece no texto, e na proposta dele, melhor dizendo, que ele está abrindo mão disso. Olha, estou abrindo mão do que eu quero, estou te dando tudo. Ali tinha uma cilada, na verdade. Ali tinha uma cilada, ali tinha uma astúcia ali. Por quê? O que que ele queria evitar? O que ele queria evitar é a cruz. Entendeu? Ele queria evitar o sangue de Jesus. Porque a nossa vitória está no sangue de Jesus, né? No sangue de Jesus, nós somos mais que vitoriosos. Jesus iria receber todos os reinos do mundo e a glória, porque ele vai reinar no milênio. O projeto já está feito. Ele vai descer em Jerusalém, no Monte Oliveira, ele vai reinar por 1.000 anos. Sobre toda, e todo o joelho vai se dobrar. E toda língua vai confessar que Jesus Cristo é o Senhor. Qual era a proposta dele, Josias? Você pode ter tudo, você tem que morrer. Você pode ter a glória em todos os reinos. Começa agora o milênio. Você tem que morrer. Ele não queria o sangue. Ele não quer o sangue do Cordeiro. Porque a vitória é nossa pelo sangue de Jesus.
2: Amém. Glória a Deus.
0: A vitória é
2: Amém.
0: nossa pelo sangue de Jesus. Mas Jesus, discernimento me faltava, né? O caminho mais curto é perigoso. Às vezes você vai receber. Jesus teria e vai ter todas as ações e todas as glórias dos reinos do mundo, no milênio. Mas ia passar pela cruz, ia ter ressurreição, ia ter as bodas do Cordeiro, grande tribulação. Mas cuidado, porque o adversário ele é especialista em encurtar caminho, em te dar mais rápido. Mas o quanto isso vai te custar? Quanto vai custar? Ele estava mentindo, porque ele é o pai da mentira. Porque assim, se você prostrar diante de mim, eu te dou tudo. Mas se Jesus caísse, ele não dá nada. Porque o profeta, ele adora o adversário. Se ele adora o adversário, todo o projeto era quebrado, porque ele já não ia ser mais imaculado, o cordeiro imaculado, sem mancha, porque ele teria adorado o próprio adversário. Isso é um pecado. Então Jesus não seria mais homem sem pecado. Então ele não ia ser mais o cordeiro. Todo o projeto ia ser anulado. E se os senhores tivessem, sim, não ia dar mais nada.

0: nada. Você perdeu tudo. Na hora que você ajoelhou, você perdeu tudo. Não te dou mais nada. Então, é muito cuidado com isso, porque você deixar o Senhor, que é ajoelhar diante de tudo e se dobrar diante do mundo, pode custar muito caro. Todo projeto pode ser anulado. Mas por que nós estamos aqui? Porque Jesus foi para a cruz.
1: Amém.
0: Porque o sangue foi derramado.
1: Glória a
0: E a igreja
1: Deus.
0: venceu pelo sangue do Cordeiro e pelo poder da sua palavra.
2: Amém. Louvado seja
1: Glória a Deus.
2: Deus. Muito
1: Aleluia.
2: bem. A gente está caminhando para o final desse programa. E da mesma maneira que na semana passada, Marcelo, eu comentei com você que a gente tem, os irmãos escrevem, participam nos comentários. Você já participou hoje? Não. O que que é isso? Por que não? Vai lá, escreve lá nos comentários. Põe a sua mensagem para nós, vai ser uma alegria a gente ler, tá certo? E nós temos aqui uma irmã, Lilian, Lilian Conrade. Ela escreveu sobre um programa que a gente teve, ensinando jovens a comprar o seu primeiro imóvel. Nós temos essa preocupação, de dar aos jovens o conhecimento daquilo que vai ser interessante para a vida, para o futuro dos jovens, que é uma coisa muito importante. E a nossa irmã Lília, ela diz o seguinte: muito bom esse programa com tópicos que ajudam os jovens no crescimento profissional de amadurecimento e de amadurecimento em negócios. É isso mesmo, o senhor nos chamou para ser cabeça e não cauda. E aqui os jovens vão ter todas as informações importantes para a construção de um futuro, construção da vida familiar, vida espiritual em primeiro lugar, da vida familiar, afetiva, familiar e também da vida profissional. Os jovens terão todo esse suporte aqui através desse programa. Então você, ao assistir, quando você comenta, curte, compartilha, você está fazendo com que outros jovens tenham a oportunidade de conhecer essa experiência maravilhosa que é a experiência da obra do Espírito Santo de Deus, tá certo? Marcelo, a gente está chegando ao final. Quero agradecer muito sua presença, tá? Você tem cadeira cativa aqui,
0: Obrigado.
2: tá certo? Será uma alegria sempre te receber. Paz, Senhor.
0: Josias, a paz do Senhor, sempre bom estar contigo. Paz do Senhor a todos, paz do Senhor e que Deus vos abençoe.
2: Minha colega Raíssa, a paz do Senhor.
1: A paz do Senhor, Pastor Josias, ao Pastor Marcelo, aos jovens que estão aqui, sejam sempre bem-vindos. E a você, jovem, que está aí nos assistindo, lembre-se que o Senhor, ele tem algo muito maior para você. E a palavra fala, lá em Tiago, para nós sujeitarmos as nossas vidas a Deus. Porque o inimigo, ele vai fugir de nós quando a gente se sujeita ao Senhor. O inimigo, ele foge de nós. Ou seja, jovens, deixem as tentações. Lutem contra as tentações, porque vocês têm o Senhor, vocês têm a palavra. Confiem no Senhor. Amém, pastor?
2: Amém. Raíssa, manda um abraço para a equipe de produção.
1: Equipe de produção, é verdade. Equipe de produção, eu, Raíssa, a Estela, o Guilherme e o Daniel estamos aqui neste programa trabalhando para o Senhor. E juntamente com os jovens também que formulam as perguntas, né, para o pastor aqui responder.
2: Amém. Os jovens, uma alegria recebê-los, voltem sempre, tá? Para nós é uma satisfação. Esse ambiente da TV Manaim fica mais bonito quando vocês estão aqui. Dá certo? Deus abençoe. Muito bem, gente. A gente está chegando ao final. Vocês ouviram a palavra que a Raíssa deu aqui. Aliás, a nossa equipe de produção tem alguns futuros ex-jovens, né? É isso mesmo. Vão casar. E a gente se alegra quando a gente vê o jovem crescendo espiritualmente, chegando às suas conquistas, alcançando aquilo que Deus separou para eles. Isso é maravilhoso, tá? Tá na TV Manaim? Programação 24 horas? Segura aí, daqui a pouquinho vem um novo conteúdo para você. Tá no YouTube? Curta, comente, compartilhe, você já sabe. E se Deus quiser, na semana que vem, a gente volta com mais um novo programa inédito, Os Dias da Minha Mocidade. Deus abençoe, a paz do Senhor.

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2: Olá, ouvintes da Rádio Manaim. Eu sou Andréia Talma e vamos conversar com a enfermeira Valéria Rocha, especialista em enfermagem obstétrica e dermatoterapia, habilitada em ozonioterapia. O tema de hoje é: quais são as possíveis vias de administração da ozonioterapia?
3: Olá, ouvintes, irmãos, a paz do Senhor Jesus. As vias de administração da ozonioterapia, nós temos a via auricular, que nós colocamos um estetoscópio, tipo estetoscópio, nos ouvidos e aplicamos o gás ozônio, a via retal, a via vaginal, aplicamos também através de injeções de ozônio em locais de dores crônicas, ali onde o paciente está se queixando. Também é aplicado bags nas feridas. O que são os bags? É um saco que nós colocamos no local da ferida, tipo uma ferida no pé diabético, aí nós colocamos como se fosse um saco plástico e ali o ozônio, nós colocamos o ozônio para ser aplicado o gás ali por 30 minutos e fazer efeito ali que a gente precisa para a cicatrização da ferida. Usamos também a técnica sublingual, né, da aplicação do ozônio, e também a técnica nasal.
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0: Cumprimentamos a todos com a paz do Senhor Jesus. A cada semana temos esse encontro trazendo uma palavra de ânimo, de esperança, baseada naturalmente na Bíblia, que é a palavra de Deus, e que traz sempre o alento, o socorro, o sustento que nós necessitamos nas nossas vidas, nas nossas casas. A paz do Senhor também, pastor Douglas.
1: Paz do Senhor, paz do Senhor a todos. Uma alegria estarmos juntos.
0: E o tema de hoje chama muita atenção, que é Jesus, o Porto Desejado. Você pode ler o texto para nós, pastor Douglas?
1: Posso, posso. O texto está no Salmo 107, nos versículos 28 a 30, diz assim: então clamam ao Senhor na sua tribulação, e Ele os livra das suas angústias, faz cessar a tormenta, e acalmam-se as ondas. Então se alegram com a bonança, e Ele assim os leva ao porto desejado.
0: O nosso tema é Jesus, o Porto Desejado, mas nós podemos desde já pensar aqui dessa passagem bíblica alguns aspectos fundamentais na vida daquele que está passando os seus enfrentamentos, os seus desafios na vida, como ou a começar com o clamor, a invocação. Ou seja, tudo se deu a partir, a resposta de Deus veio a partir de uma oração. Clamam ao Senhor. Isso é fundamental na vida de alguém que precisa de um socorro.
1: É, exatamente. O interessante é que o próprio Salmo 107, ele vai relatar o cotidiano, a vida das pessoas, a vida de um servo de Deus, os desafios que nos cercam. E essa é a grande diferença, pastor Sérgio. Porque nós que temos uma experiência com Deus, nós entendemos que passamos pelas aflições como todas as demais pessoas passam. Nós vamos encontrar na palavra de Deus que o sol nasce para o justo e o injusto. Ou seja, todas as adversidades da vida, elas vêm sobre qualquer um de nós. Mas a grande diferença é que o servo de Deus, ele tem esse recurso, ele pode clamar ao Senhor. O clamor é um grito, né? um pedido de socorro. É mais do que uma oração ali de um coração contrito, mas é um clamor de uma alma em aflição, né, pastor Sérgio? Então, o clamor, ele passa por esse entendimento. É um pedido de socorro urgente.
0: E você, o senhor, a senhora, pode fazer isto agora. Em meio à nossa conversa, essa meditação na palavra de Deus, abra ao Senhor Deus o seu coração e clame. Coloque no altar dele as suas necessidades, as dores, as aflições, porque Jesus é aquele que intercede por nós, o Espírito Santo. Amém. Da mesma forma. Amém. Aliás, com gemidos inexprimíveis, ele intercede por nós junto ao Pai. Portanto, leve a Deus agora toda e qualquer necessidade em oração. Se for possível, vá falando com Deus, verbalizando. Caso contrário, o faça no coração. O importante é estarmos conscientes a um Deus que quer ouvir a nossa oração e que responde aquele que com um coração contrito e sincero o invoca.
1: Deus não rejeita um coração contrito e um coração sincero. E vejam, né, o texto, ele nos traz muita esperança, porque ele fala assim: e clamam ao Senhor na sua tribulação. E o resultado? E Ele os livra das suas angústias. Ou seja, a tribulação que faz parte da vida, que visita o nosso coração, às vezes nas longas noites, as preocupações.

0: preocupações com o futuro, com a família, com o trabalho, com a saúde, você apresenta essa demanda diante do Senhor e a garantia é que Ele nos livra das nossas angústias, né? Angústia, essa ansiedade que incomoda, que nem passa, que nos persegue muitas vezes, mas na presença do Senhor, como o pastor Sérgio disse, com a ajuda do Espírito Santo que nos auxilia nas nossas fraquezas e nos ensina a pedir, nos ajuda a clamar, Ele vem e nos consola e traz essa resposta de Deus, né, pastor Sérgio?
1: E a angústia, ela vem em quase todos os aspectos da vida. Pode ser um casamento que esteja numa fase angustiante. Uma situação de um filho, de um trabalho que não tem sido bom. Ou às vezes a ausência do trabalho, do emprego, uma porta que está fechada. É angústia em meio a uma doença. A angústia por uma sede da própria alma. Deus não faz distinção. Na verdade, qualquer situação que nos angustie pode ser apresentada ao Senhor e Ele é poderoso.
0: Glória a Deus.
1: Ele responde, Ele abençoa. Jesus. Importante, pastor Douglas, que tão gloriosa quanto a resposta que vem de Deus, por exemplo, a solução de um problema real, é nós, quando o buscamos e experimentamos a presença do Espírito Santo, mesmo que a resposta real ainda não venha, ou mesmo demore a chegar, mas a presença do Espírito Santo, quando nós entramos em comunhão com Deus, isto por si só já nos enche de esperança, de fé, de força, e pela nossa fé e a busca incessante e intensa, aí a resposta chega.
0: Glória a Deus. Nós nos lembramos aqui das palavras do salmista quando ele diz: esperei com paciência no Senhor.
1: Amém.
0: E Ele se inclinou para mim. Né? Então, esperar em Deus faz parte da nossa caminhada de servos. Nós vivemos em um mundo, e todos nós estamos assim, imediatistas. Nós queremos algo e ficamos até aborrecidos quando não nos respondem rapidamente, quando nós não alcançamos os objetivos, mas é importante entender que Deus tem o tempo também de operar.
1: Amém.
0: Né? Deus tem a sua forma.
1: Eclesiastes 3.
0: Sim.
1: Tem tempo para tudo.
0: Tem tempo para todas as coisas. E há uma frase que nós aprendemos na obra, é que a fé, ela cresce no caminho da espera.
1: Amém.
0: Quanto mais nós aprendemos a esperar, e aí o pastor usou uma expressão sobre fé, quanto mais o nosso coração é fortalecido na fé, mais nós temos condições de aguardar em Deus. Por quê? Imaginem só, nós já estamos atribulados, angustiados. Se nós nos angustiarmos com Deus, né, aí nós teremos uma grande dificuldade, mas o Senhor tem nos dado fé, o Senhor tem nos fortalecido para esperar aquilo que Ele nos prometeu fazer.
1: Bendito seja o Senhor.
0: Amém.
1: E o texto da continuidade, então veio a oração, veio a busca e diz: faz cessar a providência de Deus, faz cessar a tormenta, acalmam-se as ondas, então se alegram com a bonança. E aí esse texto, nós damos um salto lá para o Novo Testamento.
0: Exatamente.
1: Para o ministério do Senhor Jesus, uma das situações mais impactantes do ministério de Jesus, ele no barco com discípulos, veio a tormenta, vieram os ventos, a tempestade, o Senhor adormecido. Ele como homem, como servo, cansado da batalha, da jornada, da pregação do Evangelho. Senhor, um deles disse assim: não se te dá que pereçamos?
0: Isso não se importa, não está vendo, né?
1: O Senhor nunca deixa de ver. Imediatamente o Senhor Jesus deu uma palavra, os ventos se acalmaram, a tempestade foi desfeita, veio a bonança e aí, na sequência, os discípulos colocaram aquela

0: expressão, ao mesmo tempo de louvor, de algo que os maravilhou, que é este que até o vento e o mar obedecem.
1: Pastor Sérgio, ao trazer esse episódio aqui dos discípulos, também me ocorre o seguinte: nas situações da vida, nós também podemos ser surpreendidos. Veja, eles estavam atravessando o Mar da Galileia, era um itinerário, podemos dizer, rotineiro, conhecido.
0: Alguns pescadores.
1: Pescadores, homens experientes, sabiam o que estavam fazendo, mas em um determinado momento são surpreendidos. Entendo que fala dessas surpresas da vida, desses momentos que parece que está tudo bem, o mar está calmo, aí vem uma notícia, vem uma enfermidade, vem um problema que nós não estávamos esperando, aí vem a aflição, né? Senhor, nós vamos morrer, nós não vamos conseguir chegar do outro lado. Senhor, eu não vou ter forças, socorre-me. E veja quando Jesus ali se revela como esse Senhor glorioso que domina os mares, os ventos e faz cessar as ondas. Eles fazem essa pergunta: quem é este que até o mar e o vento lhe obedecem? E veja, pastor Sérgio, isso acontece com todos nós.
0: Amém.
1: Em momentos assim, de perigos, de surpresas, nós descobrimos quem é o Senhor.
0: Amém.
1: Talvez eles não tinham conhecido ainda. Pode ser que alguém, o senhor, o jovem, que esteja ouvindo, participando deste programa, não conheça o Senhor Jesus ainda profundamente. Mas ele se revela nos momentos que nós mais precisamos.
0: É no vale, né?
1: É no vale, é na prova, é no dia das grandes ondas.
0: É verdade, é verdade. Isso é maravilhoso, porque nós estamos falando aqui de esperança, de ânimo. Agora, uma coisa, e qualquer um de nós pode fazer, aliás, qualquer pessoa pode fazer, pode dar uma palavra a uma pessoa necessitada: não, ó, vá, tudo vai dar certo, uma motivação, vamos pensar que vai tudo bem. Isso é uma coisa, pode ter até o seu valor na mente.
1: Emocional.
0: Emocional. Agora, é diferente quando nós recorremos ao autor e consumador da fé. Ao Deus que é criador de todas as coisas, que tem todo o poder, aquele cuja palavra faz cessar toda e qualquer tempestade, aquele que abre portas.
1: Amém.
0: Que está presente nas nossas vidas, no nosso coração. Então é diferente, nós não estamos falando aqui de recursos humanos, embora possamos usá-los a tudo aquilo que é a nossa parte, nos compete, o nosso esforço, a ciência, isso é uma coisa. Agora, a providência eterna,
1: glória a Deus,
0: celestial, aí é outra coisa.
1: Glória a Deus. Agora, o pastor fez uma colocação sobre as coisas que servem de auxílio, né? O recurso material, o médico, tudo isso é providência de Deus.
0: Claro,
1: né?
0: Claro.
1: Então entendemos como parte dessa providência do Senhor para acalmar as ondas da nossa mente, do nosso coração. E é o texto, né? O título que nós falamos no início, diante de todas essas tormentas da vida, esses problemas que se levantam, nós buscamos a solução daquele que pode resolver todas as coisas.
0: Amém.
1: Que é o Senhor Jesus.
0: E ao final do texto diz assim: e ele assim, o Senhor, os leva ao porto desejado.
1: Glória a Deus.
0: Só essa expressão, porto desejado, ou chegar ao porto desejado, nós poderíamos falar muita coisa, mas começa aqui com uma parte, pastor Douglas.
1: Fico imaginando aquele que estava navegando em águas turbulentas, com a grande probabilidade de naufragar, de perder a sua vida, de perder a sua esperança. Ele realmente é socorrido e ele vê agora o tempo aberto, ele vê o mar calmo e ele vê já de longe um lugar de seguro, esse porto desejado, que é a presença do Senhor. Quando as promessas começam a se cumprir, quando nós sentimos o calor dEle, a bênção dEle chegando, a presença dEle, que nos traz segurança, é tudo o que nós desejamos, pastor Sérgio.
0: E o porto, é isso mesmo, e o porto desejado.

0: difícil, os embates da vida, as expectativas, como é que vai ser? De repente, não, agora eu vou para o meu porto seguro, que nós estamos falando aqui de pessoas, de denominações, mas nós estamos falando de um povo que se reúne continuamente no mesmo espírito, na mesma fé, com o mesmo coração, debaixo da mesma dispensação do Espírito Santo. O culto, a igreja como corpo de Cristo, isso também é porto desejado.
1: Essa comunhão gloriosa, não é?
0: É verdade.
1: Onde nos sentimos seguros, acolhidos, fortalecidos. Mas também parece, né, pastor Sérgio, que fala de algo muito maior também.
0: Amém.
1: Não é? Fala de um porto desejado quando as batalhas dessa vida se findarem.
0: Glória a Jesus.
1: Quando o Senhor Jesus nos conduzir para o local que nós mais esperamos, o nosso porto mais desejado, que é a vida eterna em Cristo Jesus, que é o final da nossa jornada. A jornada do homem é como essa viagem pelo mar, de altos e baixos, de ondas que se levantam, de momentos de bonança, mas a verdade é que nós temos um destino. Nós não vamos ficar...
0: Nossa alma tem um dono e um destino.
1: Não ficaremos andando por aí, né? Navegando pelo mar da vida somente, mas nós temos um porto desejado, que é esta eternidade com Deus que nos espera.
0: Bendito seja o Senhor, por isso que essa eternidade, aliás, que nós podemos alcançá-la pelo arrebatamento da igreja, a volta de Jesus, ou pela morte para o coração que estiver em Jesus, com a sua fé firmada no Salvador. Por isso que diz assim o texto lá em Apocalipse, que o Espírito Santo e a igreja, a noiva, a esposa, juntos clamam: vem, Senhor, vem. Por quê? Porque a alma nela, teu porto desejado definitivo,
1: glória a Deus,
0: numa vida eterna com Deus. Aliás, podemos encerrar, pastor Douglas, fazendo um convite, um apelo àquele que ainda não tem essa certeza de um dia entrar e estar nesse porto desejado e eterno com Deus.
1: Nós queremos falar diretamente a você que ainda está em dúvidas, sente que a sua vida está como um barco perdido no meio do mar, açoitado pelas ondas, com o medo de não conseguir chegar e concluir seus objetivos. O nosso convite é para que você faça parte desse povo que está navegando na presença do Senhor e que nós temos a certeza de um destino, de um lugar de descanso, um momento em que nós estaremos para sempre com Jesus. Esse convite, ele é para a sua vida também, para a sua alma, para a sua família, para que você faça parte daqueles que hão de herdar a salvação em Cristo Jesus.
0: Amém.
1: Amém.
0: A paz do Senhor a todos, pastor Douglas, querendo Deus.
1: Amém.
0: Estaremos juntos na próxima semana.
1: Amém.

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Você ouvirá agora a experiência do louvor Mestre Omar se Revolta. O hino Mestre, o Mar se Revolta teve a letra escrita em 1875 por uma autora evangélica americana. A experiência da composição desta letra foi descrita pela própria autora, quando, ao ser designada para preparar hinos de acordo com assuntos que seriam ministrados na escola dominical de sua igreja, recebeu como um destes temas Cristo que restaura a tempestade. Seu único irmão, muito querido, tinha acabado de falecer, vítima da mesma doença que acometera seu pai e sua mãe. Ele estava em tratamento em local distante e teve uma piora de seu estado de saúde. Ela não podia vê-lo, pois também estava doente, e durante 2 semanas enviou muitas mensagens telegráficas para o irmão, até que recebeu a notícia de sua partida. Ela escreveu que, embora não nos lamentássemos como aqueles sem esperança, e embora eu acreditasse em Jesus Cristo desde a minha primeira infância e sempre quis dar ao Mestre uma vida consagrada e obediente, tornei-me perversamente rebelde nesta dispensação da providência divina. Eu disse em meu coração que Deus não se importava comigo, mas a própria voz do Mestre acalmou a tempestade no meu coração não santificado e trouxe-o para a calma de uma fé mais profunda e uma confiança mais perfeita.

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1: Durante muito tempo, roncar, dormir mal ou respirar pela boca eram vistos apenas como pequenos desconfortos do dia a dia. Hoje, sabemos que alterações respiratórias e distúrbios do sono podem impactar profundamente a saúde, o desenvolvimento e a qualidade de vida. E talvez uma das descobertas mais interessantes dos últimos anos seja justamente o papel da odontologia nesse processo. E é durante o sono que o organismo realiza funções fundamentais para crescimento, memória, aprendizado, equilíbrio hormonal e recuperação física. Uma noite mal dormida não afeta apenas o cansaço do dia seguinte. O impacto pode atingir concentração, comportamento, imunidade, desempenho escolar e até saúde cardiovascular. Nas crianças, esse efeito costuma ser ainda mais marcante. Sintomas aparentemente simples podem indicar alterações respiratórias importantes. Crianças que roncam frequentemente, dormem de boca aberta, babam no travesseiro, apresentam sono agitado ou dificuldade para acordar, podem estar desenvolvendo distúrbios respiratórios do sono. E o ronco infantil merece atenção especial. Ao contrário do que muita gente acredita, criança não deveria roncar regularmente. Ronco é um sinal de dificuldade da passagem de ar durante o sono. Em alguns casos, essa obstrução pode evoluir para episódios de apneia, quando a respiração sofre interrupções temporárias ao longo da noite.
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1: Eu quero saudar todos com a paz do Senhor Jesus. Nós vamos ler a palavra de hoje, o texto que está no Evangelho segundo João, capítulo 1, no verso 29. No dia seguinte, João viu a Jesus que vinha para ele e disse: Eis o Cordeiro de Deus que tira o pecado do mundo. O pecado, ele é um peso para o homem. E o pecado, na verdade, são as nossas ações, pensamentos, atitudes, o que falamos, tudo aquilo que não é da vontade de Deus. Pecado é sinônimo de desobediência, de estar longe. E quando o homem vive em pecado, ele só tem um alvo, que é a morte. Porque o salário do pecado é a morte. Mas quando nos encontramos com Jesus, temos uma dádiva, um Cordeiro vivo, Cordeiro eterno, Jesus Cristo. E Jesus aqui apontado por João Batista como o Cordeiro de Deus que tira o pecado do mundo, ele hoje é vivo no nosso meio, porque ele já morreu e ressuscitou, e já foi assunto aos céus e já abriu um novo e vivo caminho para que nós pudéssemos trilhar. Você nesse momento está me ouvindo. Você já pensou que se arrepender dos seus pecados, entregar-se ao Senhor Jesus, pode tirar toda a angústia, toda a tristeza, tudo aquilo que não glorifica a Deus e pode te dar esperança? Paulo diz que agora, pois, permanece a fé, a esperança e o amor, com o conhecimento do Cordeiro, com viver com o Cordeiro, aceitar o Cordeiro de Deus que é Jesus Cristo, a fé vai ser gerada, a esperança vai voltar a nascer e o grande amor do Senhor, ele vai todos os dias estar ao seu lado. Você precisa, eu preciso. Nós precisamos estar perto do Senhor. Nós precisamos conviver com esse Cordeiro todos os dias. Todos os dias precisamos ter os nossos pecados perdoados. Pecamos porque somos falhos e imperfeitos. Mas lembre-se, eu não preciso me culpar, nem você precisa se culpar. Precisamos apenas nos arrepender, aceitar Jesus como o Cordeiro de Deus e termos uma vida nova na presença dEle. E prosseguirmos em santificação perto dEle. É estar ao lado dEle, é viver com Ele, é conviver com Ele, é ouvi-Lo, é ter o Seu Espírito Santo ao nosso lado, nos guiando, nos direcionando. João Batista conheceu que Jesus era o Cordeiro de Deus. E nesse momento, nós estamos tendo, você e eu, a oportunidade mais uma vez de conhecer o Cordeiro de Deus em Jesus Cristo e de ter os nossos pecados perdoados. E ter a nossa vida na presença dEle, com uma certeza que o nosso inimigo foi aniquilado, que é a morte. O último inimigo a ser aniquilado é a morte. E esse foi tragado na cruz do Calvário pelo Cordeiro de Deus. Meu amado, minha amada, eu quero te dizer uma coisa. Aceite a Jesus. Deposite no Senhor Jesus todas as suas necessidades. Confesse os seus pecados. E se encontre com o Senhor, com o nascer do dia, todos os dias, na sua presença. Que Deus te abençoe, que Deus te encha da sua graça, e que você desfrute dessa leveza que é ter o Senhor Jesus na sua vida, sem pecados, e com uma certeza que no porvir, vamos conhecê-Lo face a face, com uma vida eterna pela frente. Que Deus te abençoe e te guarde. Amém.
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2: Olá, ouvintes da Rádio Manaim. Eu sou Andréia Talmo e vamos conversar com a psiquiatra, pediatra e médica do adolescente, a doutora Ana Peixoto. O tema de hoje é: como o adolescente pode falar não para um grupo social?
3: Muito obrigada pelo convite, Andréia. Importante a gente saber, o adolescente, ele se sente bem quando ele está inserido em algum grupo social. E muitas vezes ele recebe uma educação, padrões educacionais que diferem daquele grupo. Mas a necessidade de se inserir nesse grupo faz ele às vezes negar os padrões que ele recebe da família para fazer uma adaptação a este grupo, e aí mora o grande problema. Às vezes os pais não concordam com o grupo que ele está se inserindo, mas nós não podemos de forma alguma, lembrando aos pais que há uma característica dessa idade, que é pertencer a algum grupo social. Então, como que vai fazer isso? Como que nós vamos poder ajudar os nossos filhos, adolescentes, a se posicionarem diante dos grupos sociais? Lembrando que os valores que você passa são valores essenciais. E quando os pais percebem que o grupo social é diferente desses valores, conversar com o adolescente. Como que o adolescente vai poder dizer não a um grupo que ele quer fazer parte? Então você pode orientá-lo que existe outros grupos sociais. Não existe só aquele grupo a qual ele tem um pensamento completamente diferente. Tem grupos que vão ter o mesmo tipo de pensamento. Então é questão de escolha. O que nós temos que passar para os adolescentes é que eles têm direito à escolha. E nós não temos que aceitar opiniões que são muito contrárias daquelas que nós vivemos. Ou hábitos de vida completamente opostos à da família, porque vai ter problemas em casa. Então é conversando e orientando a escolher um outro grupo de pertencimento. A outro grupo que fala a mesma linguagem, a outro grupo que tem os mesmos valores éticos e semelhantes ao da família que ele pertence.
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0: Cumprimentamos a todos com a paz do Senhor Jesus. A cada semana temos esse encontro trazendo uma palavra de ânimo, de esperança, baseada naturalmente na Bíblia, que é a palavra de Deus, e que traz sempre o alento, o socorro, o sustento que nós necessitamos nas nossas vidas, nas nossas casas. A paz do Senhor também, pastor Douglas.
1: Paz do Senhor, paz do Senhor a todos. Uma alegria estarmos juntos.
0: E o tema de hoje chama muita atenção, que é Jesus, o Porto Desejado. Você pode ler o texto para nós, pastor?
1: Posso, posso. O texto está no Salmo 107, nos versículos 28 a 30, diz assim: então clamam ao Senhor na sua tribulação, e Ele os livra das suas angústias, faz cessar a tormenta, e acalmam-se as ondas. Então se alegram com a bonança, e Ele assim os leva ao porto desejado.
0: O nosso tema é Jesus, o Porto Desejado, mas nós podemos desde já pensar aqui dessa passagem bíblica alguns aspectos fundamentais na vida daquele que está passando os seus enfrentamentos, os seus desafios na vida, como ou a começar com o clamor, a invocação. Ou seja, tudo se deu a partir, a resposta de Deus veio a partir de uma oração. Clamam ao Senhor. Isso é fundamental na vida de alguém que precisa de um socorro.
1: É, exatamente. O interessante é que o próprio Salmo 107, ele vai relatar o cotidiano, a vida das pessoas, a vida de um servo de Deus, os desafios que nos cercam. E essa é a grande diferença, pastor Sérgio. Porque nós que temos uma experiência com Deus, nós entendemos que passamos pelas aflições como todas as demais pessoas passam. Nós vamos encontrar na palavra de Deus que o sol nasce para o justo e o injusto. Ou seja, todas as adversidades da vida, elas vêm sobre qualquer um de nós. Mas a grande diferença é que o servo de Deus, ele tem esse recurso, ele pode clamar ao Senhor. O clamor é um grito, é um pedido de socorro. É mais do que uma oração ali de um coração contrito, mas é um clamor de uma alma em aflição, né, pastor Sérgio? Então, o clamor, ele passa por esse entendimento. É um pedido de socorro urgente.
0: E você, o senhor, a senhora, pode fazer isto agora. Em meio à nossa conversa, essa meditação,

0: na palavra de Deus, abra ao Senhor Deus o seu coração e clame. Coloque no altar dele as suas necessidades, as dores, as aflições, porque Jesus é aquele que intercede por nós, o Espírito Santo, da mesma forma, aliás, com gemidos inexprimíveis, ele intercede por nós junto ao Pai. Portanto, leve a Deus agora toda e qualquer necessidade em oração. Se for possível, vá falando com Deus, verbalizando. Caso contrário, o faça no coração. O importante é estarmos conscientes. Há um Deus que quer ouvir a nossa oração e que responde aquele que com um coração contrito e sincero o invoca.
1: Deus não rejeita um coração contrito e um coração sincero. E veja, né, o texto ele nos traz muita esperança, porque ele fala assim: e clamam ao Senhor na sua tribulação. E o resultado? E ele os livra das suas angústias. Ou seja, a tribulação que faz parte da vida, que visita o nosso coração, às vezes nas longas noites, as preocupações com o futuro, com a família, com o trabalho, com a saúde, você apresenta essa demanda diante do Senhor, e a garantia é que ele nos livra das nossas angústias, né? Angústia, essa ansiedade que incomoda, que não passa, que nos persegue muitas vezes, mas na presença do Senhor, como o pastor Sérgio disse, com a ajuda do Espírito Santo que nos auxilia nas nossas fraquezas e nos ensina a pedir, nos ajuda a clamar, ele vem e nos consola e traz essa resposta de Deus, né, pastor Sérgio?
0: E a angústia, ela vem em quase todos os aspectos da vida. Pode ser um casamento que esteja numa fase angustiante. Uma situação de um filho, de um trabalho que não tem sido bom, ou às vezes a ausência do trabalho, do emprego, uma porta que está fechada, é angústia em meio a uma doença. A angústia por uma sede da própria alma. Deus não faz distinção. Na verdade, qualquer situação que nos angustie pode ser apresentada ao Senhor, e ele é poderoso.
1: Glória a Deus.
0: Ele responde, ele abençoa. Jesus. Importante, pastor Douglas, que tão gloriosa quanto a resposta que vem de Deus, por exemplo, a solução de um problema real, é nós, quando o buscamos e experimentamos a presença do Espírito Santo, mesmo que a resposta real ainda não venha, ou mesmo demore a chegar, mas a presença do Espírito Santo, quando nós entramos em comunhão com Deus, isto por si só já nos enche de esperança, de fé, de força, e pela nossa fé e a busca incessante e intensa, aí a resposta chega.
1: Glória a Deus. Nós nos lembramos aqui das palavras do salmista quando ele diz: esperei com paciência no Senhor e ele se inclinou para mim. Né? Então, esperar em Deus faz parte da nossa caminhada de servos. Nós vivemos em um mundo, e todos nós estamos assim, imediatistas. Nós queremos algo e ficamos até aborrecidos quando não nos respondem rapidamente, quando nós não alcançamos os objetivos. Mas é importante entender que Deus tem o tempo também de operar.
0: Amém.
1: Deus tem a sua forma.
0: Tem Eclesiastes 3.
1: Sim.
0: Tem tempo para tudo.
1: Tem tempo para todas as coisas. E nesse, há uma frase que nós aprendemos na obra, é que a fé, ela cresce no caminho da espera.
0: Amém.
1: Quanto mais nós aprendemos a esperar, e aí o pastor usou uma expressão sobre fé, quanto mais o nosso coração é fortalecido na fé, mais nós temos condições de aguardar em Deus. Por quê? Imaginem só, nós já estamos atribulados, angustiados. Se nós nos angustiarmos com Deus, né, aí nós estaremos na grande dificuldade. Mas o Senhor tem nos dado fé, o Senhor tem nos fortalecido para esperar.

0: Esperar aquilo que ele nos prometeu fazer.
1: Bendito seja o Senhor.
0: Amém.
1: E o texto da continuidade, então veio a oração, veio a busca e diz, faz cessar a providência de Deus, faz cessar a tormenta, acalmam-se as ondas, então se alegram com a bonança. E aí esse texto, nós damos um salto lá para o Novo Testamento.
0: Exatamente.
1: Para o ministério do Senhor Jesus, uma das situações mais impactantes do ministério de Jesus, ele no barco, com discípulos, veio a tormenta, vieram os ventos, a tempestade, o Senhor adormecido. Ele como homem, como servo, cansado da batalha, da jornada, da pregação do evangelho. Senhor, um deles disse assim, não se te dá que pereçamos?
0: Isso não se importa, não está vendo, né?
1: O Senhor nunca deixa de ver. Imediatamente o Senhor Jesus deu uma palavra, os ventos se acalmaram, a tempestade foi desfeita, veio a bonança e aí, na sequência, os discípulos colocaram aquela expressão, ao mesmo tempo de louvor, de algo que os maravilhou, que é este que até o vento e o mar obedecem.
0: Pastor Sérgio, ao trazer esse episódio aqui dos discípulos, também me ocorre o seguinte, nas situações da vida, nós também podemos ser surpreendidos. Veja, eles estavam atravessando o Mar da Galileia, era um itinerário, podemos dizer, rotineiro, conhecido.
1: Alguns pescadores.
0: Pescadores, homens experientes, sabiam o que estavam fazendo, mas em um determinado momento são surpreendidos. Entendo que fala dessas surpresas da vida, desses momentos que parece que está tudo bem, o mar está calmo, aí vem uma notícia, vem uma enfermidade, vem um problema que nós não estávamos esperando. Aí vem a aflição, né? Senhor, nós vamos morrer. Nós não vamos conseguir chegar do outro lado. Senhor, eu não vou ter forças. Socorre-me. E veja como Jesus ali se revela como esse Senhor glorioso que domina os mares, os ventos e faz cessar as ondas. Eles fazem essa pergunta. Quem é este que até o mar e o vento lhe obedecem? E veja, Pastor Sérgio, isso acontece com todos nós.
1: Amém.
0: Em momentos assim, de perigos, de surpresas, nós descobrimos quem é o Senhor.
1: Amém.
0: Talvez eles não tinham conhecido ainda. Pode ser que alguém, o senhor, o jovem, que esteja ouvindo, participando desse programa, não conheça o Senhor Jesus ainda profundamente. Mas ele se revela nos momentos que nós mais precisamos.
1: É no vale, né?
0: É no vale, na prova. É no dia das grandes ondas.
1: É verdade, é verdade. Isso é maravilhoso, porque nós estamos falando aqui de esperança, de ânimo. Agora, uma coisa, e qualquer um de nós pode fazer, aliás, qualquer pessoa pode fazer, pode dar uma palavra a uma pessoa necessitada, vá... Tudo vai dar certo, uma motivação, vamos pensar que vai tudo bem. Isso é uma coisa, pode ter até o seu valor na mente.
0: Emocional.
1: Agora, é diferente quando nós recorremos ao autor e consumador da fé. Ao Deus que é criador de todas as coisas, que tem todo o poder, aquele cuja palavra faz cessar toda e qualquer tempestade, aquele que abre portas,
0: amém,
1: que está presente nas nossas vidas, no nosso coração. Então é diferente, nós não estamos falando aqui de recursos humanos, embora possamos usá-los a tudo aquilo que é a nossa parte, nos compete, o nosso esforço, a ciência, isso é uma coisa. Agora a providência eterna,
0: glória a Deus,
1: celestial, aí é outra coisa.
0: Glória a Deus. Agora, o pastor fez uma colocação sobre as coisas que servem de auxílio, né? O recurso material, o médico, tudo isso é providência de Deus.
1: Claro,
0: não é?
1: Claro.
0: Então entendemos como parte dessa providência do Senhor para acalmar as ondas da nossa mente, do nosso coração.

0: de perder a sua vida, de perder a sua esperança, ele realmente é socorrido e ele vê agora o tempo aberto, ele vê o mar calmo e ele vê já de longe um lugar de seguro, esse porto desejado, que é a presença do Senhor. Quando as promessas começam a se cumprir, quando nós sentimos o calor dele, a bênção dele chegando, a presença dele, que nos traz segurança, é tudo o que nós desejamos, pastor Sérgio.
1: E o porto, é isso mesmo, e o porto desejado, claro que nesta vida, o porto desejado é a presença de Deus, através da oração, do louvor. Interessante, né? Você está aflito, vai cantar louvores também.
0: Também.
1: Né? Vai ouvir um hino de adoração ao Senhor. Quer ver um outro porto desejado? É o culto.
0: Amém.
1: É o corpo.
0: Correu o dia todo.
1: É a igreja.
0: Chega no culto à noite.
1: O dia foi difícil. Os embates da vida. As expectativas. Como é que vai ser? De repente, não. Agora eu vou para o meu porto seguro. Que nós estamos falando aqui de pessoas, de denominações, mas nós estamos falando de um povo que se reúne continuamente no mesmo espírito, na mesma fé, com o mesmo coração, debaixo da mesma dispensação do Espírito Santo. O culto à igreja como corpo de Cristo, isso também é porto desejado.
0: Essa comunhão gloriosa, né?
1: É verdade.
0: Onde nos sentimos seguros, acolhidos, fortalecidos. Mas também parece, né, pastor Sérgio, que fala de algo muito maior também.
1: Amém.
0: Né? Fala de um porto desejado quando as batalhas dessa vida se findarem.
1: Glória a Jesus.
0: Quando o Senhor Jesus nos conduzir para o local que nós mais esperamos. Amém. O nosso porto mais desejado, que é a vida eterna em Cristo Jesus. Que é o final da nossa jornada. A jornada, amém, do homem é como essa viagem pelo mar, de altos e baixos, de ondas que se levantam, de momentos de bonança, mas a verdade é que nós temos um destino. Nós não vamos ficar...
1: Nossa alma tem um dono e um destino.
0: Não ficaremos andando por aí, né, navegando pelo mar da vida somente, mas nós temos um porto desejado, que é esta eternidade com Deus que nos espera.
1: Bendito seja o Senhor, por isso que essa eternidade, aliás, que nós podemos alcançá-la pelo arrebatamento da igreja, a volta de Jesus, ou pela morte para o coração que estiver em Jesus, com a sua fé firmada no Salvador. Por isso que diz assim o texto lá em Apocalipse, que o Espírito Santo e a igreja, a noiva, a esposa, juntos clamam, vem, Senhor, vem. Por quê? Porque a alma nela, teu porto desejado definitivo,
0: glória a Deus,
1: numa vida eterna com Deus. Aliás, podemos encerrar, pastor Douglas, fazendo um convite, um apelo àquele que ainda não tem essa certeza de um dia entrar e estar nesse porto desejado e eterno com Deus.
0: Nós queremos falar diretamente a você que ainda está em dúvidas, sente que a sua vida está como um barco perdido no meio do mar, açoitado pelas ondas, com o medo de não conseguir chegar e concluir seus objetivos. O nosso convite é para que você faça parte desse povo que está navegando na presença do Senhor e que nós temos a certeza de um destino, de um lugar de descanso, um momento em que nós estaremos para sempre com Jesus. Esse convite, ele é para a sua vida também, para a sua alma, para a sua família, para que você faça parte daqueles que hão de herdar a salvação em Cristo Jesus.
1: Amém.
0: Amém.
1: A paz do Senhor a todos, pastor Douglas, querendo Deus.
0: Amém.
1: Estaremos juntos na próxima semana.
0: Amém.

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1: Eu quero saudar todos com a paz do Senhor Jesus. Nós vamos ler na palavra de hoje o texto que está no Evangelho segundo João, capítulo 1, no verso 29. No dia seguinte, João viu a Jesus que vinha para ele e disse: Eis o Cordeiro de Deus que tira o pecado do mundo. O pecado, ele é um peso para o homem. E o pecado, na verdade, são as nossas ações, pensamentos, atitudes, o que falamos, tudo aquilo que não é da vontade de Deus. Pecado é sinônimo de desobediência, de estar longe. E quando o homem vive em pecado, ele só tem um alvo, que é a morte. Porque o salário do pecado é a morte. Mas quando nos encontramos com Jesus, temos uma dádiva, um Cordeiro vivo, Cordeiro eterno, Jesus Cristo. E Jesus aqui apontado por João Batista como o Cordeiro de Deus que tira o pecado do mundo, ele hoje é vivo no nosso meio, porque ele já morreu e ressuscitou, já foi assunto aos céus e já abriu um novo e vivo caminho para que nós pudéssemos trilhar. Você nesse momento está me ouvindo. Você já pensou que se arrepender dos seus pecados, entregar-se ao Senhor Jesus, pode tirar toda a angústia, toda a tristeza, tudo aquilo que não glorifica a Deus e pode te dar esperança? Paulo diz que agora, pois, permanece a fé, a esperança e o amor, com o conhecimento do Cordeiro, com viver com o Cordeiro, aceitar o Cordeiro de Deus que é Jesus Cristo, a fé vai ser gerada, a esperança vai voltar a nascer e o grande amor do Senhor, ele vai todos os dias estar ao seu lado. Você precisa, eu preciso, nós precisamos estar perto do Senhor, nós precisamos conviver com esse Cordeiro todos os dias precisamos ter os nossos pecados perdoados. Pecamos porque somos falhos e imperfeitos, mas lembre-se, eu não preciso me culpar, nem você precisa se culpar, precisamos apenas nos arrepender, aceitar Jesus como o Cordeiro de Deus e termos uma vida nova na presença dEle. E prosseguirmos em santificação perto dele, é estar ao lado dele, é viver com ele, é conviver com ele, é ouvi-lo, é ter o seu Espírito Santo ao nosso lado, nos guiando, nos direcionando. João Batista conheceu que Jesus era o Cordeiro de Deus. E nesse momento, nós estamos tendo, você e eu, a oportunidade mais uma vez de conhecer o Cordeiro de Deus em Jesus Cristo e de ter os nossos pecados perdoados. E ter a nossa vida na presença dele, com uma certeza que o nosso inimigo foi aniquilado, que é a morte. O último inimigo a ser aniquilado é a morte. E esse foi tragado na cruz do Calvário pelo Cordeiro de Deus. Meu amado, minha amada, eu quero te dizer uma coisa. Aceite a Jesus. Deposite no Senhor Jesus todas as suas necessidades. Confesse os seus pecados. E se encontre com o Senhor, com o nascer do dia, todos os dias, na sua presença.

0: Deus te abençoe, que Deus te encha da sua graça e que você desfrute essa leveza que é ter o Senhor Jesus na sua vida, sem pecados e com uma certeza que no porvir vamos conhecê-lo face a face, com uma vida eterna pela frente. Que Deus te abençoe e te guarde. Amém.
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0: Cumprimentamos a todos com a paz do Senhor Jesus. A cada semana temos esse encontro trazendo uma palavra de ânimo, de esperança, baseada naturalmente na Bíblia, que é a palavra de Deus, e que traz sempre o alento, o socorro, o sustento que nós necessitamos nas nossas vidas, nas nossas casas. A paz do Senhor também, Pastor Douglas.
1: Paz do Senhor, paz do Senhor a todos. Uma alegria estarmos juntos.
0: E o tema de hoje chama muita atenção, que é Jesus, o Porto Desejado. Você pode ler o texto para nós, Pastor?
1: Posso. O texto está no Salmo 107, nos versículos 28 a 30. Diz assim: então clamam ao Senhor na sua tribulação, e Ele os livra das suas angústias, faz cessar a tormenta, e acalmam-se as ondas. Então se alegram com a bonança, e Ele assim os leva ao porto desejado.
0: O nosso tema é Jesus, o Porto Desejado, mas nós podemos desde já pensar aqui dessa passagem bíblica alguns aspectos fundamentais na vida daquele que está passando os seus enfrentamentos, os seus desafios na vida, como ou a começar com o clamor, a invocação, ou seja, tudo se deu a partir, a resposta de Deus veio a partir de uma oração. Clamam ao Senhor. Isso é fundamental na vida de alguém que precisa de um socorro.
1: É, exatamente. O interessante é que o próprio Salmo 107, ele vai relatar o cotidiano, a vida das pessoas, a vida de um servo de Deus, os desafios que nos cercam. E essa é a grande diferença, Pastor Sérgio. Porque nós que temos uma experiência com Deus, nós entendemos que passamos pelas aflições como todas as demais pessoas passam. Nós vamos encontrar na palavra de Deus que o sol nasce para o justo e o injusto. Ou seja, todas as adversidades da vida, elas vêm sobre qualquer um de nós. Mas a grande diferença é que o servo de Deus, ele tem esse recurso, ele pode clamar ao Senhor. O clamor é um grito. É um pedido de socorro. É mais do que uma oração ali de um coração contrito, mas é um clamor de uma alma em aflição, né, Pastor Sérgio? Então, o clamor, ele passa por esse entendimento. É um pedido de socorro urgente.
0: E você, o senhor, a senhora, pode fazer isto agora. Em meio à nossa conversa, essa meditação na palavra de Deus, abra ao Senhor Deus o seu coração e clame. Coloque no altar dele as suas necessidades, as dores, as aflições, porque Jesus é aquele que intercede por nós, o Espírito Santo, amém, da mesma forma, amém, aliás, com gemidos inexprimíveis, ele intercede por nós junto ao Pai. Portanto, leve a Deus agora toda e qualquer necessidade em oração. Se for possível, vá falando com Deus, verbalizando. Caso contrário, o faça no coração. O importante é estarmos conscientes a um Deus que quer ouvir a nossa oração e que responde àquele que, com um coração contrito e sincero, o invoca.
1: Deus não rejeita um coração contrito e um coração sincero. E veja, né, o texto, ele nos traz muita esperança, porque ele fala assim: e clamam ao Senhor na sua tribulação, e o resultado, e Ele os livra das suas angústias. Ou seja, a tribulação que faz parte da vida, que visita o nosso coração, às vezes nas longas noites, as preocupações com o futuro, com a família, com o trabalho, com a saúde, você apresenta essa demanda diante do Senhor. E a garantia é que Ele nos livra das nossas angústias, né? Angústia, essa ansiedade que incomoda, que não passa, que nos persegue muitas vezes.

0: vezes, mas na presença do Senhor, como o pastor Sérgio disse, com a ajuda do Espírito Santo que nos auxilia nas nossas fraquezas e nos ensina a pedir, nos ajuda a clamar, Ele vem e nos consola e traz essa resposta de Deus, né, pastor Sérgio?
1: E a angústia, ela vem em quase todos os aspectos da vida. Pode ser um casamento que esteja numa fase angustiante. Uma situação de um filho, de um trabalho que não tem sido bom, ou às vezes a ausência do trabalho, do emprego, uma porta que está fechada, é angústia em meio a uma doença. A angústia por uma sede da própria alma. Deus não faz distinção. Na verdade, qualquer situação que nos angustie pode ser apresentada ao Senhor e Ele é poderoso.
0: Glória a Deus.
1: Ele responde, Ele abençoa. Jesus. Importante, pastor Douglas, que tão gloriosa quanto a resposta que vem de Deus, por exemplo, a solução de um problema real, é nós, quando o buscamos e experimentamos a presença do Espírito Santo, mesmo que a resposta real ainda não venha, ou mesmo demore a chegar, mas a presença do Espírito Santo, quando nós entramos em comunhão com Deus, isto por si só já nos enche de esperança, de fé, de força, e pela nossa fé e a busca incessante e intensa, aí a resposta chega.
0: Glória a Deus. Nós nos lembramos aqui das palavras do salmista quando ele diz: esperei com paciência no Senhor. Amém. E ele se inclinou para mim, né? Então, esperar em Deus faz parte da nossa caminhada de servos, né? Nós vivemos em um mundo, e todos nós estamos assim, imediatistas. Nós queremos algo e ficamos até aborrecidos quando não nos respondem rapidamente, quando nós não alcançamos os objetivos. Mas é importante entender que Deus tem o tempo também de operar.
1: Amém.
0: Né? Deus tem a sua forma.
1: Eclesiastes 3.
0: Sim.
1: Tem tempo para tudo.
0: Tempo para todas as coisas. E nesse há uma frase que nós aprendemos na obra, é que a fé, ela cresce no caminho da espera.
1: Amém.
0: Quanto mais nós aprendemos a esperar, e aí o pastor usou uma expressão sobre fé, quanto mais o nosso coração é fortalecido na fé, mais nós temos condições de aguardar em Deus. Por quê? Imaginem só, nós já estamos atribulados, angustiados. Se nós nos angustiarmos com Deus, né, aí nós teremos uma grande dificuldade. Mas o Senhor tem nos dado fé, o Senhor tem nos fortalecido para esperar aquilo que Ele nos prometeu fazer.
1: Bendito seja o Senhor.
0: Amém.
1: E o texto da continuidade, então veio a oração, veio a busca e diz: faz cessar a providência de Deus, faz cessar a tormenta, acalmam-se as ondas, então se alegram com a bonança. E aí esse texto, nós damos um salto lá para o Novo Testamento.
0: Exatamente.
1: Para o ministério do Senhor Jesus, uma das situações mais impactantes do ministério de Jesus, ele no barco com discípulos, veio a tormenta, vieram os ventos, a tempestade, o Senhor adormecido, ele como homem, como servo, cansado da batalha, da jornada, da pregação do evangelho. Senhor, um deles disse assim: não se te dá que pereçamos?
0: Isso não se importa, não está vendo, né?
1: O Senhor nunca deixa de ver. Imediatamente o Senhor Jesus deu uma palavra, os ventos se acalmaram, a tempestade foi desfeita, veio a bonança, e aí, na sequência, os discípulos colocaram aquela expressão, ao mesmo tempo de louvor, de algo que os maravilhou, que é este que até o vento e o mar obedecem.
0: Pastor Sérgio, ao trazer esse episódio aqui dos discípulos, e também

0: Me ocorre o seguinte: nas situações da vida, nós também podemos ser surpreendidos. Veja, eles estavam atravessando o Mar da Galileia. Era um itinerário, podemos dizer, rotineiro, conhecido.
1: Alguns pescadores.
0: Pescadores, homens experientes, sabiam o que estavam fazendo. Mas em um determinado momento são surpreendidos. Entendo que fala dessas surpresas da vida. Desses momentos que parece que está tudo bem, o mar está calmo. Aí vem uma notícia, vem uma enfermidade, vem um problema que nós não estávamos esperando. Aí vem a aflição, né? Senhor, nós vamos morrer. Nós não vamos conseguir chegar do outro lado. Senhor, eu não vou ter forças. Socorre-me. E veja, quando Jesus ali se revela como esse Senhor glorioso que domina os mares, os ventos e faz cessar as ondas, eles fazem essa pergunta: quem é este que até o mar, né, e o vento lhe obedecem? E veja, pastor Sérgio, isso acontece com todos nós.
1: Amém.
0: Em momentos assim, de perigos, de surpresas, nós descobrimos quem é o Senhor.
1: Amém.
0: Talvez eles não tinham conhecido ainda. Pode ser que alguém, o senhor, o jovem, que esteja ouvindo, participando desse programa, não conheça o Senhor Jesus ainda profundamente. Mas ele se revela nos momentos que nós mais precisamos.
1: É no vale, né?
0: É no vale, é na prova, é no dia das grandes ondas.
1: É verdade, é verdade. Isso é maravilhoso, porque nós estamos falando aqui de esperança, de ânimo. Agora, uma coisa, e qualquer um de nós pode fazer, aliás, qualquer pessoa pode fazer, pode dar uma palavra a uma pessoa necessitada: não, ó, vá, tudo vai dar certo, uma motivação, vamos pensar que vai tudo bem. Isso é uma coisa, pode ter até o seu valor na mente.
0: Emocional.
1: Emocional. É. Agora, é diferente quando nós recorremos ao autor e consumador da fé. Ao Deus que é criador de todas as coisas, que tem todo o poder, aquele cuja palavra faz cessar toda e qualquer tempestade, aquele que abre portas.
0: Amém.
1: Que está presente nas nossas vidas, no nosso coração. Então é diferente, nós não estamos falando aqui de recursos humanos, embora possamos usá-los, a tudo aquilo que é a nossa parte, nos compete, o nosso esforço, a ciência, isso é uma coisa. Agora, a providência eterna,
0: glória a Deus,
1: celestial, aí outra coisa.
0: Glória a Deus. É, agora, o pastor fez uma colocação sobre as coisas que são, servem de auxílio, né? O recurso material, o médico, tudo isso é providência de Deus.
1: Claro,
0: né?
1: Claro.
0: Então entendemos como parte dessa providência do Senhor para acalmar as ondas da nossa mente, do nosso coração. E é o texto, né? O título que nós falamos no início, diante de todas essas tormentas da vida, esses problemas que se levantam, nós buscamos a solução daquele que pode resolver todas as coisas.
1: Amém.
0: Que é o Senhor Jesus.
1: E ao final do texto diz assim: e ele assim, o Senhor, os leva ao porto desejado.
0: Glória a Deus.
1: Só essa expressão, porto desejado, ou chegar ao porto desejado, nós poderíamos falar muita coisa, mas começa aqui com uma parte, pastor Douglas.
0: Fico imaginando aquele que estava navegando em águas turbulentas, com a grande probabilidade de naufragar, de perder a sua vida, de perder a sua esperança. Ele realmente é socorrido e ele vê agora o tempo aberto, ele vê o mar calmo e ele vê já de longe um lugar de seguro,
1: esse
0: porto desejado, que é a presença do Senhor. Quando as promessas começam a se cumprir, quando nós sentimos o calor dEle, a bênção dEle chegando, a presença dEle, que nos traz segurança, é tudo o que nós desejamos, pastor Sérgio.
1: E o porto, é isso mesmo, e o porto desejado, claro que nesta vida, o porto desejado é a presença de Deus, através da oração, do louvor. Interessante, né? Você está aflito, vai cantar louvores também.
0: Também.
1: Né? Vai ouvir hino de adoração.

0: do Espírito Santo, o culto, a igreja como corpo de Cristo, isso também é porto desejado.
1: Essa comunhão gloriosa, não é?
0: É verdade.
1: Onde nos sentimos seguros, acolhidos, fortalecidos. Mas também parece, né, pastor Sérgio, que fala de algo muito maior também.
0: Amém.
1: Né? Fala de um porto desejado quando as batalhas dessa vida se findarem.
0: Glória a Jesus.
1: Quando o Senhor Jesus nos conduzir para o local que nós mais esperamos, o nosso ponto mais desejado, que é a vida eterna em Cristo Jesus, que é o final da nossa jornada. A jornada do homem é como essa viagem pelo mar, de altos e baixos, de ondas que se levantam, de momentos de bonança, mas a verdade é que nós temos um destino. Nós não vamos ficar...
0: Nossa alma tem um dono e um destino.
1: Não ficaremos andando por aí, né? Navegando pelo mar da vida somente, mas nós temos um porto desejado, que é esta eternidade com Deus que nos espera.
0: Bendito seja o Senhor, por isso que essa eternidade, aliás, que nós podemos alcançá-la pelo arrebatamento da igreja, a volta de Jesus, ou pela morte para o coração que estiver em Jesus, com a sua fé firmada no Salvador. Por isso que diz assim o texto lá em Apocalipse, que o Espírito Santo e a igreja, a noiva, a esposa, juntos clamam, vem, Senhor. Vem por quê? Porque a alma nela, pelo porto desejado, definitivo,
1: glória a Deus,
0: numa vida eterna com Deus. Aliás, podemos encerrar, pastor Douglas, fazendo um convite, um apelo, àquele que ainda não tem essa certeza de um dia entrar e estar nesse porto desejado e eterno com Deus.
1: Nós queremos falar diretamente a você, que ainda está em dúvidas, sente que a sua vida está como um barco perdido no meio do mar, açoitado pelas ondas, com o medo de não conseguir chegar e concluir seus objetivos. O nosso convite é para que você faça parte desse povo que está navegando na presença do Senhor, e que nós temos a certeza de um destino, de um lugar de descanso, um momento em que nós estaremos para sempre com Jesus. Esse convite, ele é para a sua vida também, para a sua alma, para a sua família, para que você faça parte daqueles que hão de herdar a salvação em Cristo Jesus.
0: Amém.
1: Amém.
0: A paz do Senhor a todos, pastor Douglas, querendo Deus.
1: Amém.
0: Estaremos juntos na próxima semana.
1: Amém.

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1: O Departamento de Estradas de Rodagens de Minas Gerais será o primeiro órgão rodoviário do Brasil a utilizar um equipamento que identifica a resistência das várias camadas que compõem a estrada, permitindo prever o seu desgaste e definir se são necessários reparos ou reforços para garantir a segurança e durabilidade. A inovação é mais um incremento na modernização da gestão da infraestrutura viária mineira. Com o novo sistema, Minas Gerais fará o levantamento estrutural de 100% da malha rodoviária estadual, ampliando a precisão dos diagnósticos técnicos, reduzindo prazos e otimizando os custos na elaboração de futuros projetos. Com a nova tecnologia, o DR de Minas passará de uma média de 15 quilômetros avaliados por dia no modelo anterior para aproximadamente 200 quilômetros diários de levantamento, representando um ganho expressivo de produtividade de cerca de mais de 1000%. O sistema opera em velocidade compatível com o fluxo das rodovias em torno de 80 quilômetros por hora. E além de tornar o processo mais ágil e dinâmico, o TSD também oferece um nível superior de detalhamento das informações coletadas. Nesse processo, os dados coletados são processados para gerar indicadores técnicos que permitem identificar trechos com fragilidade antes mesmo do surgimento de efeitos visíveis, como trincas, deformações ou afundamentos. Com isso, será possível atuar de forma preventiva e estratégica, direcionando investimentos para os trechos realmente prioritários da malha rodoviária estadual, principalmente para a manutenção e recuperação das vias.

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1: Você já entrou em um cômodo da casa e esqueceu o que foi fazer ali? Ou demorou alguns segundos para lembrar o nome de alguém conhecido? Se a resposta for sim, isso é absolutamente normal. Na prática, a maior parte das falhas de memória do dia a dia não está relacionada a uma doença neurológica, mas à forma como estamos vivendo. Excesso de estímulos, múltiplas tarefas ao mesmo tempo, noites mal dormidas, estresse constante. Tudo isso interfere diretamente na atenção. Aquilo que não foi bem registrado dificilmente será lembrado depois. É por isso que esquecer onde colocou um objeto ou precisar de mais tempo para lembrar algo não significa por si só que existe um problema. Não é o esquecimento isolado, é o padrão. Quando a pessoa começa a repetir perguntas sem perceber, esquece compromissos importantes com frequência, se perde em tarefas que antes eram automáticas ou passa a ter dificuldade para organizar uma sequência simples de ações.

0: Já não estamos falando da mesma coisa. Alguns sinais merecem atenção mais direta e não devem ser ignorados. Por exemplo, repetição frequente das mesmas perguntas ou histórias, dificuldade para realizar tarefas habituais, como lidar com contas ou organizar compromissos, desorientação em lugares conhecidos, troca de palavras simples ou dificuldade para se expressar, além de mudanças no comportamento, como apatia, irritabilidade ou isolamento.
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1: A CEMIG está com inscrições abertas do processo seletivo de mais um ciclo do Programa de Aprendizagem Industrial para o curso de eletricista de linhas de redes aéreas de distribuição de energia elétrica. A iniciativa é uma parceria com o Serviço Nacional de Aprendizagem Industrial, do SENAI, e visa capacitar jovens para atuar no setor elétrico, suprindo uma demanda crescente por profissionais qualificados nessa área. O curso oferecido é gratuito e tem duração de 6 meses e podem participar pessoas entre 18 e 24 anos, incompletos, com ensino médio concluído ou em andamento em escola pública. São 150 vagas distribuídas nas cidades de Belo Horizonte, Uberlândia, Montes Claros, Barbacena, Governador Valadares e Pará de Minas. O candidato deverá optar por apenas uma localidade no momento da inscrição. No total de oportunidades, 114 vagas integram o processo seletivo aberto ao público, com inscrições disponíveis por meio da plataforma do Instituto Euvaldo Lodi. Outras 36 oportunidades serão destinadas a jovens em situação de vulnerabilidade social por meio de processo específico. Metade das vagas do programa é reservada para as mulheres. A formação é gratuita e combina atividades teóricas e práticas, preparando os participantes para atuar em atividades relacionadas à construção, manutenção e operação das redes de distribuição de energia elétrica. As aulas têm previsão de início para o mês de agosto desse ano.
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0: Eu saúdo a todos com a paz do Senhor Jesus. São 6 horas em ponto, horário de Brasília, desta sexta-feira, dia 3 de julho de 2026. Muito bom dia, sejam todos muito bem-vindos. A paz do Senhor Jesus, uma alegria para nós já encontrar você conectado, sintonizado aqui na Rádio Manaim, na TV Manaim, para mais um culto de madrugada, para que sejamos unidos através do Espírito Santo de Deus nesse culto de madrugada, aos pés do Deus Todo-Poderoso, Deus que tudo pode, tudo sabe e tudo vê. Este é o melhor lugar do mundo, aos pés do nosso Salvador. Conosco nessa manhã, os pastores Edson Greck, Humberto Ferreira, Walter Plácido e Roniele Movais. O texto que será trazido nessa manhã está no Velho Testamento, 2 Crônicas, capítulo 20, verso 17. Livro das Crônicas, 2 Crônicas 20, 17. E eu quero convidar você que está aqui no Brasil e também você que está no exterior para que possamos, nesse momento, estarmos aos pés do Senhor para louvá-lo, magnificá-lo, para clamar ao Senhor. E para darmos início a esse culto, eu vou pedir ao pastor Humberto Ferreira realizar o clamor e assim estaremos dando início a mais um culto de madrugada. Pastor, bom dia, paz do Senhor.
1: Bom dia, Kleber. Paz do Senhor. Todos que nos ouvem também. Nós vamos dar início ao nosso culto de madrugada, fazendo a nossa oração. Vamos clamar com o sangue de Jesus. Senhor, nós clamamos pelo poder que há no sangue do Senhor Jesus, apresentando diante do Senhor as nossas vidas, suplicando a Deus o perdão das nossas falhas, pedimos comunhão com o Senhor neste momento solene, e que entendemos que somos necessitados e precisamos de todo o teu auxílio. Que o Senhor seja conosco todo este período, visitando-nos, Deus, na alegria do teu Espírito. Oramos, suplicamos assim, no nome do Senhor Jesus.

0: adoramos o teu nome, ó Deus, rendemos ao Senhor todo o nosso louvor e toda a nossa gratidão por mais uma manhã na tua presença, mais um dia. Te louvamos pela noite, pelo descanso, pelo despertar do Senhor. Bendito seja o teu nome, pela tua mão que está estendida sobre as nossas vidas. Te louvamos, te agradecemos por essa comunhão maravilhosa através do sangue do Senhor Jesus.
1: Amém.
0: Te adoramos, te bendizemos em nome de Jesus.
1: Amém.
0: Amém, Senhor.
1: Nós passaremos agora ao período da oração. Um pastor após o outro estará intercedendo ao Senhor. Lembrando que estamos orando, além da orientação do mês, pelos nossos irmãos ali na Venezuela, também toda a população da Venezuela, nesse momento tão difícil que o povo ali daquele país está passando. Também vamos estar orando pelos pastores nossos que estão sendo enviados ali para a Venezuela, a viagem.

0: a estadia, né? Todo o trabalho que já estão fazendo e que irão fazer, que o São Paulo está guardando também os seus servos. Vou pedir ao pastor Humberto, mais uma vez, para dar início agora às intercessões.
1: Amém. Senhor, nós oramos nesta hora, colocando diante do Senhor os motivos pelos quais o Senhor tem orientado o mês em que nos preparamos para, Deus, orarmos pelos nossos familiares. Pedimos que o Senhor possa estar, Deus, dando conservação, Deus, dos familiares, na presença do Senhor, Deus, as nossas famílias, Deus, sejam preservadas, Deus, da violência deste mundo, Deus, das aflições, das lutas que surgem, mas que o Senhor possa capacitar a cada um, Senhor Deus, para vencer, Deus, e as famílias sejam supridas também com a presença do Senhor. Lembramos aqui dos filhos, Deus, estarem colocando em prática aquilo que a Tua palavra ensina, honrar pai e mãe, Deus, e assim também possam ser felizes, meu Deus, naquilo que a orientação do Senhor opera, Senhor Deus, na vida dos filhos, na vida dos pais. Oramos no nome do Senhor Jesus.
2: Senhor, nós queremos interceder neste momento em favor do povo venezuelano.
1: Amém,
2: Senhor. Neste momento de dificuldades, de calamidades, ó Deus, pelo qual eles têm passado, pedimos que a Tua mão poderosa esteja estendida sobre todos eles, dando livramento, dando consolo, dando esperança em suas condições, para que, ó Deus, eles possam superar toda essa tragédia e para que no fim de todas as coisas o Teu nome possa ser glorificado. Que não falte, ó Deus, a assistência do Senhor, que não falte, ó Deus, a operação do Teu Espírito Santo.
1: Amém.
2: Nos corações, nós oramos em nome de Jesus.
1: Amém. Intercedemos também, ó Deus, em favor dos pastores que estarão viajando para a Venezuela,
2: Deus,
1: nesta nobre missão, neste trabalho, que o Senhor possa abençoar os Teus servos, dando todo o livramento, guardando as suas vidas na viagem e usando, ó Deus, os Teus servos ali na ajuda, ó Deus, aos nossos irmãos, na assistência, ó Deus, que essa viagem, que a chegada dos pastores ali possa trazer a paz, o refúgio, o alento para muitas vidas. Intercedemos ainda também em favor dos nossos familiares, pela participação dos nossos filhos na Escola Bíblica Dominical.
0: Amém.
1: Desperta, Senhor, os nossos filhos, as famílias, os pais, para a participação, ó Deus, na Escola Dominical, neste momento tão importante, ó Deus, para a Tua igreja. Te pedimos assim, orando em nome de Jesus.
0: Amém.
1: Amém.
2: Amém. Intercedemos, ó Deus, a Ti, mais uma vez suplicamos a Tua bênção, a favor do Teu povo, as famílias, a Deus colocamos diante do Senhor, que o Senhor possa operar uma bênção em cada lar, na solução dos problemas econômicos, financeiros, Senhor, dê sabedoria aos pais, governo de cada lar, de cada família, para que todo recurso que venha do Senhor, a fidelidade ao Senhor, o Senhor assim possa honrar, Senhor, prosperar, ó Deus, que o Senhor possa repreender, o Senhor livrar contra as enfermidades, desemprego, preserva, Senhor, cada lar na Tua presença, provendo todas as coisas. Lembramos também da reunião que haverá no sábado dos pais, as igrejas estão abertas, Senhor, usa com graça, que eles estarão ali, os Teus profetas, Teus servos, pastores, a ministração das aulas.
0: Deus.
2: Sabemos, ó Deus, que veio uma revelação do Senhor, é porque o Senhor há de operar uma grande bênção no meio do Teu povo, em especial aos pais. Oramos, crendo no Teu auxílio, oramos em nome do Senhor Jesus.
0: Amém. Agora você que está em casa, você vai poder colocar diante do Senhor também os seus pedidos especiais, a sua família, por exemplo. Coloque diante do Senhor nesse momento, porque é momento de oração.

bendito seja o nome do Senhor. Nós vamos meditar na palavra do Senhor, que está no segundo livro de Crônicas, capítulo 20, a partir do verso 17, que diz assim, a palavra do Senhor, verso 17. Nesta peleja não tereis de pelejar. Parai, está em pé e vede a salvação do Senhor para convosco, ó Judá e Jerusalém. Não temais, nem vos assusteis. Amanhã saíres ao encontro, porque o Senhor será convosco. Louvado seja o nome do nosso Deus. Meus irmãos, a palavra de Deus relata um momento onde uma guerra estava para vir, uma guerra impossível aos olhos do homem. Josafá, que estava à frente do povo, sobre Judá. A palavra diz que quando ele recebe essa notícia, três povos ao redor se juntaram, os moabitas, amonitas, edomitas, se organizam para guerrear. Numericamente, não tinha condições de enfrentar aquela batalha. Mas ele vai e busca o Senhor. O verso 3 fala que ele temeu e apregou um jejum para todo o povo. Ele usa o recurso da graça. É buscar oração, jejum, clama ao Senhor. Ele reconhece que tudo aquilo que ele tinha não era suficiente. Ele reconhece que ele precisava do Senhor para operar a bênção e o livramento para a sua vida e para o povo. E nessa oração, nessa busca, no recurso da graça, nesse jejum, o profeta Jaziel, ele transmite essa profecia do Senhor, o texto que nós lemos. Peleja, essa peleja, você não há de pelejar por ela. Parai, está em pé, pede a salvação do Senhor para convosco. O Senhor ouviu o clamor, o Senhor ouviu a oração, o Senhor aceitou o jejum do povo. O que é maravilhoso que ele, quando o Senhor fala conosco, quando o Senhor ele responde a nossa oração, ele manifesta a segurança dele na nossa vida e a vitória era certa. E assim Josafá e o povo confiou na promessa, confiou na profecia do Senhor. Eles confiaram e ele até, texto mais à frente, ele prepara os cantores, os levitas, para ir à frente. Ele sabia que o Senhor ia dar a vitória, porque se o Senhor promete, ele cumpre as suas promessas. Nós vemos aqui que três situações na vida de Josafá e do povo: jejum, a oração, a resposta da oração, a profecia veio, e a glorificação diante do Senhor. Essa manhã nós estamos aqui diante do altar do Senhor. Muitos servos, por certo, tantas belejas, tantas circunstâncias ao redor. Mas nessa posição, esse recurso da graça, que é a oração, a madrugada, nós cremos e sabemos que a palavra é para nós. Essa peleja, nós não temos que pelejar. A promessa do Senhor é que Ele irá pelejar por nós. Ele irá nos sustentar na sua presença. É que o povo ele fala, ó, parai, está em pé, está firme na presença do Senhor, está na posição que agrada ao Senhor nosso Deus. Porque nessa posição, fiel ao Senhor, na fidelidade, nós veremos a salvação para conosco. Nós veremos o cuidado do Senhor e a provisão do Senhor sobre a nossa vida. Ele falou, ó, não temas. Meus irmãos, muitos momentos nós passamos por situações que tememos, como ele temeu. Passamos por situações que

aflige, traz preocupação, sobe nosso coração, quantas situações da nossa vida, mas nós temos que confiar na promessa do Senhor, na profecia do Senhor, no cuidado do Senhor. E o Deus que nós servimos, Ele cumpre as suas promessas, como Ele cumpriu na vida desse povo. Não temais, nem vos assusteis. Amanhã saídes ao encontro, porque o Senhor será convosco. Louvado seja o nome do Senhor. Hoje nós estamos aqui, a igreja do Senhor, ela caminha na oração, no jejum, buscando, ouvindo a voz do Senhor, glorificando ao Senhor. Mas a certeza que nós temos é que um novo dia, o amanhã, fala do arrebatamento da igreja. O Senhor virá e nós para todos sempre estaremos com Ele na sua glória, na eternidade com o Senhor. O Senhor é conosco e será conosco eternamente. Louvado seja Deus. Que Deus assim nos abençoe pela sua palavra. Vamos glorificar o nome do Senhor. Eterno Deus, nós o bendizemos. Nós o glorificamos, Senhor, porque colocamos a nossa vida diante do Senhor, através da oração, jejum, da madrugada, e o Senhor tem falado conosco, tem nos respondido, Senhor, e nós já te glorificamos, porque sabemos que a vitória, ela é certa do Senhor na nossa vida. Receba todo este período diante de ti, a nossa gratidão, sabendo que neste dia o Senhor há de pelejar por nós, e a vitória será do Senhor para as nossas vidas. Oramos assim, em teu nome dizemos, que a graça maravilhosa e salvadora do Senhor Jesus, o grande e incomparável amor de Deus, o nosso eterno Pai, e as doces, ternas consolações e comunhão do Espírito Santo do Senhor, repouse sobre vós, amados, e sobre todo o povo de Deus, desde agora e para todo sempre. Amém.

semana aí anunciou o Evangelho Eterno, 6 horas 21 minutos, 6 e 21, horário de Brasília, desta sexta-feira, hoje, dia 13 de julho de 2026. Que bom que você permanece conosco aqui, já recebeu a porção diária, nós também já recebemos nosso culto da madrugada. E agora vamos exercitar a palavra juntamente com os pastores que aqui estão nessa manhã, pastor Edson Greck, pastor Humberto Ferreira, pastor Walter Plácido e pastor Ronieri Novaes. Eu tenho aqui, antes de dar início ao nosso pós-madrugada de hoje, eu tenho aqui um pedido de oração pelo irmão Silas. Ele é lá de Montanha, Montanha divisa com Minas, divisa com a Bahia também ali, né? Região das três fronteiras ali. O Silas é esposo da irmã Mariana. Orar pelo irmão, pela uma porta de emprego, né? Eu só abri uma porta de emprego pro nosso irmão, tem passado essa batalha aí. Também pela Alice. Alice é uma criança lá de Pedro Leopoldo, de Minas Gerais. Vamos orar pela saúde dela. Ela estava usando uma traqueostomia, não está usando mais, mas ainda está usando uma sonda. Vamos estar orando para que o Senhor continue abençoando, dando saúde, que o quadro dela possa estar como está agora, melhorando, né? Mas que possa melhorar ainda mais. Queridos, hoje é aniversário do Leandro Fernandes, lá de Paraíso, São Gonçalo, Rio de Janeiro. E está mandando um abraço para ele e a sua esposa Rosiane Oliveira Moura, né? Ele é obreiro lá em Paraíso, São Gonçalo, Rio de Janeiro. Parabéns então, Leandro. Deus abençoe a sua vida, tá bom, meu querido? Um abraço também. Quem está aniversariando é o pastor Rafael Ribeiro, aqui de Guarapari, aqui no Espírito Santo. Parabéns ao pastor Rafael, recebendo o abraço de toda a igreja, claro, aqui nós também da Rádio Manaim. E também um abraço à irmã Adriana, ela é de Minas Gerais, mas está morando aqui agora em Vila Velha, está servindo o Senhor ali em Coqueiral de Itaparica. Ontem, prazer e alegria de conhecê-la ontem no culto de oração. Deus abençoe, viu? Um grande abraço à nossa irmã Adriana. Seja muito bem-vinda a Coqueiral de Itaparica, tá bom? Um prazer, uma alegria. Queridos, pediu o pastor Paulo Henrique, o nosso PH, colocar na tela, por favor, pastor, é o site, né, do Instituto Bíblico da Igreja Cristã Maranata, onde você encontra os livros. E eu tenho aqui, aliás, saiu agora, recebi, quero agradecer ao pastor Fábio Lúcio, a irmã Val, também lá do Instituto Bíblico da Igreja Cristã Maranata, o novo livro, Abacuque. Eu estava ansioso, no bom sentido, para receber esse livro, está aqui, para receber esse livro, e é maravilhoso. Tá bom? Eu indico a você que queira uma boa leitura. Ah, tá aí, tá bom. 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E de qualquer parte do Brasil você pode comprar. E esse livro será entregue na sua casa, no conforto do seu lar. Tá bom? E esse livro aqui é especial, muito bom. Sobre Abacuque, eu não vou dar spoiler, senão o livro já é fininho. Se eu falar o que tem no livro, pronto, você não precisa comprar mais, não é verdade? Então, mas é muito bom ter em casa. É bom para pesquisar, você que é obreiro, então é bom para você fazer uma pesquisa sobre quem foi Abacuque, em que momento ele viveu, né? Tem fotos maravilhosas aqui de Israel, lá de Jerusalém. Quem foi Abacuque, qual o problema que ele estava vivendo na época, enfim, todas essas informações para você que é obreiro, para você trazer uma mensagem contextualizada, robusta. Tá aqui nesse livro, muito bom. É pequenininho, mas não se engane não, hein? É muita informação, são muitas informações. 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

0: 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Muito obrigado aos irmãos, ao pastor Fábio Lúcio e aos irmãos aí do Instituto, por esse carinho que tem com a gente aqui da Rádio Manaim. Muito obrigado mesmo. Tá passando aí as informações para você no site. 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Se você ficar de frente para o presbitério, do lado esquerdo ali, não tem problema nenhum, vai ser bem recebido ali pelos irmãos, pela Val, pelo pastor Fábio Lúcio, pelos nossos irmãos que ali trabalham. 6:26, vou pedir ao nosso querido Paulo Henrique, nosso PH, para colocar na tela o texto dessa manhã, trazido aqui pelo pastor Edson Greck, segundo Crônicas, capítulo 20, verso 17. Vamos só ler rapidamente o texto, para que possamos entrar aqui no nosso pós-madrugada. Assim diz o texto sagrado. Segundo Crônicas 20, pronto, aí na sua tela, verso 17. Diz assim: nesta peleja ou nesta batalha, não tereis que pelejar. Parai, na minha versão está postai-vos, ficai parados, e vede a salvação do Senhor para convosco, ó Judá e Jerusalém. Não temais, nem vos assusteis, amanhã saí-lhes ao encontro, porque o Senhor será convosco, louvado seja o nome do nosso Deus. Meus queridos, o povo de Judá estava cercado por um exército numeroso, grandioso, muito superior ao exército de Judá. E o povo reconheceu que não tinha forças. Josafá estava ali. E aqui já vai um conselho que serve para nós hoje. Ou seja, quando você não sabe o que fazer diante de uma batalha, de uma situação, de uma peleja, de um momento adverso, de uma luta, o segredo, sabe qual é? É olhar para Deus. É olhar para o Senhor. E foi exatamente isso que Josafá e o povo fizeram. O texto aqui nos diz que diante de batalhas impossíveis, porque o exército ali de Judá era infinitamente menor. Era mais ou menos que você, vamos assim, pegar um país bem pequenininho, Equador, pegar o Equador para lutar contra os Estados Unidos. Era mais ou menos isso, tá bom? O texto nos diz que diante de batalhas impossíveis, o cristão deve descansar em Deus, manter a fé e deixar Deus agir. O texto diz assim: sair-lhes ao encontro. Isso significa que eles, o povo, precisariam ter coragem. E a palavra coragem aqui no original hebraico é mente forte. Mente forte é você ter a mente de Cristo, é você... Até um versículo assim: tu conservarás em paz aquele cuja mente está em ti. Isso é ter a mente forte. É você alimentar a sua mente com a palavra de Deus. Então o Senhor fala: olha, vocês têm que ir. E até onde? Até a linha de frente. E confiar que o próprio Deus lutaria por eles. Mas, ao invés de espada, pastor Edson Greck, a estratégia foi colocar o louvor na frente. Então, louvar ao Senhor antes da vitória chegar, porque a vitória é certa, porque quem vai pelejar não sou eu, não é você, não é a razão humana, não é a força humana, mas o Senhor, Deus dos exércitos, que nunca perdeu, jamais perderá uma batalha. Pastor Edson Greco, o povo estava numa situação difícil ali, né? Cercado por exércitos, o medo, mas o Senhor disse: olha, não tem mais, porque nessa batalha não tereis que pelejar, né? Mas da mesma maneira que ele falou assim, ficai parados, ele disse assim, saídes ao encontro, nós temos que avançar, não é ficar parado no meio da estrada passivamente, não, mas é confiar no Senhor, né? Para o senhor, pastor Edson.
1: Senhor Kleber, mais uma vez, os irmãos.

0: Essa alegria estarmos continuando aqui meditando a palavra de Deus. E como você bem fez a introdução, as batalhas ela vem sobre a nossa vida, né? As pelejas. Mas o povo que confiou no Senhor, você até comentou da glorificação. A igreja ela se une, a igreja do Senhor se une e glorifica o Senhor com uma certeza, que aquele que ela glorifica e louva é aquele que vai pelejar por ela, que é o Senhor. É o Senhor nosso Deus que peleja por nós. Mas o povo, ele, em especial esse momento aqui, ele não olhou com o olhar natural do homem, né? O olhar foi o olhar da fé. Buscar ao Senhor, buscar a face do Senhor. E às vezes, muitos irmãos que estão conosco aqui nesse pós-madrugada têm enfrentado também as suas batalhas, né? Suas guerras. E é impossível, né? Para os olhos aqui de Josafá e para o povo, era uma guerra impossível aos seus olhos. Mas não há guerra impossível para o Senhor nosso Deus.
1: Aleluia.
0: Ele é aquele que adentra a nossa batalha, ele é aquele que peleja. E esse texto foi uma profecia. Então é o Senhor falando, né?
1: Uhum.
0: O Senhor cumpre as suas promessas na nossa vida, no meio da igreja. E nós sabemos que essa promessa ela há de se cumprir porque veio da parte do Senhor. E como você comentou muito bem, né? Parai, que a minha versão falou, parai, né? A situação, meu irmão, minha irmã, está enfrentando, você ouve a profecia, tem um dom espiritual na igreja, né? A profecia do Senhor, ali vem como um alento, né? Um conforto, um consolo do Senhor para nós e uma certeza. Ó, para, fica de pé, né? Fica aí, está em pé, está aí na fidelidade, está aí buscando o Senhor, porque o Senhor há de pelejar e prover sua vitória para a nossa vida. Bendito seja o Senhor.
1: Aleluia. Isso é postar, ter uma postura, uma posição, né? Como diria o pastor Humberto Ferreira, tem uma atitude.
2: Atitude.
1: É uma atitude. É uma postagem. Falar nisso, uma irmã acabou de mandar uma postagem aqui, uma mensagem. Ela é lá de Itamaraju, é isso? Bahia, disse assim, Kleber, Pai do Senhor, eu estou enfrentando problemas de saúde também financeiro. Eu tenho filhos, né? Dois filhos. Eu sou aqui da Bahia. E hoje, às 3 horas da manhã, eu não conseguia dormir. Então eu coloquei diante do Senhor a minha causa, apresentei a minha causa, a minha peleja. E falei, Senhor, fala comigo nessa manhã. E o Senhor enviou essa palavra, né,
2: Jesus?
1: Mais uma vez o Senhor se inclinou para mim com essa palavra. Glória a Deus. Que Deus abençoe vocês. Muitas pessoas passando essa peleja, né, pastor Humberto? Pede até o sono. E há momentos na vida da gente que parece que seremos destruídos, né? Que não há escapatória, não tem saída. E essa era a situação de Josafá e ali o seu povo, mas diante do clamor sincero, Deus respondeu. Josafá e o povo, então, creram na palavra do Senhor. E ali, os levitas foram colocados à frente, né? E cantaram aquele louvor assim, a beleza da santidade e o imutável amor de Deus. Está em 2 Crônicas 20:21, quando eles entoam esse louvor ao Senhor. Porque o Senhor respondeu. Porque o povo clamou, não é? Clamar é gritar por socorro, né? Hoje nós começamos esse culto da madrugada clamando ao Senhor. E ele respondeu, ele responde a todos nós. Pastor Humberto, falar nisso, quem está mandando um abraço para o senhor aqui é o irmão Alcimar. Ele disse assim, Kleber, manda um abraço para o senhor Humberto, é meu amigo desde a época aí, quando eram jovens lá em Porto de Santana, é isso mesmo?
2: Fomos jovens juntos ali em Porto de Santana. É, crescemos juntos ali e permanecemos, né? Estamos aí até hoje.
1: E jovens também.
2: Jovens também, continuamos jovens. Com a mesma força.
1: A mesma força. O Caleb, né?
2: Isso. Mas, sabe, Caleb, é isso mesmo, né? As lutas, elas estão presentes, sempre estiveram, nunca deixaram de estar presentes. E, às vezes, torna-se até necessário de que haja, de fato, as lutas, porque isso também nos fortalece. O bom lembrar é que existe promessa da parte do Senhor desde o primeiro momento que nós tivemos contato com Ele.
1: Uhum.
2: Desde que Ele nos encontrou.
1: Aleluia. Né?
2: Então Ele nos fez promessas. E as promessas do Senhor não falham. Elas podem demorar um pouco, tardar, porque tem um momento certo, né, que a bênção vai chegar. Mas essa postura do servo, ela não pode deixar de existir. Saber de que o Senhor prometeu, né? Lembramos aqui da mensagem da irmã aqui, né? O Senhor fez promessa, ela colocou diante do Senhor a sua

0: causa. E a palavra está aí, é uma resposta do Senhor.
1: Agora é permanecer firme, é crendo.
0: Permanecer,
1: né?
0: Firme, crendo. Né? Josafá fala lá no 21, crede em Deus, crede no Senhor. Uhum. E crede também nos profetas. A palavra, ela nunca, nunca falta. Da parte do Senhor, Ele está sempre nos dando condições de nos colocarmos de pé e estar prontos. Né? Quando Moisés vai lá clamar ao Senhor, que o povo estava também no aperto, uhum. Por que clamas a mim?
1: Diga ao povo que marche.
0: O povo que marche. Então, marchar é postura.
1: Sim.
0: Ninguém vai marchar acomodado, uhum. Sentado, esperando as coisas acontecer. Ele tem que estar de pé. Né? Então, crer. Né? Porque eles teriam que crer também. Né? Que marchando, o caminho ia se abrir. Então, o caminho vai se abrir.
1: Não vai ficar lamentando.
0: Né? Diante de uma situação, diante de uma prova, diante de uma dificuldade, que ninguém está livre disso. Todo mundo está vivendo seus apertos, todo mundo está vivendo suas dificuldades. Mas, diante disso, se ele tiver uma postura, se colocar de pé, né, e marchar, ele vai em frente, o caminho vai se abrir. A porta vai se abrir, a necessidade vai ser suprida, né, e o nome do Senhor vai ser glorificado. Não deixa faltar o louvor, né, não deixa faltar a oração. A gente se lembra sempre de uma palavra que o pastor Redutia sempre dizia lá no Manaína, tira um tempo. Tira um tempo para buscar o Senhor, tira um tempo para orar, uhum. Tira tempo para tanta coisa na nossa vida, tira um tempo para isso também, para adorar o Senhor. Estava aqui ouvindo o pastor Greg falando, lembrando de Paulo também na prisão, né?
1: Sim.
0: Ele tinha todos os motivos para estar ali de repente reclamando, né? tinha tomado açoites em praça pública, estava preso, mas perto da meia-noite estava lá cantando louvor.
1: Deus enviou um terremoto.
0: Deus enviou, né, um recurso. Uhum. As portas se abriram, as cadeias soltaram. Né, o nome do Senhor, e houve salvação. Né, e o nome do Senhor foi glorificado ali. Então, se nós atendermos isso, estarmos postados, com postura de servo, né, Deus vai operar.
1: Amém. Postai-vos, pastor Walter Plasto. É tomar posição. Significa que eles deveriam se preparar para a batalha assumindo posições estratégicas. Eles não iriam lutar, é o Senhor que iria lutar, mas eles tinham que estar ali no fronte de guerra, olhando, vendo o milagre acontecer, ter postura. O que é isso para nós hoje? É orar, é buscar o Senhor, é estar no culto, é estar na madrugada, é lendo a palavra, é glorificando o Senhor pela batalha que já está chegando, pela vitória que está chegando diante daquela batalha. Isso é postar no original. E permanecer firme significa que eles deveriam estar confiantes. Confiante, ou seja, é crer, né? É crer. Se você vê, isso não é milagre, não é esperança, né? Não é fé. Agora ele fala, você tem que crer. Eles, antes da vitória chegar, já estavam glorificando o Senhor, louvando o Senhor, né? Que o Senhor é poderoso, a sua benignidade dura para sempre. Paz, Senhor, pastor, volta a Plácido.
2: Paz, Senhor Kleber, paz, Senhor, a todos que estão ligados conosco. O que o Kleber está falando aí é muito importante, porque quando Deus ele fala, não temais, não vos assusteis, né? Alguém pode pensar, né? Quando você fala, a batalha, né? Eu que vou pelejar por vós, né? Alguém pode pensar, ah, se é o Senhor que vai pelejar, então vou ficar aqui no meu comodismo, uhum. Né? Vou ficar aqui deitadinho, esperado. Vou ficar esperar as coisas acontecerem, mas não. Embora o Senhor tenha assumido a frente dessa batalha, ele queria que o povo estivesse de pé. Né? E o estar de pé é exatamente isso. Estar numa posição de busca, atento àquilo que o Espírito Santo tem nos falado. Né? Tem uma palavra que o Senhor falou a certo profeta, diz, ponte de pé que eu falarei contigo. Então o Senhor, ele quer que estejamos de pé, na posição, né? No momento da refrega, no momento da batalha, né? Não no comodismo. O Senhor ele tem nos despertado para isso nessa manhã. Cremos que Ele vai lutar por nós, mas não podemos ficar, né, como se nós não fizéssemos parte, né, da batalha. Interessante que aquela batalha, ela era uma batalha difícil, humanamente falando, porque foi um consórcio, né, de povos que foram contra Israel, os amonitas.

0: resolvemos. Mas tem batalhas, sobretudo aquelas que estão fora do nosso alcance, que é Deus que peleja por nós. Então,
1: Desculpa, pastor.
0: pode falar.
1: Tem coisa que, batalhas que o homem pode fazer, como o senhor acabou de colocar. Tem coisa que Deus faz, mas conta com a participação do homem. E
0: Exatamente.
1: também tem coisa que só Deus pode fazer. E
0: Sim.
1: nós temos que crer e ter, confiar no Senhor de que Ele irá lutar por nós.
0: Isso. Então, né, existem muitas batalhas que estão diante de nós. E nós temos que entender, né, pedir ao Senhor que nos dê o discernimento. Senhor, qual, essa aqui é para eu resolver, essa aqui é o Senhor que vai resolver para mim, né? Independente, né, nós precisamos colocar todas elas diante do Senhor
1: Aleluia.
0: em oração. Que foi o que, né, Josafá fez. Ele chamou o povo para a oração, chamou o povo para o jejum, e o resultado imediato foi a profecia. Nós não podemos viver sem ouvir a voz do Senhor. Não podemos viver sem a profecia. Não podemos sair, né, sem, né, que o Senhor fale conosco. E o Senhor usou ali, né, um profeta, um levita, para falar essas palavras que foram lidas aqui no texto, né, para que o povo tivesse tranquilidade, que o povo tivesse de pé, porque o Senhor iria pelejar. Então, na oração, irmãos, o Senhor, ele se manifesta, o Espírito Santo de Deus, ele manifesta. Ele nos encoraja, ele nos dá alento para que possamos, né, enfrentar as lutas. Então, na medida que nós oramos e o Senhor fala conosco, a nossa confiança já não é mais no nosso braço, mas é no Senhor e na palavra, né? Tanto que o rei ele diz: olha, confiai no Senhor e nos seus profetas, né? Ou seja, nós precisamos estar confiados no nosso Deus e naquilo que ele tem falado, nas profecias que existem sobre as nossas vidas. Certamente muitos que estão ligados conosco têm profecia de Deus sobre eles, né? Confia que o Senhor, no momento certo, ele vai entrar, né, com providência. E por último aqui, é que no final, esses três grupos, três povos, eles se autodestruíram, brigaram entre si mesmos, de modo que o povo não precisou fazer nada, só foi lá recolher os despojos.
1: Exatamente.
0: Interessante aqui que o mal ele destrói a si mesmo, sem haver necessidade de uma intervenção, né, nossa ou do povo, no caso aqui do texto. Às vezes, nós passamos por certas dificuldades, sofremos até certas afrontas, né, e alguém pode pensar: não, eu tenho que pagar na mesma moeda, eu tenho que fazer, eu tenho que dar uma resposta à altura, mas não. Às vezes, o próprio mal, né, ele vai se consumindo a si mesmo, né, sem a necessidade de nós, né, entrarmos em dificuldades, entrarmos em questões, entrarmos em debates, em situações, né, que não glorificam ao Senhor. Então, né, é deixar o Senhor pelejar, né, certas batalhas por nós.
1: Aleluia. E quando a gente fala aqui sobre tem coisas que o homem vai fazer, está lá em João, capítulo 11, verso 39. Deixa eu dar uma olhadinha depois. Quando tem coisas que Deus conta com a nossa participação, também lembrei, eu lembrei aqui de João, quando o Senhor foi ali ressuscitar Lázaro. Ele não tirou a pedra, ele falou assim: tirai a pedra. Né? Isso nós podemos fazer, tirar a pedra. É a nossa parte. E Deus, então, o Senhor Jesus, então, operou um milagre. O milagre é ele que faz. Agora, tem coisa que nós podemos fazer. Você pode orar, você pode jejuar, tem coisa que você pode fazer, não é? Você pode buscar o Senhor, glorificar o Senhor, exaltar o Senhor. E quando lá no Salmo 41 tem coisas que só Deus pode fazer, né? E nós temos que fazer o quê? Esperei com paciência no Senhor. E ele se inclinou para mim, né?
0: Interessante aí, nesse mesmo texto, Cleber, desculpe te cortar,
1: Claro, por favor.
0: no texto de Lázaro, né, tem a questão de tirar a pedra e tem a questão que Jesus fala onde ele está,
1: Isso.
0: né, e não que ele não soubesse, né,
1: Ele teve que
0: mas
1: verbalizar, senão.
0: onde que está o problema, cadê a
1: Isso.
0: dificuldade? E a oração é exatamente a maneira como nós apontamos ao Senhor a nossa necessidade, a nossa luta, o nosso
1: Aleluia.
0: problema, né?
1: Aleluia.
0: Glória a Deus.
1: Pastor Ronieri Novaes, nós vemos aqui três atitudes que Josafá teve. Primeiro, ele buscou o Senhor. Ele reconheceu a sua fraqueza, a sua pequenez. Segundo, ele convocou o povo a orar e jejuar, a depender de Deus. E em terceiro, ele colocou Deus em primeiro lugar. E quem busca o Senhor nunca fica sem resposta, Pastor Ronaldo. Fala, Senhor.
2: Pai do Senhor,
1: Weber, pastores, os irmãos que estão conosco nessa manhã.

0: Sempre quando o homem entrega ao Senhor as suas demandas, as suas batalhas, ele nunca ficará sem resposta.
1: É, Deus.
0: Porque Deus é Deus, é Senhor. É, você disse aí no início, né, na abertura do pós, que era como um país pequeno lutando com um país grande. Né?
1: É verdade.
0: Ou seja, algo impossível aos olhos humanos. Era o que estava acontecendo ali com Josafá, com o Judá, com o povo de Deus. Eu me lembrei de Davi com Golias. Também uma batalha difícil, né? É, não houve no exército ali um homem capaz de aceitar aquele desafio de Golias, do Filisteu. Mas Davi, ele vai, e quando ele sai ao encontro do Filisteu, o Filisteu, quando ele olha para Davi, ele despreza, né, Davi. Ele deve ter pensado assim, essa batalha aqui não vai ser muito fácil de vencer, né? Mas Davi respondeu a ele, ó, você vem a mim com espada, com lanças, mas eu vou a ti em nome do Senhor dos Exércitos. E tem um verso aqui que fala assim, quando Davi responde a ele, ó, e saberá toda esta congregação que o Senhor salva, não com espada, nem com lança, porque do Senhor é a guerra. Então, foi a situação lá do povo. Ninguém precisou usar espada, ninguém precisou usar lança, mas o servo de Deus, ele usa o que ele tem à sua disposição, que são os recursos da graça do Senhor, a oração, o jejum. Quando Josafá soube que aquele povo vinha pelejar com ele, a palavra nos fala que ele temeu muito ao Senhor. Uhum. Ele temeu, mas nós, como servos de Deus, nós podemos até temer, nos preocupar, mas quando ele vai buscar o Senhor, quando ele vai para a oração, quando ele vai para o jejum, quando ele se coloca diante do Senhor, aí vem a palavra, né? Vem a profecia, vem a promessa, olha, não vos preocupeis, parai, está de pé, essa peleja não é vossa, ela é do Senhor, conforme os pastores falaram aqui, né? Muitas situações que as pessoas estão vivendo hoje, até uma irmã mandou uma mensagem aí que o Senhor falou com ela, é a resposta da oração, é a resposta, né, daquele que se coloca na mesma posição que Josafá se colocou, que o povo se colocou, na posição de humildade, né, de total dependência do Senhor. O salmista, ele fala, eleva os meus olhos para os montes, de onde me virá o socorro? Né, o Senhor, meu socorro vem do Senhor que fez o céu e a terra. Ou seja, Deus, ele tem para nós todas, né, as bênçãos que nós precisamos, os recursos para lutarmos as nossas guerras, as nossas batalhas, conforme o pastor Walter falou aqui, né, são várias frentes, é uma enfermidade, é um problema na família, é um problema com o filho que está longe do Senhor, qual o pai, qual a mãe, né, que fica em paz em saber que o seu filho está distante do Senhor e que o seu filho, né, está vivendo neste mundo. Mas o nosso recurso, irmãos, é a oração. O nosso recurso é o Senhor, é a fidelidade, é não desanimar, né? É não recuar, não podemos recuar, não podemos desanimar. Mas nós só temos uma escolha que vai nos levar, né, à vitória. É buscar o Senhor, é orar, é jejuar, conforme o pastor Humberto falou aqui, lá de Paulo e Silas, lá na prisão, né? Estavam presos, os pés, né, amarrados em troncos, haviam, né, sido açoitados, poderiam muito bem, né, reclamar, murmurar, por que que eu estou passando por isso? Mas a palavra nos fala que perto da meia-noite eles oravam e cantavam louvores a Deus, e o milagre aconteceu naquele momento ali. Aconteceu a mesma coisa que Josafá, quando ele saiu para a peleja, colocou, né, o louvor à frente, uhum, né, os instrumentos, né, louvando a majestade santa do Senhor. Então, quando o povo ali saiu louvando ao Senhor, Deus concedeu a vitória na guerra. Então, meus irmãos, a nossa vitória está no Senhor. Né? Deus tem para nós as bênçãos que precisamos, os milagres.

0: O que não falta na vida do servo de Deus são milagres. Todos os dias Deus opera milagres, maravilhas no meio do seu povo. É, do seu povo que busca, que é fiel ao Senhor, que está na escola dominical, né, que está glorificando ao Senhor na segunda-feira, que está, né, na terça-feira na doutrina, que está no culto de oração na quinta-feira. É, são todos os dias, é uma batalha diária para ser vencida. E nós podemos glorificar o Senhor e dizer que até aqui o Senhor tem nos ajudado, até aqui o Senhor tem nos abençoado, as vitórias não têm faltado na nossa vida. E eu sempre costumo dizer uma coisa, irmãos, não devemos temer as lutas, as provas, nenhuma delas. Porque quanto maior a luta que nós passamos, maior a vitória que Deus ele nos concede. Então o servo de Deus ele vive dessas experiências, dessas vitórias, a cada dia na presença do Senhor, conforme o pastor falou na mensagem aqui, um dia, né, essas lutas cessarão e nós estaremos para sempre na eternidade com o Senhor, louvado seja Amém. O nome do nosso Deus.
1: O Diácono Anderson lá de Jundiaí, São Paulo, São Kleber, hoje o campo de batalha é a mente do homem e a alma de cada pessoa. Quando deixamos o Senhor Jesus ser o cabeça e dono da nossa alma, podemos descansar, pois não seremos derrotados. Um abraço, Anderson. Deus abençoe você. Glória, um abraço aí na Nice, dos meninos aí. Tá bom? Deixa eu mandar um abraço aqui ao pastor Vidal, nosso querido pastor Vidal aqui de Cocaré Taparica 1, está enfrentando uma batalha na área da saúde, mas já está em plena recuperação, graças a Deus, a oração da igreja, né? A intercessão da igreja. Um abraço, nosso querido pastor Vidal, está lá ouvindo a gente na sua residência, ouvindo aqui o nosso pós-madrugada. Um abraço, querido, né? Saudade do senhor, rapidamente vai estar na igreja aí, se Deus quiser. O nosso irmão diácono Jonas Nunes, lá de Afonso Cláudio, assim, Kleber, na expressão parai, o Senhor não mandou o povo sentar ou deitar, mas orientou que ficasse de pé. É postura, atitude, né? Às vezes nossa forma de batalhar não surte bom resultado. Tem hora que precisamos deixar nos aquietar e deixar o Senhor entrar na peleja. Eu diria até que é sempre, né?
0: Sim, é sempre. Todos os dias.
1: Não é verdade? Mas a nossa postura, que é importante, é quando ele diz parai, como disse aqui muito bem o irmão Jonas, não é você ficar parado, sentado, murmurando. O pastor Walter falou isso. Ah, então eu vou ficar deitado esperando acontecer. Não. Ele diz também, ter postura, né? Você já em pé. Estar em pé é você estar vigilante. Então, aí cabe a oração, né, pastor Edson? A oração, a intercessão, não é?
2: Sim.
1: Ter postura.
2: Atitude.
1: Atitude.
2: Pastor Humberto.
1: Isso. Nosso decano.
3: Obediência, né?
1: É verdade.
3: Obediência, porque a voz do Senhor, ela sempre chega.
1: Sim.
3: Para o nosso bem. Né? É o conselho, ele é conselheiro, né? Além das outras atributos, né, que Isaías fala. Né? O conselho, ele está sempre chegando. Agora, quando nós obedecemos, aí nós somos vitoriosos.
2: Glória a Deus. Né?
3: O segredo está na obediência.
1: É porque ele clamou, e quando Deus falou, ele ouviu.
3: Ele ouviu.
1: Ele ouviu o Senhor.
3: Exatamente.
1: Ele se posicionou, ele obedeceu, né? Ele ficou na direção, daquela direção que Deus falou que ele tinha que fazer. Ele descansou na promessa e ele se posicionou em fé.
2: Ele continuou batalhando.
1: Sim.
2: Ele botou os levitas, os cantores à frente, então assim, ele não parou, né?
1: Exatamente.
2: Naturalmente ele continuou.
3: Foi pra batalha.
2: Ele foi pra batalha, mas com recurso, não recurso dele, mas recurso dado por Deus, né? E Deus operou uma grande bênção.
1: Glória a Deus.
2: E o verso ainda do capítulo 20, só para a gente dar a fala nossa aqui, o verso 30 diz assim, depois de tudo que Deus operou ali, toda a vitória do Senhor, a manifestação do Senhor, o verso 30 assim, e o reino de Josafá ficou quieto, e o seu Deus lhe deu repouso em redor. Louvado seja Deus.
1: Jesus.
2: Da manhã, nossa irmã, a palavra, nossas vidas também, nós confiamos, ó, vai vir a paz do Senhor, ao nosso redor vai ter a manifestação, porque o nosso Deus, ele pelejou e nos deu a sua vitória.
1: Aleluia. A irmã Rosilene Bragato, aqui também de Vitória, ela disse assim, Kleber e pastores, verdadeiramente, se formos dependentes de Deus, certamente venceremos as batalhas, porque as batalhas não são nossas. Quando passamos a confiar no Senhor, a servir o Senhor, ele peleja a batalha por nós. Devemos sim nos posicionar de maneira que agrade a Deus. ela diz, e digo isso por experiência própria.

0: exatamente isso. É, essa história, ela conduz a igreja, pastores, a entender, para que nós possamos entender, que as vitórias nascem de atitudes de fé e rendição diante de Deus, né?
1: Total dependência do Senhor.
0: Isso. Total dependência. E também nós temos que entender que o poder da oração, do jejum, do louvor, mesmo que a luta pareça difícil, até impossível, mas Deus é capaz de dar livramentos àqueles que o buscam com fé.
2: Glória a Deus. É o louvor das crianças, né? Batalha.
0: Ah, é verdade.
1: Batalha, oração, vitória, glória a Jesus. Glória a Jesus. E vamos embora, né? Porque as lutas não vão cessar, né, companheiros?
0: Enquanto tivermos aqui.
1: Enquanto a igreja estiver aqui na face da terra, né? A tendência é as lutas aumentarem. Mas conforme o louvor, né? Batalha, oração, vitória e glória a Jesus.
2: É o ciclo do servo de Deus, né? O servo fiel ao Senhor.
0: Exatamente. É verdade, verdade. Deus diz para Judá, não precisa lutar. Vocês não vão precisar lutar. Mas deve se posicionar, ficar firme, ou seja, postura de fé e adorar. E diz, e vocês vão ver, vede, ou seja, vocês vão observar, é uma ordem para você enxergar de perto o milagre, né? O milagre mover do Espírito. Então, por isso, nós temos que estar em posição, né? O texto assim, ficar parados ou posicionais no verso 17, o verso hebraico aqui, ficar parado, tem um sentido de você ficar firme e não se desesperar e fugir. Então, ficar firme. É você ficar tranquilo, descansar em Cristo. E não se desesperar, né? E não agir por conta própria, não fugir, não é isso. Ele falou, ó, e cai parado, ou seja, posicionado. Essa é a postura do servo.
2: É importante, Kleber, esse comentário, às vezes o Senhor faz uma promessa, nós fazemos uma semana de madrugada, 30 dias de madrugada, o Senhor prometeu, aí você vai descansar. Não, o Senhor te quer ali na fidelidade.
0: Exatamente.
2: Buscando o Senhor, jejum, na oração, você vai ver a glória do Senhor, a majestade santa, né? Como o texto fala, a majestade santa do Senhor na sua vida.
0: Então, você que está passando batalhas essa manhã, então se posicione em oração. Você que está em qualquer parte do Brasil, vou pedir o pastor Paulo Henrique, pronto, já está na tela, nem precisou pedir, já está na tela. É conexão aqui do Tratamento do Espírito Santo. O 0800 para você ligar de onde você estiver. Tá, 0800-707-3076. Vai ter um pastor ali, pode ligar agora, daqui a pouco, pode ligar a hora que for, de madrugada, de sábado, domingo, feriado, vai ter um pastor ali pronto, posicionado, né, para que possa te ouvir, orar com você, te aconselhar e te abençoar, tá bom? E também, faça isso agora, se você quiser, está precisando de oração. Se você estiver fora do país também, tem um outro telefone que você pode ligar pelo WhatsApp, pronto, está aí na sua tela, tá bom? Anote, tira uma foto, anote, deixa aí na sua Bíblia, para que na hora que você precisar ligar. Ah, Kleber, mas o fuso horário, não importa. Pode ligar do Japão agora, se você quiser. Lá está de madrugada, né? Ou então o inverso, quando aqui foi de madrugada, pode ligar também. Vai ter um pastor ali preparado, posicionado para te ouvir, para te abençoar, orar com você. São 6:59, chegamos ao final. Antes, hoje é aniversário do Luciano Madeira. Ele mora lá em Morro do Pilar, em Minas Gerais. Um grande abraço, meu querido irmão. Deus te abençoe. Claro, será que dá tempo? Dá, deu tempo aqui. Parabéns, que Deus te abençoe. Um feliz aniversário. Vou pedir o pastor Walter Plácido para que possa estar orando pelos nossos irmãos e os demais pastores possam pôr as mãos. Por favor, é momento de oração.
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4: Senhor, neste momento nós queremos apresentar diante do teu altar.
0: Amém,
4: Senhor. Nosso irmão Silas. Para que o Senhor possa abençoar a sua vida profissional.
0: Aleluia.
4: Abrindo uma porta de emprego para ele.
0: Amém, Senhor.
4: Nossa irmã Alice, Deus, nossa criança Alice, lá de Pedro Leopoldo. Que o Senhor possa estar abençoando a sua saúde também. Deus, essa questão da sonda.
2: Que o Senhor possa, Senhor,
4: entrar com providência, suprir as necessidades. Também, Senhor, lembramos do nosso irmão Leandro Fernandes, pastor Rafael Ribeiro, que estão, Deus, aniversariando. Pedimos que o Senhor continue com as mãos estendidas sobre a vida deles, aleluia, prosperando, Senhor, alegrando.
0: Amém.
4: A Deus dando saúde, paz. Também, Senhor, o pastor Vidal, que o Senhor possa abençoar a sua saúde, dando ao teu filho, a Deus, vigor,
2: a Deus,
4: condição, a Deus, de exercer suas atividades. Aleluia.

0: ó Deus, e também o nosso irmão Luciano Madeira. Senhor, queremos já bendizer o Senhor pelo aniversário dele. Pai, que o Senhor abençoe sua vida a cada dia.
1: Louvado,
0: e que todos aqueles que estão ligados conosco nesta manhã, que o Senhor possa entrar com providência, suprir as necessidades, para a honra e glória do teu santo nome. Nós oramos em nome de Jesus.
2: Amém.
1: Amém. Amém.

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1: Tecnologia inédita de radioterapia chegou a Hospital de Vitória. O Hospital Santa Rita inaugurou um novo acelerador linear para tratamentos de radioterapia inédita no estado do Espírito Santo. O equipamento, chamado Versa Full HD, será utilizado no tratamento de pacientes com câncer e promete aumentar a precisão das aplicações, reduzindo a exposição de tecidos saudáveis à radiação. O aparelho foi adquirido por meio de convênio com a CESA, Secretaria de Estado da Saúde. O equipamento possui sistemas de monitoramento em tempo real, capazes de identificar pequenos movimentos do paciente durante o procedimento, inclusive causados pela respiração. Caso haja alteração fora do planejado, o sistema corrige automaticamente o posicionamento ou interrompe a aplicação. Entre os diferenciais do equipamento estão a mesa robótica, responsável pelo alinhamento milimétrico do paciente, e o sistema que monitora continuamente a superfície corporal durante a radioterapia. De acordo com os médicos radio-oncologistas, a tecnologia é indicada especialmente para tumores que exigem alta precisão, como os do cérebro, pulmão, próstata, mama e coluna. A radioterapia utiliza radiação ionizante de alta energia para destruir células tumorais. O tratamento pode ser realizado isoladamente ou em conjunto com cirurgia, quimioterapia, hormonioterapia, imunoterapia e terapias-alvo.
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1: Eu quero saudar todos com a paz do Senhor Jesus. Nós vamos ler na palavra de hoje o texto que está no Evangelho segundo João, capítulo 1, no verso 29. No dia seguinte, João viu a Jesus que vinha para ele e disse: Eis o Cordeiro de Deus que tira o pecado do mundo. O pecado, ele é um peso para o homem. E o pecado, na verdade, são as nossas ações, pensamentos, atitudes, o que falamos, tudo aquilo que não é da vontade de Deus. Pecado é sinônimo de desobediência, de estar longe. E quando o homem vive em pecado, ele só tem um alvo, que é a morte. Porque o salário do pecado é a morte. Mas quando nos encontramos com Jesus, temos uma dádiva, um Cordeiro vivo, Cordeiro eterno, Jesus Cristo. E Jesus aqui apontado por João Batista como o Cordeiro de Deus que tira o pecado do mundo, ele hoje é vivo no nosso meio, porque ele já morreu e ressuscitou, já foi assunto aos céus e já abriu um novo e vivo caminho para que nós pudéssemos trilhar. Você nesse momento está me ouvindo. Você já pensou que se arrepender dos seus pecados, entregar-se ao Senhor Jesus, pode tirar toda a angústia, toda a tristeza, tudo aquilo que não glorifica a Deus e pode te dar esperança? Paulo diz que agora, pois, permanece a fé, a esperança e o amor, com o conhecimento do Cordeiro, com viver com o Cordeiro, aceitar o Cordeiro de Deus.

0: busca Jesus Cristo, a fé vai ser gerada, a esperança vai voltar a nascer e o grande amor do Senhor, Ele vai todos os dias estar ao seu lado. Você precisa, eu preciso, nós precisamos estar perto do Senhor, nós precisamos conviver com esse Cordeiro todos os dias. Todos os dias precisamos ter os nossos pecados perdoados. Pecamos porque somos falhos e imperfeitos. Mas lembre-se, eu não preciso me culpar, nem você precisa se culpar. Precisamos apenas nos arrepender, aceitar Jesus como o Cordeiro de Deus e termos uma vida nova na presença dEle. E prosseguirmos em santificação perto dEle. É estar ao lado dEle, é viver com Ele, é conviver com Ele, é ouvi-Lo. É ter o seu Espírito Santo ao nosso lado, nos guiando, nos direcionando. João Batista conheceu que Jesus era o Cordeiro de Deus. E nesse momento, nós estamos tendo, você e eu, a oportunidade mais uma vez de conhecer o Cordeiro de Deus em Jesus Cristo e de ter os nossos pecados perdoados e ter a nossa vida na presença dEle, com uma certeza que o nosso inimigo foi aniquilado, que é a morte. O último inimigo a ser aniquilado é a morte. E esse foi tragado na cruz do Calvário pelo Cordeiro de Deus. Meu amado, minha amada, eu quero te dizer uma coisa. Aceite a Jesus. Deposite no Senhor Jesus todas as suas necessidades. Confesse os seus pecados e se encontre com o Senhor com o nascer do dia, todos os dias, na sua presença. Que Deus te abençoe. Que Deus te encha da sua graça. E que você desfrute essa leveza que é ter o Senhor Jesus na sua vida, sem pecados e com uma certeza que no porvir vamos conhecê-lo face a face, com uma vida eterna pela frente. Que Deus te abençoe e te guarde. Amém.
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1: E foi publicado um novo lote de nomeações com 200 profissionais para educação em Minas Gerais. Ao todo, foram nomeados 200 novos candidatos aprovados para atuação da rede estadual de ensino, sendo 100 assistentes técnicos de educação básica e 100 especialistas em educação básica. As novas nomeações integram o planejamento do estado para ampliar e fortalecer o quadro de servidores efetivos da educação estadual. Desde fevereiro, o governo de Minas já nomeou 7.051 novos servidores por meio do concurso público número 01/2025. Com a publicação desse novo lote, o total das nomeações soma 6.509 para professores de educação básica, 304 para analista da educação básica e 38 para técnico da educação, além de 100 nomeações para assistente técnico de educação básica e 100 para especialista em educação básica. O concurso da educação oferece 13.795 vagas para diferentes cargos da rede estadual, contemplando as 47 superintendências regionais de ensino e a unidade central da Secretaria Estadual de Educação de Minas. As oportunidades serão destinadas aos cargos de professor de educação básica, especialista em educação básica, assistente técnico de educação básica, técnico da educação, analista da educação básica, analista educacional e analista educacional na função de inspeção escolar. As novas nomeações integram o planejamento do governo de Minas para ampliar e fortalecer o quadro de servidores efetivos da educação estadual.
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1: Olá, ouvintes da Rádio Manaim. Eu sou Andréia Talma e vamos conversar com um piloto de embarcação civil, formado em Ciências Náuticas, oficial de 4º de Náutica, Pedro Quirino. O tema de hoje é: qual é a embarcação mais segura para embarque de pessoas?
2: Olá, Andréia, e olá, ouvintes da Rádio Manaim. A paz do Senhor Jesus. Toda embarcação de passageiros deve passar pelos requisitos mínimos de segurança para embarque de pessoas, como ter colete salva-vidas para comportar todas as pessoas a bordo, não ultrapassar o limite de ocupação humana de cada navio, também os profissionais realizarem treinamento no uso do colete e demonstrar onde será o ponto de encontro. Dessa forma, irá proporcionar aos passageiros uma maior segurança em situações totalmente adversas. Lembrando que embarcação é sempre um ambiente mais seguro. Só será comunicado o abandono da embarcação se tudo realmente saiu do controle, principalmente envolvendo passageiros, já que sabemos que os passageiros, no geral, são leigos e o abandono será delongado. A todos a paz do Senhor.
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1: O Centro Estadual de Hemoterapia e Hematologia Marcos Daniel Santos, o EMOIS, em Vitória, está com estoques de sangue baixos. A instituição está convocando doadores para comparecerem aos pontos de coleta na capital capixaba, na Serra, em São Mateus e Colatina. Quem deseja fazer uma doação em Vitória pode comparecer ao EMOIS na Avenida Marechal Campos, 1468, no bairro Maruípe, em Vitória, a qualquer dia, inclusive fins de semana e feriados, de 7 da manhã às 6:20 da tarde. Com cada

0: Cadastro de doador. Já nos hemocentros de Linhares, Colatina e São Mateus, norte do estado do Espírito Santo, e na unidade de coleta da Serra, o atendimento acontece durante os dias úteis, de segunda a sexta, de 7 da manhã às 3h20 da tarde. Segundo a direção-geral do EMOIS, em todos os hemocentros, os estoques estão baixos. Para ser doador de sangue, é preciso ter entre 16 e 69 anos de idade, pesar mais de 50 quilos e ter boa saúde. Basta se apresentar em um hemocentro com documento oficial e com foto. O Hospital Evangélico de Vila Velha está habilitado para realizar transplantes de pâncreas. A autorização foi concedida e, com isso, o hospital se torna o único hospital do Espírito Santo habilitado tanto para a captação quanto para o transplante do órgão. O hospital já realizava transplantes de córnea, rim, fígado e coração. Uma nova autorização para pâncreas passa a ser o centro transplantador do Espírito Santo com o maior número de modalidades habilitadas.
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0: do Centro Evangelho Eterno, 8:03, 8:03, horário de Brasília. Tudo bem com você? Tudo na paz do Senhor? Que bom que você está aqui.
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0: Muito bem, meus queridos. A partir de agora, na Rádio Manaim, nós estamos no Bom Dia Manaim até as 10 horas da manhã. Agora, às 8 horas da manhã, atendendo a pedidos dos nossos irmãos, porque na terça-feira passada, dessa semana, nós entrevistamos aqui a psicóloga e a Eane Oliveira, esteve aqui conosco, né? Ela que é formando em neurociência também, e é psicóloga, e ela esteve aqui falando sobre ansiedade, e devido a pedidos dos irmãos, né? Que assistiram parte da entrevista, ou metade, né? Os irmãos pediram para que nós pudéssemos reprisar essa entrevista, por isso, nós estamos atendendo o pedido dos irmãos, e nós vamos reprisar a partir de agora a entrevista que fizemos na terça-feira com a psicóloga Eane Oliveira, e você ouve novamente, e se você não ouviu, vai ouvir agora na Rádio Mané. Muito bom dia a você que acompanha a nossa programação nesta terça-feira, hoje dia 30, último dia, né, do mês de junho. Amanhã já estaremos no mês de julho, dia 1º de julho. Muito obrigado a você que está conosco desde as primeiras horas desse novo dia, participou da madrugada, do pós-madrugada, e agora vamos juntos até as 10 horas da manhã aqui no nosso Bom Dia Manaim. Tá tudo bem com você? Tá tudo certinho na sua casa? Amém, que Deus te abençoe, tá bom? Você que está no serviço também, ouvindo a gente no fone de ouvido, que Deus te abençoe da mesma forma. Queridos, nessa manhã, nós, conforme anunciado, nós estamos recebendo aqui nos nossos estúdios aqui em Vila Velha, na Rádio Manaim, a nossa irmã e também profissional psicóloga, a Eane Oliveira. Ela que é psicóloga e também pós-graduada, ou pós-graduando, esse aqui é o termo, né? Pós-graduando em neuro. E nós vamos falar um pouquinho sobre ansiedade. O que é ansiedade? Eu vou fazer a abertura aqui, mas a Eane, né, tem toda a autoridade para me corrigir aqui. A ansiedade é uma emoção natural de antecipação de ameaças ou incertezas futuras. No entanto, quando se torna excessiva, persistente e desproporcional, é classificada como um transtorno psicológico mental. E o Brasil, nosso querido Brasil, é considerado um dos países com maior incidência dessa condição no mundo. Você sabia disso? Eu não sabia. Estamos recebendo aqui a nossa irmã psicóloga, Eane Oliveira. Muito obrigado por ter aceito o nosso convite e de estar aqui nessa manhã. Seja bem-vinda.
2: Obrigada, Kleber. A paz do Senhor. A paz do Senhor a vocês que estão aí do outro lado nos ouvindo.
0: Amém.
2: É um prazer estar aqui com vocês, né, nessa manhã, contribuindo um pouquinho, né, sobre esse tema tão importante.
0: O Brasil realmente é o país mais ansioso.

0: famoso do mundo?
1: Desde 2019 a gente vem liderando esse ranking, infelizmente, né?
0: É mesmo?
1: Não é motivo de orgulho, mas estamos nesse ranking.
0: E qual o motivo para que o Brasil possa ter uma população tão ansiosa, na sua opinião?
1: É estilo de vida, né? Estilo de vida, a ansiedade, como você mesmo já mencionou, ela é algo que antecipatório, né? A gente fica ligado ao futuro. E o Brasil, a gente tem muitas incertezas, né? Políticas, às vezes a pessoa, ela não tem muita certeza do lado financeiro, da vida financeira, e é estilo de vida, e o corre, e isso vai gerando, e às vezes a pessoa não para pensar, às vezes é muita demanda do dia a dia, às vezes a pessoa não consegue parar, né, mesmo assim, para olhar para si e perceber, né, que tá ansioso.
0: Deixa eu te perguntar uma coisa, Yane. Muitas responsabilidades também, isso pode causar ansiedade, ou só a pessoa que tem 2, 3 empregos, a família tem esposa, filhos, que tem que dar conta, escola, tudo isso também é um causador, um fator de causar ansiedade?
1: Vamos primeiro entender a ansiedade, né? Como que ela funciona. A ansiedade, ela é normal a todo ser humano.
0: Sim.
1: Então, vamos supor, você vai fazer uma viagem, então você sente aquela ansiedade, você planeja, você se programa, mas aquilo passa, né? Quando o acontecimento, o evento acontece, o normal é o quê? Ela passar.
0: Uhum.
1: O nosso organismo, assim, o Senhor fez muito perfeito, né? O nosso corpo. Nós temos o sistema simpático e parassimpático. O parassimpático é o que regula o nosso corpo, é a homeostase, é o que a gente fica no perfeito equilíbrio, né? O coração tá batendo normal, tá ok, pulmão, rim, pressão tá boa, tá tudo ok. Mas o simpático é aquele que nos avisa quando tem algum perigo iminente.
0: Uhum.
1: Aí aciona o que a gente chama de sistema de luta ou fuga. E o que que acontece? Quando a gente vê algum perigo ou imagina algum perigo, porque nosso coração acelera, a pupila dilata, a mão sua.
0: Uhum.
1: É o quê? O nosso corpo nos preparando para lutar ou fugir, né? Imagina a cena de um cachorro na sua frente, rosnando com a boca aberta, o quê? Seu corpo vai te preparar para fugir, né? Ou lutar. Mas aí, quando você lutou, fugiu e saiu da situação, seu corpo volta, que é a homeostase. Parassimpático atuando ali.
0: Uhum.
1: E o simpático deixa de atuar. A questão da pessoa ansiosa, com ansiedade, ela está o quê? Com o sistema simpático sempre ativado. Então, ela está sempre sofrendo com alguma coisa. Ela está sempre prevendo alguma coisa. Porque a antecipação é a pessoa, assim, ela está sempre imaginando alguma coisa.
0: É sofrer por antecedência?
1: Exatamente. Você sofre por antecipação, você imagina que alguma coisa... E assim, é interessante que nem sempre é algo que realmente vai acontecer. É muitas vezes algo da imaginação da pessoa, é tudo a mente mesmo. A pessoa entra num avião, acha que vai cair, aí a pessoa sente muito mal, né? E muitas pessoas, assim, sentem... O desconforto é como um infarto mesmo, muitas pessoas são hospitalizadas, né, com crise de ansiedade, porque o coração acelera demais, falta ar, e é a sensação de...
0: De pânico mesmo, né?
1: Pânico, de que algo muito terrível vai acontecer.
0: A gente vê muito isso nas provas do Enem, final do ano, né, aluno que se prepara o ano inteiro.
1: Uhum.
0: E aí, na última semana, ou na véspera do Enem, aí passam mal, né, dor de cabeça, medo, né, não vai dar certo.
1: Sim.
0: E jovens,
1: a cobrança.
0: Né?
1: A imaturidade de, às vezes, não saber administrar a própria emoção, né, porque administrar as emoções é uma maturidade que a gente vai adquirindo ao longo da vida, né?
0: Uhum.
1: A criança, por exemplo, ela não consegue, né? Vamos supor, você vai viajar com a criança, ela fala 5 minutos, tá chegando.
0: É verdade.
1: Tá chegando.
0: É verdade.
1: Então é uma coisa que a gente vai ensinando, a criança vai administrando, você vai aprendendo. E é até a questão que você perguntou, né? por que que o Brasil é tão ansioso. Às vezes a gente

0: não tem ensinado as nossas crianças a esperar, a ter o tempo, a se frustrar, a ficar ociosas, né? Ficar sem ter o que fazer. É tudo assim, muito imediato. Quero isso, toma. Quero isso, toma. Não, menina, eu vou fazer. Deixa que eu faço, deixa que eu faço. Porque e sempre a pressão das crianças de manhã. Corre, corre, arruma, vai, sai. Nós já estamos transformando as nossas crianças desde muito novas a serem ansiosas. Fora o excesso de cobrança, né? É, tem que fazer aula de inglês, tem que fazer esporte, tem que performar, tem que ser o melhor da sala, tem que isso, tem que aquilo. E às vezes a criança não tem nem tempo de ser criança, né?
1: De ser criança, é verdade.
0: E é, o índice de ansiedade na juventude tem sido muito grande também.
1: Eu acho que esse amadurecimento os pais, não vou usar uma palavra que não sei se está certo, que exigem dos seus filhos, uma criança de 7, 8 anos, para que ela já possa amadurecer, isso também transforma-se em uma criança, ou no futuro, adulto, jovem, ansioso?
0: É porque a gente tem as fases do desenvolvimento natural do ser humano, e você querer forçar um amadurecimento antes do tempo, é mesmo que você está arrancando a fruta verde do pé. Não vai dar bom. A criança tem que ter os limites dela de desenvolvimento respeitado. Às vezes eles acham que, ah, meu filho de 3 anos já lê, já escreve, mas não é o esperado.
1: É verdade.
0: Ah, por exemplo, a criança, ela não tem nem a coordenação motora ainda para escrever. A movimento de pinça, né? Eles nem têm, mas aí às vezes a gente quer sempre que nossos filhos estejam à frente, à frente, à frente, mas à frente é ansiedade.
1: Ansiedade.
0: A gente não precisa de exigir isso das nossas crianças, né? Respeitar o tempo da criança.
1: Eane, ansiedade é uma fraqueza do ser humano?
0: Não, de jeito nenhum. Não. Não. É um sistema de defesa. É a nossa defesa, né? É o nosso corpo nos informando que tem algo errado, que você precisa se proteger. E aí, quando a informação chega, e aí a gente recebe a informação, a gente vai para essa área do córtex pré-frontal, que é a nossa área racional, e aí você para e pensa, isso aqui realmente é um perigo? Isso aqui, o que, que eu preciso fazer? Qual a atitude que eu vou tomar? É normal. Quando o nosso sistema não desarma, não digo fraqueza, mas aí é patológico, né? Aí é hora de você procurar ajuda, é hora de você procurar um psicólogo, dependendo da situação. O uso de medicação se faz muito importante.
1: Agora, você não vai ficar preso à medicação o resto da vida, também não é bom, né?
0: Eu brinco que a medicação, ela é só a rodinha da bicicleta. É só até você se estabilizar novamente e conseguir se caminhar sozinho.
1: Caminhar sozinho, né? Relacionamentos que trazem frustração também traz ansiedade, não é?
0: Sim, e até porque às vezes, vamos supor, você teve um namoro muito complicado. E aí, o que seu organismo, o que sua mente te informa? Relacionamento te traz prejuízo. A sua mente passa a interpretar como que é perigo. E às vezes a pessoa pode ter dificuldade de se relacionar novamente por interpretar um novo relacionamento como uma ameaça. É o nosso corpo, ele funciona como uma maquininha, né? Aquela situação ficou registrada ali na sua memória. Então, quando você registra, seu corpo vai entender o quê? Que aquilo é uma ameaça. Mas aí você tem que trabalhar sua mente, seu autoconhecimento, seu emocional, para não ver aquilo como uma ameaça. É igual eu falei o assunto do cachorro. Se você já foi mordido por um cachorro, não importa, às vezes você vai ver um pequenininho assim, que você pode ter medo, seu coração vai te esperar, você pode ter aquelas mesmas reações. Isso é para todas as coisas, são as memórias que a gente tem. Por isso que a psicologia, a gente trabalha com o nosso pensamento, não é o que acontece, é o que a gente pensa sobre o que acontece. O nosso pensamento, ele cria em nós emoções que gera emoções que faz a gente se comportar de determinada forma.
1: Agora, são dois polos, ansiedade de um lado e depressão do outro? A gente poderia colocar dessa forma? Porque também nós vemos muitas pessoas hoje em dia com depressão, né? Pessoas depressivas, os consultórios médicos, eu passei a notar isso, tanto pessoas ansiosas como pessoas também depressivas, né? São dois polos, duas coisas diferentes ou elas se relacionam?
0: São dois transtornos diferentes, distintos. Pode ocorrer de uma

0: pessoa com ansiedade entrar num estado depressivo e vice-versa. Mas são dois polos distintos. Porque a depressão, o que que ela acontece? Ela deixa a pessoa mais quieta, a pessoa não tem tanta disposição, a pessoa fica ensimesmada, a pessoa fica. Perde mesmo assim a vontade de fazer o que gostava, né? De estar com outras pessoas. É aquela, a pessoa fica mais querendo ficar mais quietinha no canto dela, né? E a ansiedade já é o contrário, a pessoa tá ativa normalmente. Você vê as pessoas, muitos artistas têm até falado, né, recentemente, dado depoimento de ter crise de ansiedade, de sofrer muito de ansiedade, e você olha e você nem fala,
1: Verdade.
0: nossa, essa pessoa tem ansiedade. Recentemente até uma atriz falou, tenho crise de ansiedade que ninguém pode nem imaginar. E ela é consagrada assim, uma das grandes apresentadoras, ela é muito autêntica, muito expansiva, muito sorridente, e ela sofre com crises terríveis, segundo ela.
1: Ou seja, a ansiedade não atinge somente uma classe de pessoas, né?
0: Não faz diferença se é rico ou se é pobre, não tem a ver com o financeiro, né? Tem a ver mesmo com como a pessoa interpreta, né? Como o sistema da pessoa interpreta o mundo ao redor.
1: Nós estamos conversando com a psicóloga e também pós-graduando em neurociência, a Eane Oliveira, que está aqui conosco, falando sobre ansiedade. Eu estou recebendo aqui muitas mensagens de muitos irmãos, mas você pode continuar enviando, tá bom? A sua pergunta, tem dúvida? Pergunte, não fique com dúvidas de jeito nenhum. Deixa eu começar aqui pela a irmã Rita Patrícia, lá de Jupi, Pernambuco, a quem eu mando um grande abraço. Você pergunta à doutora se a depressão tem a ver com o lado espiritual também. Tem? Não? Uma coisa, outra coisa, outra coisa, outra coisa.
0: Verdade, assim, qualquer coisa que abale o seu emocional, você pode estar abrindo alguma brecha, espiritual, e pode intensificar, porque às vezes você começa a questionar muitas coisas, né? A duvidar de muitas coisas por muita coisa em cache. Mas a depressão é uma doença e não tem, não é opressão maligna, nada disso.
1: A irmã DDD27, daqui do Espírito Santo, é assim, Kleber, achei muito interessante esse tema. Eu fui diagnosticada com síndrome do pânico e ansiedade. Porém, eu pedalava 4 km todos os dias, fazia todas as minhas atividades normais, ia culta, madrugada, culta à noite. Muitas vezes eu achava que não tinha um problema. Porém, à noite eu tinha taquicardia, palpitações. É assim mesmo?
0: É isso mesmo. Assim, tem um estudo recente, Kleber, que fala o seguinte: para a pessoa que tem ansiedade, ela precisa de praticar exercícios leves e não exercícios intensos. Então, uma caminhadinha de 50 minutos por dia já é suficiente. Por quê? O seu corpo ele já está em alerta, ele já gasta muita energia para se restabelecer. E aí, às vezes, você levar o seu corpo à exaustão, você ainda está cobrando de um corpo que já está em exaustão mental. Tipo, por outro lado, entendeu? Então, assim, às vezes ela pensa, ah, às vezes eu vou fazer muita atividade física,
1: Vai
0: eu
1: ajudar,
0: vou melhorar
1: vai
0: rápido.
1: estar atrapalhando.
0: Não, a atividade física não atrapalha, mas no caso dela,
1: A
0: que estava
1: quantidade,
0: com
1: né?
0: até com pânico, o excesso e o peso também é muito. Era muito para a questão dela.
1: Então, para essa irmã específica, ao invés dela caminhar ou pedalar, vamos supor, 10 km, uma caminhadinha de 2 km já resolvia,
0: Porque
1: né?
0: uma caminhada, uma pedalada de 4 horas é muito
1: É
0: fatigante.
1: verdade, é um
0: Fatiga muito,
1: estresse, né?
0: sim.
1: Ainda mais aqui no Brasil, eu falo aqui no Espírito Santo, as estradas, né? Então você não tem a ciclovia, quando tem também, os carros passam pertinho ali, tudo isso traz estresse, medo, enfim, vai prejudicar aí, né? Então, tá respondido aqui da nossa irmã. Temos perguntas aqui dos nossos irmãos. A Sandra Valadão, lá de Santa Mônica, Uberlândia, ela diz assim: Kleber, esse assunto é muito importante. Pergunta à doutora, por favor. É fundamental entender como o nosso corpo funciona? Isso é importante?
0: É importante porque assim, a ansiedade você não vê, como por exemplo, ah, você está com uma dor e fica febril. A ansiedade ela não é aparente, ela é uma coisa muito do emocional.

0: Então, é o que eu falei, você vê muitas pessoas ativas e que estão com ansiedade e às vezes a gente não entende. É o que eu falei, a ansiedade, ela é natural, ela faz parte do nosso corpo, do nosso organismo, da humanidade, né? Mas existe o nosso sistema que nos responde com relação a isso. Ela não é uma coisa assim, ah, isso é coisa da minha cabeça. Ah, não, vai orar porque falta fé. Ou vai fazer qualquer coisa. Uhum. Não é. A ansiedade, ela é uma resposta do nosso organismo ao medo, uhum, ao perigo, a uma ameaça, né? E quando intensificada, se torna um transtorno, ou seja, se torna patológica.
1: Entendi.
0: Então, é importante que a gente saiba, porque às vezes as pessoas não entendem e acham que é só frescura.
1: Mas o corpo humano, ele fala, né?
0: Ele fala. E ainda mais quando você não dá, ou não para para observar os sinais, uhum, você pode ter muitos sinais externos, né? Você pode ter coceira na pele, queda de cabelo, insônia, muitas questões físicas mesmo no seu corpo pode aparecer por causa da ansiedade.
1: O corpo fica todo desregulado, né?
0: Todo. É o corpo gritando socorro, né? Ajuda, porque tem alguma coisa que está muito fora do lugar.
1: Olha
0: e
1: só.
0: Precisa de ser ajustado.
1: Perfeito. Tem uma pergunta. Ah, ia falar o nome da irmã, ela pediu para não ser identificada. Então tá bom, não vamos falar. Ela disse assim: Kleber, eu fiquei muito ansiosa de uns anos para cá, entre aspas, depois da pandemia. Uhum. Além da ansiedade, veio também o estresse. Esse problema me trouxe sequelas. Uhum. Quando estou muito ansiosa e depois que a ansiedade passa, me dá taquicardia, ou seja, o coração fica acelerado, coceira nas mãos, dor no abdômen, bolhas no corpo, queda de cabelo. Quando apareceram bolhas no corpo, fui ao médico. O médico disse que era sarna. Olha só. Na sala, lá no consultório, me deu crise de riso, porque eu fiquei ansiosa e fiquei me perguntando por quê? Por que isso está acontecendo comigo? Por que eu fiquei com esse problema? Enfim, ela diz, mas de vez em quando essas bolhas aparecem depois de uma crise de ansiedade. Eu fico assim porque fico preocupada, porque o emprego do meu marido é instável. Ele é corretor de imóveis, ou seja, tem dias que estamos bem, tem dias que a gente não tem nada. Olha só, hein? E isso me trouxe desgaste emocional muito grande. E por conta disso, eu sofro por antecedência. E aí, quando as coisas se resolvem, as sequelas aparecem. Olha só o que a irmã está falando.
0: Ela já deu o diagnóstico
1: todinho, né?
0: Uhum. Ela falou já... E o engraçado que ela já consegue perceber quando vem as crises, mas ainda não consegue controlar.
1: Isso.
0: Né?
1: E depois que passa, ainda fica com sequelas.
0: São sintomas.
1: Isso.
0: O que eu aconselho para essa irmã, se ela não está em uso de medicação, seria importante para regular, porque assim, os efeitos, os sintomas que ela tem são muito importantes, né? E nesse caso a medicação é um fator protetivo, ajuda bastante. E a terapia, para o autoconhecimento, para ela conseguir se regular, para ela conseguir se entender quando que isso vai ocorrer, porque o nosso corpo ele dá sinal antes. Ele começa a sinalizar para ela conseguir evitar que isso ocorra.
1: Pelo que ela falou aqui, então, como o esposo dela é corretor de imóveis, então não tem um salário fixo, né? Eu entendo isso. Então ele ganha pelo apartamentos ou casas que vende ou aluga, não sei. Então o salário dele vai ali um mês, ela falou aqui um mês, tá bom, outro mês não tem nada. Essa oscilação está trazendo problemas para a saúde dela.
0: Porque é a incerteza, né? E a incerteza gera muita ansiedade. Mas a gente não tem o domínio de todas as coisas, né? E no caso dele, que depende das vendas, é trabalhar mesmo o emocional, para ela não ter tantos prejuízos no corpo.
1: Então, procura um médico, né? Um especialista.
0: Um médico, se ela não faz uso de medicação, é importante que ela faça uso da medicação até ela se regular, se estabilizar, e terapia. Porque na terapia você consegue, o Kleber, porque assim, a TCC, que é a abordagem que eu atuo, ela é o seguinte: o que você pensa faz você sentir e faz você se comportar. Então, às vezes é o que a gente pensa, às vezes a mente da gente fica tão lá na frente, e você fica pensando tanto sobre aquilo, que o seu corpo, ele interpreta aquilo como uma verdade. Às vezes nem

0: aconteceu. Porque a nossa mente, olha que interessante, não distingue o real do irreal.
1: Uhum.
0: Então, se eu imagino que meu esposo perde o emprego, eu sofro aquilo como se fosse uma verdade, porque é o pensamento, ele chega e ele é processado no meu corpo. Então, o que ela vai trabalhar na terapia? Esses pensamentos, a forma como ela lida com esses pensamentos. Para quê? Para o corpo não sentir. Ou sentir com menos intensidade. Não é que a gente deixa de sentir, mas você consegue sentir com menos intensidade, menos tempo, e aí também eliminar os sintomas.
1: Olha só. Bom, as causas da ansiedade. A ansiedade é genética? É genético isso? Ou a pessoa adquire no decorrer da vida?
0: Ambas.
1: Ambas?
0: Ela pode herdar e ela também pode ir adquirindo também. Porque se a gente nasce e a gente vai nos moldando ao meio,
1: uhum,
0: né? Mas se você, por exemplo, tem uma mãe que é muito ansiosa, quando você é gerado, você recebe genes do pai, uhum, e da mãe. Então você já tem ali uma predisposição a ser ansioso. E aí o estilo de vida da mãe, que é aquela mãe que fala, vai, não sei, corre, anda, agiliza, e está sempre deixando a criança assim, tudo na pressa, uhum, na correria, sem o tempo, aí a criança... Ou seja, o estilo de vida e a genética, todas as duas.
1: Então, esse histórico familiar de ansiedade também pode ter essa probabilidade da pessoa desenvolver ansiedade.
0: Uhum.
1: É fato, olha só.
0: É.
1: Perguntas. A irmã Sandra está perguntando assim, Kleber, poderia trazer os sinais de que há necessidade de tratamento e qual profissional buscar? O que eu faço? Psicólogo, psiquiatra? Para adolescentes, eu estou perguntando para adolescentes, você é uma fase de tanta intensidade de emoções, sentimentos, crescimento, mudanças, dúvidas. O que ela procura? Um psicólogo ou um psiquiatra, no caso da adolescente aqui?
0: Então vamos lá. Como que eu entendo se a minha ansiedade está normal, uhum, quando ela está passando do normal? O transtorno de ansiedade, o próprio nome já diz, é um transtorno, ou seja, precisa de causar algum dano para a pessoa, um prejuízo. Ou seja, eu senti ansiedade porque eu vou fazer uma prova, não é anormal. Ah, eu senti ansiedade porque eu vou fazer uma viagem, vou viajar com os meus amigos, não é anormal. Está dentro do esperado. Ah, e aí eu fiz a prova, a ansiedade passou, ok. Agora, quando a pessoa ela não desliga, aí ela não dorme bem, ela tá sempre antecipando as coisas e ela tá sempre com taquicardia. Aí você sente muita tensão, principalmente aqui nessa região, assim, dos ombros. É a região, assim, que mais fica
1: pesado, né?
0: É o que trava.
1: Uhum.
0: Aí você sente muito aquela tensão no corpo, taquicardia. E você não consegue mais dominar isso, aí já é a hora de procurar ajuda. E aí é importante procurar um neuropsicólogo, que vai fazer uma avaliação psicológica do adolescente para saber se ela tem um transtorno de ansiedade. E uma avaliação psiquiátrica também, ambos caminham juntos. E dependendo do laudo do neuropsicólogo, aí entra com a terapia, que é com o psicólogo.
1: Você tem alguma dica para a pessoa lidar com a ansiedade?
0: Nossa, muitas.
1: Quais são as dicas principais?
0: Fator número um, não só para ansiedade, mas para qualquer tipo de doença, atividade física.
1: Uhum.
0: Não negligencie, não deixe de fazer, não terceirize. É muito importante, muito. Porque, principalmente para a mente ansiosa, a atividade física, ela libera hormônios muito positivos para o seu corpo. De bem-estar, de disposição,
1: uhum,
0: de ânimo e te dá mais disposição até para enfrentar os seus problemas, até para você lidar com o seu dia a dia. Então, assim, fator número um é exercício físico, boa alimentação, excesso de açúcar, comer muito tarde, não é bom, porque... O açúcar deixa a pessoa mais acelerada, mais agitada.
1: Ela tem um sono ruim, né? Com a qualidade de sono ruim.
0: A pessoa que já está ansiosa, ela já não tem... Ela tende a não dormir bem.
1: Uhum.
0: Aí se você, por exemplo, ainda come muito tarde, um exemplo. Aí você vai lá, 10 horas da noite, come um hambúrguer.

0: você não vai conseguir dormir. Seu corpo vai ficar ali preocupado em digerir aquilo, mas os seus pensamentos ruminantes, então, não é legal. Então, alimentação leve à noite, diminui o açúcar, atividade física, atividades prazerosas, boas conversas também é muito importante.
1: Ter amigos, né, com quem conversar.
0: Exatamente, ter amigos. Por quê? Quando você tá ali, você tá falando com alguém, você tá colocando para fora os seus problemas, você joga ele para a área racional.
1: Mas vale amigo de Facebook, Instagram, não, né?
0: O melhor é que se fosse amigo real, né?
1: Pessoal, né?
0: Porque a rede social, ela nos causa muita ansiedade, porque gera muita comparação. Uhum. Às vezes você olha, nossa, a pessoa teve tantos likes e eu não tive isso. Aí não sei, a pessoa tá magra, a pessoa foi em tal lugar e eu não fui em lugar nenhum. A pessoa viajou, a pessoa comprou um carro, eu não, sabe, assim, isso. Uhum. Então, assim, a rede social, ela não ajuda em nada. Se ela fosse usada para o benefício que ela foi criada, que é para socializar, né? Rede social, você não faz o quê? Socializa. Mas hoje em dia as pessoas estão lá mais para se expor, para mostrar o que não é, o que não tem,
1: é
0: do que é o real.
1: Verdade. E esses dias mesmo eu perguntei a um amigo meu, ele falou, rapaz, eu tô com... no Instagram é inscritos, não é a... Ah, esqueci o nome que eles dão aqui.
0: Seguidores.
1: Eu tenho mil seguidores e tal. Então, tá. E desses seguidores, quanto você conhece pessoalmente, você conversa, se relaciona? 2, 3 pessoas. Meu Deus do céu. Sabe, as pessoas estão perdendo esse hábito de conversar, de olhar nos olhos, de ter amigos com quem você se abrir e ter a confiança com aquela pessoa. Né? Isso faz toda a diferença, não é?
0: Muita. Porque o ser humano não foi feito para ficar sozinho.
1: Verdade.
0: Nós não fomos feitos para ficar clausurados, às vezes, numa sala só na rede social. E isso gera muita ansiedade. E aí, às vezes, você tá lá na rede social e você passa um vídeo, passa outro vídeo, passa outro vídeo, fica rolando ali o feed. Uhum. E isso também gera ansiedade, até para criança. A criança fica ali, passa um vídeo, passa outro vídeo, passa outro vídeo. Ela acha que a vida real é assim também, que ela não tem que esperar nada.
1: Isso é verdade. E eu vou lembrar aqui. É muito comum aqui, estou falando aqui de Vila Velha, tá, gente? Acho que lá em outro lugar no Brasil isso não acontece. Você para no semáforo, aí você está parado ali, sinal vermelho. Aí daqui a pouco acende o verde, no meio segundo o motorista já está, já buzina. Já aconteceu com você?
0: Muito.
1: Meu Deus do céu, que gente ansiosa é essa?
0: Muito.
1: Não é?
0: Muito.
1: Não tem a paciência de esperar a pessoa engatar a marcha ou acelerar carro automático. Não, tá buzinando ali. Meu Deus do céu. Deixa eu perguntar, a irmã colocou uma frase aqui, eu peço até desculpa, ela disse que eu tô me sentindo culpada. Ela botou assim, Cleber, eu estava ansiosa por essa entrevista, que eu já deixei ela ansiosa.
0: Mas é uma ansiedade boa.
1: Graças a Deus, né? Graças a Deus. A irmã Silvia Alves Santos, que está em Bom Jesus, Itabapuana, no Rio de Janeiro. Ah, Itabapuana fica pertinho de Bom Jesus do Norte. É só você atravessar. Bom Jesus do Norte está no Espírito Santo. Atravessou a ponte, está no Rio de Janeiro. É, já estive lá. Ela diz assim, Cleber, maravilhosa entrevista. Estou prestando atenção em tudo que vocês estão falando aqui, tá bom? Ela diz assim, eu sou ansiosa, eu confesso, infelizmente. Mas, você já tem essa certeza, isso já é bom. Não estou dizendo que é bom ser ansiosa, estou dizendo que assim, você já tem essa consciência. Agora vamos tratar disso, né?
0: Mas a ansiedade dela é uma ansiedade controlada, tá ok. É. Tem uns que são mais, tem uns que são menos.
1: É verdade.
0: Cada um tem a sua forma de ser. E tá tudo bem. O problema é se começar a te dar prejuízo.
1: É o que você falou, né? Ansiedade por uma prova, ansiedade por um emprego. Aconteceu, ok, volta ao normal. Agora, se persistir, aí tem que procurar um médico, né? Tem mais perguntas aqui? Já são 8:42. Pessoa se gosta de tomar muito café à noite também é problema?
0: Então, café é estimulante, né? Então, assim, para a maioria das pessoas que são ansiosas, o café à noite não é recomendado.
1: É bom cortar o café à noite, né?
0: Cortar, porque como ele é estimulante, ele não vai te deixar dormir. Para você que já tem dificuldade de dormir, de desligar, o café não é recomendado. Café, Coca-Cola, não.
1: Não. Também não, é bom cortar isso, né? Estabelecer uma rotina também é interessante?
0: Muito, porque aí você já prevê o que vai acontecer. Você já fica com sua mente organizada.
1: Interessante isso.
0: Se você já, por exemplo, no domingo à noite, você já faz a sua agenda da semana, você já sabe tudo o que vai acontecer, você não vai ficar ansioso.
1: Você quer saber uma coisa?

0: Isso. Não digo agora, mas há um tempo atrás eu li alguma coisa, um artigo sobre isso. A síndrome do domingo à noite. Já foi falar sobre isso?
1: Sim.
0: Eu conheço um amigo, tem um amigo, não vou falar dele, mas ele me falou o seguinte: todas as vezes, no domingo à noite, quando estava aquela música do Terminando Fantástico, ele entrava em pânico, porque ele sabia que ele tinha que voltar para o trabalho na segunda e ele detestava o ambiente de trabalho que ele estava. Então ele tinha essa síndrome. Tava tudo bem, no sábado, no domingo, quando ele fica, acabava o Fantástico, você assistiu o Fantástico, e daquela musiquinha, ele ficava triste, ansioso. É verdade isso?
1: É assim, essa síndrome é um nome popular, né? Uhum. Não tem base científica.
0: Sim, sim.
1: Mas é normal quando você não, principalmente se for um ambiente que você não gosta, porque seu organismo, seu corpo vai interpretar como que ameaça, como perigo, como algo que te traz mal. Então é comum você ficar ansioso. É igual você vai tomar injeção, quem tem medo.
0: Uhum.
1: Entra num sofrimento desesperador.
0: Né? É verdade. Já sente aquela dor antes da injeção chegar, né? Bom, eu estou lendo aqui sobre transtornos de ansiedade mais diagnosticados. TAG é o nome? Transtorno de ansiedade generalizado, ou seja, é a preocupação constante, incontrolável do dia a dia, é isso?
1: É o que eu falei, quando vira um transtorno, é esse nome que dá, transtorno de ansiedade generalizada. É porque a gente só fala de transtorno de ansiedade, mas esse é o nome correto. Quando deixa de ser normal e passa a ser patológica, aí é um ataque, transtorno de ansiedade generalizada.
0: A Covid deixou muitas sequelas de pessoas ansiosas?
1: A pandemia em si, né, trouxe muita ansiedade para as pessoas, porque ninguém sabia o que ia acontecer. A gente não sabia o que, ia ser esse vírus, o que, ia ser o amanhã, o que, ia ser o emprego da gente, o que, ia ser. Então, a pandemia em si, agora as sequelas da Covid ainda têm sido estudadas para muitos fatores, né?
0: É verdade. Transtorno de pânico, crise repentina de medo. Por exemplo, eu não vou sair de casa porque tenho medo de violência. Pessoas que assistem muito, eu conheço muita gente, pessoas que assistem muito programa policial, enfim, violência, tem medo de sair de casa. Não, vou ficar em casa que eu não vou correr esse risco. Quando saem, sentem-se vulneráveis na rua. Isso acontece muito também?
1: Então, o medo, ele é um pouquinho diferente da ansiedade, porque o medo é de um perigo real, né? Você sai à rua e tem medo de se assaltar. Uhum. Às vezes você vê uma pessoa e você acha que por algum motivo aquela pessoa vai te assaltar, então é um perigo real. E a ansiedade é algo que você imagina, né? E se? E acontece muito, assim, ainda mais se a pessoa já tiver passado por algum evento traumático, algum fator traumático, ou alguém que ela conhece já ter passado por isso. Eu me lembro uma vez que eu fui assaltada e levaram o meu carro. E aí, durante um bom tempo, sempre que eu tava num semáforo e se aproximava alguém, o coração disparava e eu entrava em desespero, porque eu achava que eu ia ser assaltada novamente. Mas passou, tratei.
0: Tratou, já está tranquilo.
1: Já não interpreto mais como ameaça, como perigo.
0: Olha só, tem, nós estamos falando de crises repentinas, né? Fobias, também?
1: Sim. As fobias é medo também, né?
0: Uhum.
1: Fobia é um medo excessivo de alguma coisa. Medo excessivo de andar de avião, medo excessivo de elevador, medo excessivo de... São fobias. Não. De barata, de...
0: Ah, tá. Minha esposa tem medo de barata. Enfim. Mas eu tenho essa fobia de elevador. Eu praticamente tenho.
1: Uhum.
0: Porque, vamos supor, eu chego tem que subir. Qual andar? Desce o primeiro. Meu Deus.
1: Mas você vai?
0: Eu vou.
1: Você consegue?
0: Eu sempre procuro ter aquela assessorista.
1: É.
0: Hoje em dia tem poucos prédios aqui em Vitória que tem assessorista, né? Você tem. Eu prefiro os elevadores maiores, né? Então, eu vi com um elevador pequenininho, cabe 4 pessoas, eu vou pela escada. Pode ter 500 andares, eu vou pela escada. Um dia eu chego lá.
1: Porque para ser considerado uma fobia tem de causar um prejuízo, né? Igual eu tenho um amigo que tem fobia de altura.
0: Uhum.
1: E eu não sabia. E um dia ele tava na minha casa, a gente inventou de ir no 25º andar para mostrar
0: pra ele problema,
1: a vista. Hein? Quando chegou lá em cima, ele foi ficando assim muito pálido, dentro do elevador, muito quieto. E quando chegou em cima, ele encostou na parede, começou a suar, suar, suar, e foi encolhendo. A gente teve que socorro. Então, assim, o problema dele.
0: Fobia, né, mesmo?
1: Muito.
0: No meu caso, elevador. Tem pessoas que. É um medo irracional.
1: É.
0: Não é?

0: discussão sobre isso, é emocional também, né?
1: É uma questão que afetou a todos, né?
0: Sim, sim.
1: A questão é a forma como cada pessoa lida com as situações. E muitas pessoas tiveram perdas muito importantes, né, Kleber, na pandemia.
0: Verdade.
1: E a gente tem pessoas assim que vivem um luto prolongado, uhum. né? De anos, assim, de não conseguir lidar com as emoções, com os sentimentos. É normal, mas que não se estenda tanto, né? A pandemia uhum. já tem um tempinho que aconteceu. Se a pessoa não conseguiu sair dessa situação sozinha, é importante ela procurar ajuda, né? Porque cada um tem o seu tempo de processar suas dores.
0: Verdade.
1: Cada pessoa, às vezes, você tem uma perda importante, mas você consegue processar mais rapidamente. Às vezes, seu irmão teve a mesma perda e demora muito mais. Então, assim, o ser humano, ele é único. Mas quando é algo que se estende por muitos anos, é importante uma ajuda, né?
0: Ajuda. A irmã Mariana, que mora em Nova Vista, Belo Horizonte, Minas Gerais, assim, Kleber, esse tema sobre ansiedade que está tendo agora ao vivo na Rádio Manhem, é um programa de toda terça-feira pela manhã, é a primeira vez que eu ouço, não é um programa de toda terça-feira pela manhã, né? Nós hoje estamos entrevistando aqui a Yane, que é uma psicóloga profissional, e ela está conversando com a gente sobre esse tema, que é muito importante, né? A gente sabe que é muito importante. E que vamos conversar com ela, o cachê é caro, para trazê-la mais outras vezes. Não, estou brincando. É para trazê-la outras vezes, sim, tá bom? Porque é importante o tema, as pessoas têm muitas perguntas, muitas dúvidas, e eu acho importante esclarecê-las, né? É uma assunto, é saúde pública, minha gente, tá, né? A irmã Kelva, nome diferente, Kelva, lá mora no bairro Torre, em João Pessoa, na Paraíba, em Kleber. Eu vou me corrigir em relação à minha filha. O que a doutora falou aí acontece comigo. A minha filha, pela manhã, eu cobro muito dela. Eu brigo, eu chamo atenção, né, em relação ao horário, para não chegar atrasada. E ela, assim, agradece a doutora aí para mim, por favor.
1: Faça combinados com ela, funciona melhor. Vai ser melhor para a saúde mental dela. Olha, até tal hora você faz isso. Ó, você tem 5 minutos para terminar tal atividade. A criança vai entendendo o tempo e sem ficar ansiosa.
0: Bom, isso é interessante, né? Sem cobrar, né? E é uma maneira de você cobrar e disfarçar, né?
1: É uma forma de você cobrar sem impulsionar a um sentimento de ansiedade, né?
0: Olha só. A irmã Ivone Barnabé, de Guriri, em São Mateus, Norte do Espírito Santo, disse assim, Kleber, eu tenho agonia de altura e também pavor de elevador. No ano 2000, eu entrei no elevador com meu filho, e na época ele era bebê, e lá tinha um homem bem forte, grande, quase tomava conta do elevador todo, meu Deus. No meio do caminho, a energia acabou.
1: Nossa.
0: E eu tive pavor, medo do homem, né, de acontecer alguma coisa. Eu gritava, e ele falou, calma, senhor, calma. Eu gritava mais ainda porque estava escuro, dentro do elevador, com aquela pessoa que eu desconhecia, né? Enfim, nunca, ó, desde o ano 2000, nunca mais eu entrei no elevador. Nós já estamos em 2026, né? Tem um pânico e pavor. Como fazer?
1: É, aí no caso ela teve um TEPT, né? Que é transtorno de estresse pós-traumático.
0: Ah, tá.
1: Aí foi um trauma, não uhum. é uma ansiedade. É tratamento também, ajuda.
0: Também, né?
1: Uhum. É terapia.
0: Olha só, que coisa. Eu tive um pânico. Aqui em Vitória tem um prédio uhum. ali na praça do. Ali, na Enseada do Sol, perto do shopping em Vitória ali, onde o elevador é panorâmico. Aí, nesse prédio, tem outros elevadores. Aí minha esposa falou, não, vamos nesse aqui. Aí eu falei, tá bom, vamos. Me deu um pânico. Você tá naquele elevador, vendo tudo, descendo, passando, meu Deus do céu. Aí eu fiquei de costas pro vidro, né? Fiquei olhando pra parede do elevador. Quando chegou, graças a Deus, nunca mais na minha vida.
1: É uma estrutura bem pequenininha no cérebro que chama amígdala.
0: Uhum.
1: É a amígdala, não essa da garganta, sim. do cérebro que nos comunica o perigo, né?
0: Não é verdade. Nunca mais. Olha pra aquele elevador, talvez que eu passo, nunca mais você vai ver. Vou no outro. 8h58, vamos falar um pouquinho da palavra de Deus? O que a palavra de Deus ela fala? Sobre esse tema que está em Efésios, desculpa, Filipenses, capítulo 4, verso 6, assim, não andeis ansiosos de coisa alguma, em tudo, porém, sejam conhecidas diante de Deus as vossas petições pela oração, pela súplica, com ações de graças.
1: Nossa, esse texto ele é muito maravilhoso, porque a ciência veio comprovar o que já estava na palavra do Senhor há muitos anos,
0: uhum.
1: né? O Senhor já nos alertou de que a ansiedade não é...

0: benéfica. Por isso ele fala, né? Não andeis ansiosos.
1: Uhum. E por coisa
0: alguma. Por coisa alguma. Uhum. E aí, quando eu falo pra gente lançar sobre o Senhor, né, os nossos medos e em orações, uhum, já tem estudos científicos que falam que a espiritualidade, ele é um fator protetivo para as nossas vidas. Então, se você se sente ansiosa e você exerce a sua espiritualidade, ele é um fator de protetivo, de proteção, para você não entrar em uma crise, para você se reequilibrar, para você se reorganizar mentalmente.
1: Olha só, o Valnei Peixoto, ele é um diácono lá do bairro Estamparia, em Barra Mansa, no Rio de Janeiro. Então, assim, Kleber, pergunta para a doutora, quando ocorre esse período... Essa ansiedade, ele cita que período, né? Mas quando ocorre a ansiedade, o que devemos fazer? Né? Há medicamentos? Se eu fizer um passeio para reduzir, ou ajuda?
0: Então, você tem que entender em que situação você está.
1: Uhum.
0: Se é algo específico, eu preciso de... É uma entrevista de emprego. Passou, tudo bem. Mas se é algo que está muito recorrente, relaxar é muito bom. Uhum. Se é, às vezes, um trabalho que te suga muito, que te exige muito, e é trabalho, é família, e são muitas demandas, uhum, o corpo ele precisa de relaxar. Você precisa o quê? De organizar, de alinhar a sua mente, né? Sim, sair ajuda muito. Andar descalço ajuda muito.
1: Ah, é?
0: Pisar no chão.
1: Na areia também?
0: Sim. Areia da praia. Você ter o contato com a natureza é muito bom. Respirações lentas. Hoje, eu estava até comentando com você hoje antes de vir para cá, eu já fiz o meu exercício de respiração. Sim, para...
1: Tirar a ansiedade.
0: Eu falei, estou ansiosa porque eu vou falar de ansiedade. É brincadeira, mas assim, respiração,
1: é,
0: ela regula o seu sistema simpático. Então, você faz respirações de 1 a 8, inspira e solta de 1 a 8. É muito bom.
1: Resolve mesmo.
0: Resolve, te regula assim muito mesmo.
1: Ah, chegou uma pergunta aqui. A acupuntura resolve?
0: A acupuntura, ela tem temas específicos do corpo, uhum, né? São vários pontos do corpo. Mas ajuda muito. Eu já fiz.
1: Também ajuda,
0: já,
1: né?
0: Aham.
1: Tá certo. O que nós temos que fazer, né? É buscar um profissional, um especialista na área, não é? Uhum. Nossa, eu estou ansioso, eu vou tomar remédio por conta. Não faça isso. Não faça isso. Ah, o meu amigo, ele tomou um remédio que ajudou ele. Não ajudou ele. Né? E você? Cada pessoa é uma pessoa. Né? Organismo diferente.
0: E às vezes você tá, igual eu tenho um amigo que ele apresentou o mestrado, ele estava com muita dor de estômago. Ele não estava entendendo por quê. Aí ele procurou um médico. Ele fez exames, não tinha nada no estômago, mas. Aí o médico falou, você está passando por algum evento, alguma situação que está te exigindo muito? Ele falou, vou apresentar meu mestrado daqui a um mês. Aí ele falou, vou te dar um relaxante natural para esse momento. Às vezes, naquele momento, você precisa de um calmantezinho natural para te ajudar e depois para. Agora, quando a pessoa tem o diagnóstico do transtorno, às vezes ela fica dependente da medicação mais tempo.
1: Entendi. Bom, são 9 horas... Um minuto, passamos um minuto aqui do nosso tempo. Quero agradecer aqui a doutora Eane Oliveira, psicóloga, pós-graduando em neurociência, que abriu essa horinha para a gente na sua agenda para estar aqui com a gente conversando, falando sobre ansiedade, para ajudar você que tem ansiedade, que é ansioso, que é ansiosa, né? É um tema muito interessante e importante, né? Que pessoas sofrem mesmo com ansiedade, sofrem mesmo. Doutora, obrigado por ter vindo aqui. As pessoas estão perguntando quando é que a senhora volta. Espero que breve. Então, vamos ver aqui com ela. Tá bom? Mas se Deus quiser, trazê-la novamente aqui a hora que você puder, para a gente conversar um pouquinho mais sobre isso.
0: Eu que agradeço a participação de todos. E assim, fico feliz por ter contribuído por um tema assim, que é tão importante, né? E que às vezes assim, as pessoas ainda desconhecem, né? Apesar de ter tantos casos, ainda tem muitas pessoas que desconhecem.
1: Uhum.
0: E a palavra do Senhor fala pra gente não ser ignorante, né?
1: Isso.
0: Quando a gente busca o conhecimento, as coisas ficam mais fáceis. E a gente finaliza com o versículo, né? Pra lançar sobre o Senhor toda a nossa ansiedade, que Ele cuidará de nós, né? E no mais, a gente lança ansiedade, mas o Senhor também nos capacitou, né?
1: Claro,
0: pra
1: claro.
0: Ajudar o próximo, né? Tem os médicos, tem especialistas, né? E a pessoa, assim, não se intimidar, não se envergonhar e não

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1: Manaim anunciando o Evangelho Eterno, 9:20, 9:20, horário de Brasília desta sexta-feira, queridos. Hoje é aniversário da irmã Graziela Ian. A Graziela é nora, isso, nora do pastor Edson e da irmã Ida Ian, aqui da Rádio Manaim, né? E hoje ela está aniversariando, seu esposo Samuel Ian, que é ungido, está ungido lá em Palhoça, Santa Catarina, recebendo então os parabéns à irmã Graziela do seu esposo, ungido Samuel, do pastor Edson e da irmã Ida, que são os seus, em seguida, né, são os seus... sogro e sogra, não é verdade? Isso. E também o pastor Daniel, lá de Santa Catarina, o pastor da Graziela e também do Samuel. Todo mundo aí mandando um abraço para a Graziela, que está aniversariando hoje. Parabéns, que Deus te abençoe. Receba aqui o nosso abraço também da Rádio Manaim. Muitos anos de vida e Deus continue abençoando a sua vida aí. Tá bom, Graziela? Um grande abraço para você, um feliz aniversário e que Deus continue abençoando a sua vida. 9:20 aqui na Rádio Manaim.
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0: Mas manhã no Centro Evangelho Eterno, 9 horas 26 minutos, 9h26. Vamos juntos até as 10 horas da manhã, louvando, exaltando o nome do nosso Deus.
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0: Abraçando os nossos queridos irmãos aqui no Brasil e também os irmãos que estão no exterior. Deixa eu mandar um abraço aqui, nossa irmã, a Silvia, lá de Massachusetts, USA. Irmã Silvia, tudo bem por aí? Tudo na paz do Senhor? Vamos estar orando sim aí, tá? Pode deixar. Então vamos estar orando aí pelo seu familiar. Aliás, nesse mês nós estamos orando pelos nossos familiares, não é verdade? Então temos que estar sempre orando e pedindo ao Senhor para que o Senhor possa estar abençoando, estar guardando, né, os nossos familiares. E ela pede oração pela namorada do seu sobrinho, o nome dela é Giovana, é uma jovem serva do Senhor, né, são de BH, Belo Horizonte, e ela, a Giovana foi internada.

peças, né? Está passando mal, os médicos não estão conseguindo diagnosticar o que ela tem. Não estão conseguindo fechar um diagnóstico, né? Mas ela está internada, está entubada, aguardando o diagnóstico. Vamos estar orando, então, pela Giovana. A Giovana é uma serva do Senhor e ela é namorada do sobrinho da irmã Silvia, lá dos Estados Unidos, né? Vamos estar orando, dando uma bênção na sua saúde, né? Porque nessa hora, todos ficam, a família fica preocupada. Vamos estar orando por ela, assim, tá? Quero mandar um abraço aqui, ó, a Dilson Rodrigues Andrione. Ele mora em Contagem, lá no bairro JK, lá em Minas Gerais. E ele manda um abraço. Fala, Kleber, manda um abraço pra minha esposa. O nome dela é Elza. É a minha companheira, companheira aqui do Adilson, né? Lá na igreja e no Manaim, de Belo Horizonte. E também um abraço pra nossa filha, Priscila. Há 25 anos, né? Nós estamos aqui, morando aqui na região e sempre somos ouvintes aí da Rádio Manaim. Obrigado, querido. Deus abençoe então o Adilson, a sua esposa Elza e também a... Cadê? O nome dela? Priscila. Cara, a Priscila. Mandar um abraço pra ela que tá ouvindo aí a Rádio Manaim, filha desse casal abençoado. 9 horas e 28 minutos aqui na Rádio Manaim.

0: dúzia do Evangelho Eterno, 9 horas 39 minutos. Nós vamos fazer um breve intervalo, mas antes do intervalo, deixa eu mandar um abraço aqui para o Edilson Torres Marins, ele é de Porto Velho, São Gonçalo, Rio de Janeiro. Cleber, minha esposa é ansiosa e faz tratamento. Eu gostaria que ela ouvisse essa entrevista, como posso fazer. Quero passar isso para ela. Bom, a entrevista nós fizemos aqui terça-feira e reprisamos hoje na sexta-feira. Mas a irmã Diane, que é psicóloga e neurocientista, ela é formanda em neurociência, ela vai estar aqui mais vezes, né? E certamente iremos dar prosseguimento a esse assunto, que é sobre ansiedade, tá bom? Mas vamos ver a possibilidade de amanhã também a gente reprisar esse episódio aqui com a irmã Yane, tá bom? Não garanto, mas eu vou pedir aqui para reprisar para amanhã, sábado, também às 8 horas da manhã, para a gente reprisar, porque os irmãos estão pedindo, né? Então seria muito bom passarmos novamente. Intervalo, daqui a pouco a gente volta.
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1: O Ministério da Saúde autorizou por meio da portaria a abertura de 71 leitos de hospital pelo Sistema Único de Saúde, o SUS, em diferentes cidades de Minas Gerais para atendimento a pacientes com síndrome respiratória aguda grave. Também foram autorizados leitos em Goiás e no Rio Grande do Sul. O estado vem sofrendo com o impacto das doenças respiratórias em pleno período de maior circulação de vírus e tem tido lotações de unidades hospitalares. Boletim Infogripe da Fiocruz aponta Minas Gerais entre os estados onde os casos de síndrome respiratória aguda grave seguem aumentando. Em Belo Horizonte, por exemplo, o Hospital João Paulo II chegou a ter 100% de ocupação. No sábado, dia 30 de maio, postos de saúde da capital mineira abriram para a campanha de imunização contra a influenza. O investimento federal previsto para os novos leitos em Minas é de R$8 milhões, que deverão ser voltados para 16 unidades de terapia intensiva para adultos, 31 para UTIs pediátricas e 24 leitos de suporte ventilatório pulmonar. Deverão ser contemplados municípios como Unaí, no noroeste do estado, Janaúba, no norte, e São Sebastião do Paraíso, no sudoeste. Segundo nota divulgada pelo Ministério da Saúde, junto com Minas, Rio Grande do Sul e Goiás também foram contemplados com portarias que habilitam abertura de leitos.
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1: Agora são 9:43, 9:43. Já já teremos o louvor da Igreja Fiel. Antes, deixa eu só dar uma boa notícia aqui para os irmãos. Atendendo a pedidos de muitos irmãos, inclusive aqui do Edilson Torres Marins, lá de Porto Velho, São Gonçalo, Rio de Janeiro, e outros tantos irmãos que pediram também, nós vamos reprisar mais uma vez amanhã essa entrevista com a psicóloga, com a Eane Oliveira, ela também é formanda em neurociência, onde ela, fizemos uma entrevista com ela na terça-feira passada, e ela falou sobre ansiedade, e nós vamos, devido a uma repercussão tão boa e tão grande, os irmãos estão pedindo para ouvir novamente, para pessoas que precisam ouvir essa entrevista, esse assunto, então vamos reprisar mais uma vez amanhã, 8 da manhã, tá bom? Avisa aí os seus parentes, você que já ouviu uma vez, ouviu um pouquinho, ouviu pela metade, você que não ouviu ainda, você que quer que outras pessoas ouçam, então amanhã, 8 da manhã, aqui na Rádio Manaim, nós vamos reprisar mais uma vez, reprisamos hoje, amanhã vamos reprisar mais uma vez essa entrevista com a psicóloga, com a Eane Oliveira, falando sobre ansiedade, tá bom? Avisa aí, 9:44, chegando o louvor da Igreja Fiel.

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Você ouvirá agora a experiência do louvor Mestre, o Mar se Revolta. O hino Mestre, o Mar se Revolta teve a letra escrita em 1875 por uma autora evangélica americana. A experiência da composição desta letra foi descrita pela própria autora, quando, ao ser designada para preparar hinos de acordo com assuntos que seriam ministrados na escola dominical de sua igreja, recebeu como um destes temas Cristo que restaura a tempestade. Seu único irmão, muito querido, tinha acabado de falecer, vítima da mesma doença que acometera seu pai e sua mãe. Ele estava em tratamento em local distante e teve uma piora de seu estado de saúde. Ela não podia vê-lo, pois também estava doente, e durante 2 semanas enviou muitas mensagens telegráficas para o irmão, até que recebeu a notícia de sua partida. Ela escreveu que, embora não nos lamentássemos como aqueles sem esperança, e embora eu acreditasse em Jesus Cristo desde a minha primeira infância e sempre quis dar ao Mestre uma vida consagrada e obediente, tornei-me perversamente rebelde nesta dispensação da providência divina. Eu disse em meu coração que Deus não se importava comigo, mas a própria voz do Mestre acalmou a tempestade no meu coração não santificado e trouxe-o para a calma de uma fé mais profunda e uma confiança mais perfeita.

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0: de manhã, anunciando o Evangelho Eterno, 9 horas 54 minutos, 9h54, reta final aqui do nosso Bom Dia Manaim, edição desta sexta-feira, dia 3 de julho de 2026. Deixa eu mandar um abraço aqui para a mãe do nosso irmão, da nossa irmã Graziele Batista do Nascimento. Ela mora em Rosa Maria, São Cristóvão, lá em Sergipe. Olha só, lá em Sergipe. Hoje, a mãe da Graziele Batista está aniversariando, a Sulinha, não é isso? Carinhosamente conhecido como Sulinha, recebendo um abraço aí da sua filha Graziele e também nossa aqui da Rádio Manaim, tá bom? Deus abençoe, um feliz aniversário. Também deixa eu mandar um abraço aqui para a Thaís Lins de Marou, Maragogi, Alagoas. E ela disse assim: Kleber, eu convivo com tanta ansiedade, né? É verdade, quem não é? Quem não passa por ansiedade, não é verdade? E ela estava falando com relação à entrevista da irmã Yane, a irmã Yane Oliveira, que deu uma entrevista aqui para a gente na terça-feira. Ela é psicóloga e também é formanda em neurociência. Ela deu uma entrevista na terça-feira falando sobre ansiedade. Nós reprisamos hoje, vamos reprisar amanhã às 8 horas da manhã, sábado. Não perca, tá bom? Você que está assistindo a Rádio Manaim, então vai passar na Rádio Manaim, tá bom? Não na TV Manaim. Na Rádio Manaim, 8 horas da manhã, amanhã sábado, nós vamos reprisar mais uma vez, atendendo a muitos pedidos dos irmãos e, claro, sem dúvida, vamos reprisar atendendo aqui os irmãos, tá bom? Então amanhã, 8 da manhã, reprise da entrevista com a psicóloga Yane Oliveira, tá bom? Não perca. Queridos, 9 horas e 56 minutos, vamos orar?
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0: Nosso Pai querido, nós queremos glorificar, Senhor, exaltar Teu Santo Nome, já por essa manhã, na Tua presença, Senhor, no culto de madrugada, no pós-madrugada, durante todo o Bom Dia Manaim, desta manhã, onde Teu Santo Espírito, Senhor, se fez presente nesse lugar e também na vida, no lar dos nossos irmãos no Brasil e no exterior. Pai querido, que o Senhor continue operando bênçãos durante esse dia, nos lares, nas famílias, dos irmãos que estão conectados, sintonizados na Rádio Manaim, na TV Manaim também. Que seja uma sexta-feira abençoadora. E logo mais à noite, no culto, no nosso lar, né? Culto da família. Pai querido, que possamos estar mais uma vez na Tua presença e que o Senhor possa aceitar a nossa adoração. E agora clamamos, pelo poder que há no sangue do Senhor Jesus, quando colocamos diante do Senhor a vida de milhares de irmãos que estão conectados aqui na Rádio Manaim. Pai querido, são tantos irmãos, tantos pedidos, tantas orações, tantas necessidades, e o Senhor conhece cada uma delas. Por isso, Senhor, que o Senhor possa estender as mãos, que o Senhor possa dar livramentos aos irmãos que estão internados, irmãos que estão passando por cirurgia, que irão passar ainda durante esse dia, irmãos que estão passando por consultas médicas, irmãos que estão desempregados, Senhor, possa abrir portas, Senhor, portas de emprego para os teus filhos, Senhor, que precisam levar o sustento para os seus lares. Pai querido, dos irmãos que estão desaparecidos, que a família está procurando, Senhor,

ansiosamente para encontrá-los. Aqueles que têm os filhos, Senhor, familiares, longe da presença do Senhor, que possa, Senhor, só possa alcançá-los para que eles possam retornar à Tua presença e dar um testemunho de que só o Senhor é Deus. Nós cremos. Mas, querido, quantos nessa manhã estão enfrentando batalhas, guerras, assim como o tema da madrugada dessa manhã, de hoje, sexta-feira, quando Josafá e o povo estavam numa peleja, o Senhor falou, não, nessa peleja vocês não têm que pelejar. Mas o Senhor que vai pelejar por vocês. Que o Senhor possa pelejar as nossas guerras também. E de muitos nessa manhã, Senhor, que estão orando, clamando a Ti nessa manhã. E nós oramos assim, agradecidos por tudo, Senhor, em nome do Senhor Jesus. Vem aí o nosso irmão Jorge Pessoa. Eu tô indo embora, volto se Deus quiser segunda-feira em mais um culto de madrugada. Você, um forte abraço, Deus te abençoe, a paz do Senhor Jesus.

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1: Estudantes de ensino superior que conquistarem aprovação em cursos de mestrado ou programas de residência poderão ter direito à formatura antecipada, caso cumpram uma série de requisitos acadêmicos. A medida está prevista em um projeto de lei aprovado pela Comissão de Educação da Câmara dos Deputados. A proposta busca evitar que alunos com alto desempenho percam oportunidades de ingresso na pós-graduação por ainda não terem concluído formalmente a graduação. Pelo texto aprovado, o estudante deverá atender simultaneamente a 4 critérios para solicitar a antecipação da colação de grau: ter concluído pelo menos 85% da carga horária total da graduação, ter sido aprovado em todas as disciplinas obrigatórias do curso, ter finalizado o estágio obrigatório e o trabalho de conclusão de curso, TCC, quando exigidos, possuir média de aproveitamento superior a 70% das disciplinas obrigatórias. Além disso, será necessário apresentar um documento oficial que comprove a aprovação em curso de mestrado ou programa de residência, contendo também as datas previstas para a matrícula. Outro ponto previsto no texto determina que as instituições de ensino superior deverão fornecer toda a documentação necessária dentro do prazo adequado para que o aluno consiga efetivar sua matrícula no curso para o qual foi aprovado. Na prática, a medida pretende reduzir obstáculos administrativos que poderiam impedir o ingresso imediato dos alunos em programas de pós-graduação ou residência.
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1: Olá, muito bom dia. A paz do Senhor Jesus. Que bênção é ter você aqui com a gente nesta manhã de sexta-feira. Sexta-feira, dia 3 de julho de 2026. Para você que já estava aí, ó, já estava naquela expectativa, pedindo, né? Pedindo, chega logo sexta-feira, chega logo. Chega logo sexta. E ela chegou. A sexta-feira chegou para você já. Não, pode comemorar. Tem problema nenhum. Pode comemorar. Pode se alegrar aí. Comemore. Sexta-feira chegou. Final de semana já batendo aí as portas para você. Para quem vai descansar. Para quem trabalha a semana inteira. Descansa no final de semana. Seja bem-vindo aí, final de semana. Que Deus abençoe a nossa sexta-feira. Hoje é sexta-feira, dia 3 de julho de 2026. Estamos no início, né? O início do mês de julho. Que Deus possa abençoar o nosso mês de julho. Que você possa colocar as suas demandas, o seu propósito, tudo diante do altar do Deus vivo. Entregue a sua vida. Entregue os seus projetos, as suas ações diante do Senhor. Ah, mas eu quero fazer tanta coisa nesse mês de julho, você quer? Claro, você quer, você pode, deve, claro. Ah, eu quero fazer muita coisa, muita coisa. Então coloque tudo diante do Senhor. Pede uma direção. Peça a Deus, Senhor. Tem tantas coisas para resolver nesse mês de julho, fim de semana. Coloque tudo.

0: Tudo diante do Senhor. Gente, é sexta-feira. Olha, pra quem tá completando mais um ano de vida, feliz, feliz aniversário. Manda pra mim, hein? Manda pra mim aí os aniversariantes da família, do seu trabalho, da sua escola. O pessoal que tá no dia a dia aí com você, você gostaria de homenagear aí essa pessoa? Estaremos aqui daqui a pouquinho com o nosso quadro Feliz Aniversário, hein? Por volta de 10h30, vou mandar um abraço para os aniversariantes. Entra aí no nosso site, radiomaranhão.com.br. Radiomaranhão.com.br, clica no link Interatividade e depois em Participação ao Vivo, manda para mim os aniversariantes do dia.
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0: 10h09. E daqui a pouco nós vamos para as nossas datas comemorativas. O que está comemorando hoje, sexta-feira? Já eu te passo essa informação.

0: Seu nome é Jesus aqui no programa Viva o Rei. E olha, vamos para as datas comemorativas, vamos aí para as homenagens do dia. Hoje sexta-feira, 3 de julho, o que está sendo comemorado hoje? Então vamos lá. Ontem eu falei sobre... Ontem foi o dia do hospital, dia da independência da Bahia, dia do bombeiro brasileiro. Hoje estamos aí, atenção, hein? Hoje estamos comemorando o Dia Internacional Sem Sacos Plásticos. Hoje é o Dia Internacional Sem Sacos Plásticos, sempre cuidando aí do meio ambiente. Hoje é o Dia Nacional de Combate à Discriminação Racial. Hoje é o dia também comemorado, deixa eu conferir aqui, estamos comemorando, tem mais aqui, ó. Hoje é o Dia Nacional das Cooperativas, tá? Dia Internacional das Cooperativas, e ocorre anualmente aí no primeiro sábado de julho, e essa data celebra aí mundialmente o movimento cooperativista. Então hoje é o Dia Internacional das Cooperativas. E amanhã dia 4 de julho, nós não estaremos aqui ao vivo, amanhã dia 4 de julho, amanhã é o Dia da Independência, amanhã é nos Estados Unidos... Tem informações para você. Vou falar do dia de amanhã também. Sim, como amanhã a gente não estaremos aí na programação, com a nossa programação ao vivo. Então, hoje é o dia da... Amanhã nos Estados Unidos é comemorado o dia da independência aí dos Estados Unidos. Amanhã é dia do operador de telemarketing. Então, você que trabalha nessa área, nesse segmento, um abraço aqui a você, operador de telemarketing. E você que mora aí nos Estados Unidos, amanhã, o dia da independência nos Estados Unidos. Nosso abraço a todos aí nos Estados Unidos. Você que, aliás, Estados Unidos, Canadá e México, né? Muito movimentado esses países devido aí à Copa do Mundo, enfim. E um abração aí para todo o nosso povo nos Estados Unidos. Que Deus abençoe. 10h17,
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1: A ampliação do prazo para emissão da nova carteira de identidade nacional trouxe alívio para milhões de brasileiros que recebem benefícios sociais ou pretendem solicitar auxílios do governo federal. Com a mudança, nem todos precisam correr imediatamente para emitir o novo documento. A principal dúvida agora é entender quem realmente deve providenciar a nova carteira nos próximos meses e quem pode esperar um pouco mais sem risco de perder benefícios ou enfrentar dificuldades em novos pedidos. A atenção deve estar voltada principalmente para pessoas que ainda não possuem biometria cadastrada em bases oficiais do governo, como Carteira Nacional de Habilitação, a CNH, ou Sistema da Justiça Eleitoral. Esses cidadãos precisarão emitir a nova Carteira de Identidade Nacional até 1º de janeiro do ano que vem, caso pretendam solicitar novos benefícios sociais ou renovar benefícios já existentes. Antes da mudança anunciada pelo governo federal, a exigência começou.

0: Estaria ainda neste ano. Agora, o prazo foi prorrogado, dando mais tempo para que beneficiários se adequem às novas regras. Os brasileiros que já possuem biometria cadastrada na CNH ou no Tribunal Superior Eleitoral terão um prazo maior para se adequar. A Carteira de Identidade Nacional faz parte de uma estratégia do governo para ampliar a segurança na identificação dos cidadãos e reduzir fraudes em programas sociais. A exigência da biometria já está em vigor para novos pedidos do INSS desde novembro do ano passado.
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0: Com Cristo vou morar no lindo céu. Olha que maravilha. Em breve estaremos com o Senhor. Agora 10h32.
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0: Olha aí, que bênção. Que bênção ter você fazendo aniversário hoje. Parabéns, meu amigo. Parabéns, minha amiga. Pode comemorar. Pode festejar, um direito seu. É um momento de celebração, de glorificação ao nosso Deus. E hoje é um dia muito especial, essa data aí. Hoje, dia 3 de julho. 3 de julho tá marcado, né? Tá marcado no seu coração, principalmente na eternidade. E hoje é um dia que você... Um dia separado para quem tá completando mais um ano de vida. Olha, feliz aniversário para a nossa irmã Cláudia, a irmã Cláudia Márcia. Ela é da Igreja Cristã Maranata Graça 1. É isso, bairro Graça 1? E ela faz parte aí de uma família tão abençoada aí na cidade de Santa Luzia, Minas Gerais. Santa Luzia. E o nosso irmão Erlan está mandando um abraço para a nossa irmã Cláudia Márcia, da Igreja Maranata Graça 1. E os irmãos, os amigos, a equipe do laboratório estão mandando um abraço todo especial a você aí, tá, Cláudia? Parabéns, Cláudia Márcia, por mais um ano de vida em Santa Luzia, Minas Gerais, recebendo um abraço aí carinhoso do pessoal no local de trabalho. Tem mais irmãos aqui completando mais um ano de vida. Deus abençoe você, meu amigo. Deus abençoe você, minha amiga. Parabéns aos irmãos também que estão... Aliás, parabéns aos irmãos de Cruzília, Minas Gerais, que estão completando mais um ano de vida. E estamos aqui glorificando também ao nome do Senhor. E você, está completando mais um ano de vida? Receba aqui o nosso abraço. Que Deus continue te abençoando grandemente aí, em nome de Jesus.
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0: Olha aí, a qualquer momento, mais um quadro Feliz Aniversário. Olha, deixa eu mandar um abraço aqui, mandar um abração aqui para o pastor João Ridolfo. Alô, pastor João Ridolfo. Pastor João Ridolfo ligadíssimo na Rádio Manaí. É aí de Valparaíso, na Serra. Está sempre conectado com a gente. Isso, está em casa. Está ouvindo a Rádio Manaí. Um abraço aí. Marido da Dona Penha. Isso, um abraço todo especial ao pastor João Ridolfo. Está sempre ligadíssimo aqui com a gente. Ligado, sempre em oração conosco aí na Rádio Manaí.
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0: Aliás, o pastor João Ridolfo gosta muito desse louvor. Gosta muito desse louvor. Jesus fez a promessa. E você, também gosta desse hino?

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1: O novo Código de Trânsito Brasileiro está sendo elaborado por uma comissão especial da Câmara dos Deputados e prevê diversas alterações nas leis que regem o trânsito das cidades brasileiras. Duas das principais mudanças previstas no texto são a possibilidade de adolescentes a partir de 16 anos obterem a permissão para dirigir e a criação de novas regras para bicicletas elétricas, ciclomotores e veículos autopropelidos. Entre outras mudanças, o texto estabelece um teto nacional para taxas cobradas no processo de aquisição da CNH, o que pode reduzir consideravelmente os custos para os candidatos. Além disso, institui um programa de auxílio financeiro para autoescolas e novas diretrizes para transferência na cobrança eletrônica de pedágios. Pela proposta, adolescentes a partir de 16 anos poderão obter uma permissão para dirigir provisória, válida até completarem 18 anos. O documento terá restrições específicas. O jovem só poderá dirigir dentro do perímetro urbano, entre 5 da manhã e 11:59 da noite, sempre acompanhado por uma pessoa maior de 18 anos e habilitada. O projeto também prevê que menores habilitados na categoria A poderão conduzir apenas motocicletas de até 150 cilindradas. Caso o adolescente cometa infrações graves, gravíssimas, ou seja, reincidente em infração média, perderá a permissão e terá de reiniciar todo o processo após atingir a maioridade.
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4: Olá, ouvintes da Rádio Manaim. Eu sou Andréia Talmo e vamos conversar com a psiquiatra, pediatra e médica do adolescente, a doutora Ana Peixoto. O tema de hoje é: como o adolescente pode falar não para um grupo social?
5: Muito obrigada pelo convite, Andréia. Importante a gente saber, o adolescente, ele se sente bem quando ele está inserido em algum grupo social. E muitas vezes ele recebe uma educação, padrões educacionais que diferem daquele grupo. Mas a necessidade de se inserir nesse grupo faz ele às vezes negar os padrões que ele recebe da família para fazer uma adaptação a este grupo, e aí mora o grande problema. Às vezes os pais não concordam.

0: passar para os adolescentes é que eles têm direito à escolha. E nós não temos que aceitar opiniões que são muito contrárias daquelas que nós vivemos. Ou hábitos de vida completamente opostos à da família, porque vai ter problemas em casa. Então é conversando e orientando a escolher um outro grupo de pertencimento. A outro grupo que fala a mesma linguagem, a outro grupo que tem os mesmos valores éticos e semelhantes ao da família que ele pertence.
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2: A sequência é Perfeito Louvor, você acompanhando aqui na Rádio Manaim. Ouvimos aí a sequência. Muito em breve o rei vem. Dá-me um coração cheio do teu amor. E abrimos com quem tem ouvidos. Olha só que sequência, hein? Lembrando também, gente, que amanhã, sábado, você vai poder acompanhar o programa completíssimo. Eu digo completíssimo, programa que tem uma hora de duração, de 11 da manhã ao meio-dia, programa Perfeito Louvor, programa voltado totalmente aí para as nossas crianças intermediárias e adolescentes.
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2: Faltando 10 para as 11.

0: Matando saudades aqui no programa Viva o Rei. Até o meio-dia, até o meio-dia. E ó, já já eu volto trazendo aqui a sua participação. Por quê? Por quê? Por quê? Vou mandar um bom dia pra você que tá ouvindo a Rádio Manaí. Tá ouvindo a Rádio Manaí aí na sua casa, ouvindo a Rádio Manaí no seu trabalho, na escola, na faculdade. A você que está em trânsito, pede alguém pra mandar aí. Isso, carona, pede carona aí pra mandar aqui um abração, um bom dia. Você que está ouvindo a Rádio Manaí, está em trânsito ou para o carro, né? Dá uma paradinha no carro, no caminhão, no ônibus, né? Na van. Aliás, um abraço para todas as vans que estão ouvindo a Rádio Manaí. Pessoal, levando os alunos, né? Vão levar os alunos em casa. Ou estão passando, vão passar daqui a pouquinho nas casas dos alunos, estarão levando aí para as escolas, para as faculdades. Você gostaria de mandar um bom dia, de mandar um abração? Então entra aí no nosso site, radiomanaim.com.br, radiomanaim.com.br, clica no link, interatividade. Clicou no link, vai aparecer o outro link ou um sublink, como queira aí, participação ao vivo, tá escrito participação ao vivo. E manda aqui pra gente. Aí você fala assim: irmão Jorge, tô te ouvindo aqui em casa, tô na sala, tô na cozinha, tô dando aquela geral hoje em casa, tô limpando tudo, tô preparando a comida. Manda pra mim aqui. Tá no trabalho? Então manda. Ó, digite o nome das pessoas, fale o nome das pessoas que estão trabalhando aí com você, aí no seu setor, aí na loja, na empresa, nas fábricas, né? Vamos fazer a festa, vamos fazer a festa. Fala o nome da empresa, o nome da loja, do comércio, tem problema não, manda aqui pra gente. E eu mando esse abraço. Eu vou pro intervalo, deixa eu ver aqui quanto tempo. 2 minutos e 52 segundos aqui, ó. Exatamente, 2 minutos e 52 segundos de intervalo. Quase 3 minutos, né? Quase 3 minutos. Eu vou pro intervalo de 3 minutos aí no máximo. Como eu mencionei aqui, 2 minutos e 52 segundos. E você já vai mandando, já entra aí no site, porque depois do intervalo, após o intervalo, vou mandar um bom dia, um abração. E você pode desejar um ótimo final de semana aí pros seus amigos, pra sua família. Fique à vontade. Eu volto logo, hein? Vou pro intervalo pra mandar um abraço pra você. Tem que mandar agora então aí o seu bom dia, o seu abraço.
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2: A maternidade costuma ser associada ao cuidado, acolhimento e dedicação integral aos filhos. Mas, por trás da rotina intensa enfrentada por milhões de mulheres, cresce um problema silencioso: a sobrecarga materna, seus impactos na saúde física, emocional e hormonal. Entre jornadas duplas, noites mal dormidas, trabalho, responsabilidades domésticas e a pressão constante para dar conta de tudo, muitas mães acabam negligenciando o próprio corpo. Segundo especialistas, os efeitos desse acúmulo podem ser profundos e progressivos. Do ponto de vista ginecológico, o impacto do estresse contínuo também atinge diretamente o equilíbrio hormonal feminino. O aumento constante do cortisol, que é o hormônio ligado ao estresse, interfere na produção de estrogênio e progesterona. Os sinais aparecem de diferentes formas: queda de cabelo, piora da pele, diminuição da libido, dificuldade para engravidar e sensação constante de cansaço. O corpo fala o tempo todo, mas muitas mulheres acabam normalizando esses sinais. Os especialistas destacam ainda que a sobrecarga emocional e mental tem reflexos diretos, trazendo alterações como TPM mais intensa, cólicas mais fortes, ovulação irregular, que podem indicar que o organismo está em desequilíbrio. A ausência de acompanhamento médico reduz chances de identificar precocemente doenças ginecológicas. Entre as orientações da especialista estão: priorizar consultas médicas, dividir responsabilidades, fazer pequenas pausas ao longo do dia.
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1: Pois é, a partir de agora, mandando aquele abração para você que tá aqui com a gente. A gente começa aí com a Marisol. Bom dia para Marisol de Cruzília, Minas Gerais, aí no bairro, localidade Ipiranga. Um abraço ao nosso povo de Cruzília, Minas Gerais, a Igreja Maranata de Cruzília, sul de Minas Gerais. Amém, Marisol. Pauline Souza, ela manda um abraço aos irmãos da Igreja Cristã Maranata de Quatro Bocas, no Pará. Manda um abraço para o seu marido Miquenhas e para o seu filho, também ligado na Rádio Manaim, o Isaac. Um abraço aqui também aos irmãos, ó, Maria Santos de BH. Um abraço ao nosso povo de Belo Horizonte, BH, Nova Gameleira. Aí na localidade de Nova Gameleira, tá ligada aí na Rádio Manaim, que Deus abençoe sua vida. Ela diz assim: eu peço oração de cura, uma bênção para mim, para minha família. E que Deus continue pelejando, né? Operando em nosso favor. Amém. Daniele, tudo bem, Daniele? Ela mora na... deixa eu ver aqui. Ela mora no município de Linhares, norte do estado do Espírito Santo. Ela está no bairro Interlagos. Bairro Interlagos, Linhares, Daniele. E ela diz assim: irmão Jorge, meu nome é Daniele. Eu congrego na Igreja Maranata do bairro Conceição, em Linhares. Jorge, estou no trabalho. E eu ouço a rádio, nessa rádio uma bênção. Eu ouço a rádio desde as 6 da manhã. Amém, Daniele. Deus abençoe. Já acorda cedinho, vai pro trabalho e ouve a rádio Maranhão bem cedinho. O culto da madrugada, né, meu irmão? Pós-madrugada. Bom trabalho para você. Um abraço ao nosso povo aí de Linhares. Narritri, espero que eu tenha falado direitinho, hein? Narritri de Maiomirim, Minas Gerais. Quero mandar um abraço para toda a equipe aqui do meu trabalho, PSF Mangueiras de Maiomirim. Vou repetir o nome, hein? A equipe do PSF Mangueiras, aí na cidade de Maiomirim, em Minas Gerais. Bom trabalho, bom dia. Ó, bons negócios, hein? Ótimas vendas aí, tá bom? Na Itri, né? Na Ritri. Um abraço pro nosso povo aí de Maiomirim. Adriana Matias, tudo bem, Adriana? Estou no meu trabalho, Jorge. Um abraço para minha família, um abraço para todos da Rádio Manaim. Aos irmãos aí de Mário Campos, Minas Gerais. Pastor Alexandre Damasceno, Caraguatatuba, São Paulo, tá ligado na Rádio Manaim. Tá mandando um abraço para sua esposa Silvane, para o seu filho Pedro Henrique. Tá mandando um abraço para toda a equipe da Rádio Manaim, também para o pastor José Júnior. E toda a equipe de Libras no Brasil, no exterior. Tá mandado um abraço ao pastor Alexandre Damasceno aí em São Paulo. A Ivania de Vila Velha aqui no Espírito Santo, Pontal das Garças. Manda um abraço aos irmãos da Igreja Maranata do Bessa, a Igreja de Solânia. Manda um abraço aí pro Júlio César, pra Kerlen, são os meus sobrinhos da Igreja do Valentina em João Pessoa. Um abraço aos nossos irmãos aí de João Pessoa, na Paraíba. Quem tá comigo também mandando o seu bom dia é a Conceição Aragão, de São Luís. Alô, Maranhão! Jorge, estou limpando a casa, Jorge. Oh, que benção, hein? Estou dando uma geral aqui na casa e escutando a Rádio Manaim. Um abraço aos irmãos, aos meus vizinhos na Alameda Codó. Alameda Codó, um abraço aos meus irmãos de São Luís do Maranhão. Amém, Conceição. O Reginaldo da, deixa eu ver aqui, ó, do bairro Flor de Piranema, Cariacica. Está mandando um abraço aos irmãos da Igreja Maranata de Flor de Piranema. Pastor Aluir, um abraço a todo o povo aí de Cariacica. Flor de Piranema ligados aqui na Rádio Manaim. Que maravilha, né? Que Deus abençoe os nossos amados irmãos que estão conectados aqui com a gente. Que Deus abençoe os queridos irmãos aí. Olha, deixa eu mandar um abraço aqui também. Eu recebi a saudação aqui do pastor Everaldo Filpo. Alô, pastor Everaldo.

0: Filco. Um abraço ao nosso povo aí nos Estados Unidos. Um abraço a todos os pastores, obreiros, diáconos, os companheiros aí, todos os irmãos ligados nos Estados Unidos, conectados aqui com a gente também.
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Aleluia! Aleluia ao Cordeiro, Pai, reunidos estamos para te adorar. Estamos aqui reunidos, louvando e glorificando o nome do Senhor aqui nesta manhã. Manhã de sexta-feira, sexta-feira! Para você que já estava almejando, desejando aí a sexta-feira, ela chegou, tá? A sexta-feira chegou. 11:18. Olha, mudando aqui de assunto, você gostaria, aqui nesta manhã de sexta-feira,

0: 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Você está precisando mesmo, está vivendo tempos de angústias, tempos de aflições, momento difícil, você gostaria de receber a oração? Olha só, eu vou te passar os contatos para você ligar e fazer o seu pedido de oração, colocar ali a sua necessidade. Nós temos pastores de plantão 24 horas, pela manhã, tarde, à noite, de madrugada, 24 horas de plantão para te dar assistência, para poder orar pela sua vida, fazer uma intercessão por você, pela sua necessidade, pelo seu problema. Olha, muitas vezes pensamos assim, olha, a nossa situação é tão difícil, são causas impossíveis. A palavra diz que para Deus, o Deus vivo, nada é impossível. 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Pode entrar em contato e um pastor vai te atender e vai orar por você. Para quem está no exterior, esse telefone do Brasil, a ligação é de graça, tá, gente? É de graça, a ligação gratuita. Para quem está no exterior, DDD 27 99309-1405. 99309-1405 é um telefone exclusivo para você que está no exterior. Você vai ligar direto do seu WhatsApp e vai, quando você ligar, um pastor ele vai te atender e vai clamar por você. Ó, fala que ouviu esses números, esses contatos aqui na Rádio Manaim.
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0: 11h20 agora. É aí, palavra viva.

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1: Os moradores do Espírito Santo que solicitarem a nova carteira de identidade nacional podem incluir informações relacionadas à saúde no documento, como diagnósticos de transtorno do espectro autista, deficiência visual, auditiva, física ou intelectual. De acordo com a Polícia Científica, atualmente é possível incluir até 5 pictogramas que identificam condições específicas de saúde e deficiência que podem aparecer na versão física do documento. Segundo a corporação, é necessário entregar um laudo ou documento médico que informe expressamente a condição de saúde, o enquadramento em uma das categorias previstas e o respectivo Código Internacional de Doenças, o CID. Além dos dados impressos na carteira física, a versão digital da carteira de identidade nacional pode armazenar outras informações consideradas importantes para situações de emergência ou preservação da saúde do titular. Entre os exemplos citados pela Polícia Científica estão epilepsia, fibromialgia, uso de marca-passo, alergias medicamentosas e outras condições médicas comprovadas por documentação emitida por profissionais de saúde. As informações ficam disponíveis na versão digital do documento e podem auxiliar em atendimentos emergenciais. A nova identidade também permite o registro de informações como grupo sanguíneo, fator RH e condição de doador de sangue. Assim como ocorre com os dados de saúde, a inclusão depende da apresentação da documentação exigida para comprovação das informações.

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1: Eu quero saudar a todos com a paz do Senhor Jesus. Nós vamos ler na palavra de hoje o texto que está no Evangelho segundo João, capítulo 1, no verso 29. No dia seguinte, João viu a Jesus que vinha para ele e disse: Eis o Cordeiro de Deus que tira o pecado do mundo. O pecado, ele é um peso para o homem. E o pecado, na verdade, são as nossas ações, pensamentos, atitudes, o que falamos, tudo aquilo que não é da vontade de Deus. Pecado é sinônimo de desobediência, de estar longe. E quando o homem vive em pecado, ele só tem um alvo, que é a morte. Porque o salário do pecado é a morte. Mas quando nos encontramos com Jesus, temos uma dádiva, um Cordeiro vivo, Cordeiro eterno, Jesus Cristo. E Jesus aqui apontado por João Batista como o Cordeiro de Deus que tira o pecado do mundo, ele hoje é vivo no nosso meio, porque ele já morreu e ressuscitou, já foi assunto aos céus e já abriu um novo e vivo caminho para que nós pudéssemos trilhar. Você nesse momento está me ouvindo. Você já pensou que se arrepender dos seus pecados, entregar-se ao Senhor Jesus, pode tirar toda a angústia, toda a tristeza, tudo aquilo que não glorifica a Deus e pode te dar esperança? Paulo diz que agora, pois, permanece a fé, a esperança e o amor, com o conhecimento do Cordeiro, com viver com o Cordeiro, aceitar o Cordeiro de Deus que é Jesus Cristo, a fé vai ser gerada, a esperança vai voltar a nascer e o grande amor do Senhor, ele vai todos os dias estar ao seu lado. Você precisa, eu preciso. Nós precisamos estar perto do Senhor. Nós precisamos conviver com esse Cordeiro todos os dias. Todos os dias precisamos ter os nossos pecados perdoados. Pecamos porque somos falhos e imperfeitos. Mas lembre-se, eu não preciso me culpar, nem você precisa se culpar. Precisamos apenas nos arrepender, aceitar Jesus como o Cordeiro de Deus e termos uma vida nova na presença dEle. E prosseguirmos em santificação perto dEle. É estar ao lado dEle, é viver com Ele, é conviver com Ele, é ouvi-Lo, é ter o Seu Espírito Santo ao nosso lado, nos guiando, nos direcionando. João Batista conheceu que Jesus era o Cordeiro de Deus. E nesse momento, nós estamos tendo, você e eu, a oportunidade mais uma vez de conhecer o Cordeiro de Deus em Jesus Cristo e de ter os nossos pecados perdoados. E ter a nossa vida na presença dEle, com uma certeza que o nosso inimigo foi aniquilado, que é a morte. O último inimigo a ser aniquilado é a morte. E esse foi tragado na cruz do Calvário pelo Cordeiro de Deus. Meu amado, minha amada, eu quero te dizer uma coisa. Aceite a Jesus. Deposite no Senhor Jesus todas as suas necessidades. Confesse os seus pecados. E se encontre com o Senhor, com o nascer do dia, todos os dias, na sua presença. Que Deus te abençoe, que Deus te encha da sua graça e que você desfrute dessa leveza que é ter o Senhor Jesus na sua vida, sem pecados e com uma certeza que no porvir vamos conhecê-lo face a face, com uma vida eterna pela frente. Que Deus te abençoe e te guarde. Amém.
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Rádio Manaim anunciando o Evangelho Eterno, agora 11 horas mais 33 minutos, 11h33 aqui no horário de Brasília. Hoje é sexta-feira. Daqui a pouco nós vamos orar, nós vamos clamar a Deus.

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1: Durante muito tempo, roncar, dormir mal ou respirar pela boca eram vistos apenas como pequenos desconfortos do dia a dia. Hoje, sabemos que alterações respiratórias e distúrbios do sono podem impactar profundamente a saúde, o desenvolvimento e a qualidade de vida. E talvez uma das descobertas mais interessantes dos últimos anos seja justamente o papel da odontologia nesse processo. E é durante o sono que o organismo realiza funções fundamentais para crescimento, memória, aprendizado, equilíbrio hormonal e recuperação física. Uma noite mal dormida não afeta apenas o cansaço do dia seguinte. O impacto pode atingir concentração, comportamento, imunidade, desempenho escolar e até saúde cardiovascular. Nas crianças, esse efeito costuma ser ainda mais marcante. Sintomas aparentemente simples podem indicar alterações respiratórias importantes. Crianças que roncam frequentemente, dormem de boca aberta, babam no travesseiro, apresentam sono agitado ou dificuldade para acordar, podem estar desenvolvendo distúrbios respiratórios do sono. E o ronco infantil merece atenção especial. Ao contrário do que muita gente acredita, criança não deveria roncar regularmente. O ronco é um sinal de dificuldade da passagem de ar durante o sono. Em alguns casos, essa obstrução pode evoluir para episódios de apneia, quando a respiração sofre interrupções temporárias ao longo da noite.
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4: O nosso tema é o maior erro do empresário. Existe um erro silencioso que destrói empresas todos os dias. E ele não aparece no balanço. O maior erro do empresário é confundir esforço com gestão. Trabalhar muito não é sinônimo de administrar bem. Tem empresário que chega cedo, sai tarde, resolve problema o dia inteiro, mas não sabe responder três perguntas básicas. Qual é a minha margem real? Qual é o meu ponto de equilíbrio? Quanto eu preciso vender para pagar todas as despesas fixas? Sem essas respostas, a empresa não é um negócio, é um risco. E risco descontrolado vira prejuízo. Muitos empresários vivem no acho. Acho que está dando lucro. Acho que o movimento melhorou. Acho que está sobrando dinheiro. A empresa não se administra no acho. Se administra com números e seus indicadores. Utilize para isto as tecnologias disponíveis no mercado. Se você não olhar seu fluxo de caixa semanalmente, você está vulnerável. Se você não sabe quanto cada produto contribui para o lucro, você está no escuro e no mercado.

mercado competitivo de hoje. Quem está no escuro perde espaço rápido. Gestão é disciplina. E disciplina financeira é o que separa empresas que duram 30 anos daquelas que fecham em 3 anos. Este foi o Empreenda Mais. Se tiver alguma dúvida, mande para a gente. Até o próximo tema.

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1: Nosso Deus, queremos louvar o teu nome. Glorificamos ao nome do Senhor por esta manhã. Adoramos ao nome do nosso Deus pela nossa salvação, pela misericórdia de Deus sobre as nossas vidas, pela tua graça. E nós estamos aqui com ações de graças, te louvando, te adorando por esta manhã, por mais uma semana, caminhando, estamos aqui de pé, pela misericórdia de Deus, pelo teu amor. Quantos livramentos, quantos que o Senhor nos deu. Livramentos, até mesmo livramentos de perseguições, de enfermidades, livramentos das quedas, da violência, de tudo. Livramentos que nem, que você nem percebeu, e o Senhor enviou o anjo para dar livramento aí na sua casa, no seu trabalho. E louvado seja Deus. Glorificamos também pela nossa família na tua presença, pelas portas que o Senhor abriu ao longo dessa semana, no decorrer da semana, pelo escape que o Senhor nos deu, por estarmos aqui. Estamos aqui. E nós estamos juntos, como família, como corpo. E fazemos agora uma oração, um clamor pelo poder do sangue de Jesus. Abençoa, Senhor Deus, abençoa o nosso final de semana, o culto hoje à noite, o culto, e que a família esteja reunida. Que os responsáveis dos lares estejam fazendo, realizando, atendendo essa orientação, cumprindo aquilo que o Senhor revelou, realizando o culto no lar. Abençoe cada família, os casamentos, os nossos filhos. Fortalece os lares. Dê saúde aos lares. Abre portas para os lares. Senhor, envia a solução financeira para os lares. Oramos, meu Deus, também pela reunião de pais, um evento do presbitério, a reunião de pais que será realizado amanhã, sábado, dia 4 de julho. Abençoe os professores que estarão ministrando as aulas, toda a organização, que os pais estejam participando deste momento e que teu nome seja glorificado. Oramos e entregamos tudo diante do teu altar, em nome de Jesus. Amém. Meu irmão, minha irmã, fica aqui o nosso convite. Hoje à noite tem culto no lar,

0: Transmitido via satélite ali para as igrejas. Começa às 14h, às 14 horas no horário de Brasília. De 14 às 17 horas será via satélite para as igrejas nas coordenações. As principais igrejas estarão recebendo ali os sinais, o sinal via satélite. Amém? Amanhã, sábado, dia 4 de julho. E que Deus assim nos abençoe. Daqui a pouco tem a hora do louvor, meio-dia. Às 13 horas, o Boa Tarde Maranhão com a nossa irmã Lucélia. E às 16 horas, Vencendo Vem Jesus com nosso irmão Elias. Continue com a gente.
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0: Uma ótima sexta-feira. Bom final de semana. Deus te abençoe. Deus abençoe a você, seu trabalho, a sua casa, aonde você estiver.

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1: O Departamento de Estradas de Rodagens de Minas Gerais será o primeiro órgão rodoviário do Brasil a utilizar um equipamento que identifica a resistência das várias camadas que compõem a estrada, permitindo prever o seu desgaste e definir se são necessários reparos ou reforços para garantir a segurança e durabilidade. A inovação é mais um incremento na modernização da gestão da infraestrutura viária mineira. Com o novo sistema, Minas Gerais fará o levantamento estrutural de 100% da malha rodoviária estadual, ampliando a precisão dos diagnósticos técnicos, reduzindo prazos e otimizando os custos na elaboração de futuros projetos. Com a nova tecnologia, o DR de Minas passará de uma média de 15 quilômetros avaliados por dia no modelo anterior para aproximadamente 200 quilômetros diários de levantamento, representando um ganho expressivo de produtividade de cerca de mais de 1000%. O sistema opera em velocidade compatível com o fluxo das rodovias em torno de 80 quilômetros por hora. E além de tornar o processo mais ágil e dinâmico, o TSD também oferece um nível superior de detalhamento das informações coletadas. Nesse processo, os dados coletados são processados para gerar indicadores técnicos que permitem identificar trechos com fragilidade antes mesmo do surgimento de efeitos visíveis, como trincas, deformações ou afundamentos. Com isso, será possível atuar de forma preventiva e estratégica, direcionando investimentos para os trechos realmente prioritários da malha rodoviária estadual, principalmente para a manutenção e recuperação das vias.
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Boa tarde. Boa tarde pra você, minha irmã. Boa tarde pra você, meu irmão. Acho que eu ia chegar triste, né? Não, a gente chega feliz com o coração transbordando da presença do Senhor. É, feliz. Cansada? Sempre. Mas feliz, feliz, porque o Espírito Santo habita no nosso coração. Bom, pretendo fazer parte da sua tarde. Hoje, hoje é sexta-feira, 3 de julho, pretendo, vai depender de você. Tudo bem pra você? Eu te fazer companhia? Tudo bem? Então tá bom. Vamos juntos até as 16 horas. Deixa eu me apresentar pra você que ainda não me conhece. Eu sou Lucélia Loureiro. Trava a língua, né? Lucélia Loureiro. Estou aqui pra fazer companhia pra você. Menina. Vou fazer companhia pra você. Vou te ajudar aí nas suas tarefas de casa. Não vou aí trabalhar junto com você, não. Não, vou te alegrar, vou ficar aqui conversando. Sabe aquela amiga que vai na sua casa no horário que você tá fazendo as coisas? Só que aí você fica assim... Ai, paro, não paro. Comigo você não precisa parar. Continua aí, vai fazendo suas coisas, trabalhando aí no seu trabalhozinho, realizando as suas tarefas e eu fico te fazendo companhia. Bom, não é?

É bom, claro que é. Enquanto você tá aí conversando sozinha, você vai conversar comigo. Pronto, e juntos viveremos uma tarde alegre, feliz na presença do Senhor, tá bom? Então tá, combinadinho então, tá? Eu fico por aqui até às 16 horas. É, então a gente vai junto até 16 horas, cantando louvor. Eu canto louvor aqui. É, às vezes. Se você cantar comigo, eu canto mais vezes. É. Vamos combinar então? Então tá. Quando você mandar mensagem aqui no Facebook, aqui pra mim, facebook.com/Rádio Manaim, pronto. Aí você vai mandar mensagem, Lu, tô cantando aqui. Aí eu canto aqui também. Tá bom? Ó, vem no Facebook um banner verdinho, postadinho ali, aguardando você. Tá piscando assim, ó, vem! Não, tô brincando, tá piscando não, mas você vai lá, entra no Facebook e vai estar escrito ali, ó, Boa Tarde, Manaim. Aí você vai e me responde, boa tarde, a paz do Senhor, e a gente vai conversar, vamos viver uma tarde de comunhão na presença do Senhor. Posso contar com a sua participação? Então vem aqui no Facebook, tá bom? No nosso site você também pode participar. O nosso site é radiomanaim.com.br. E ali também você pode deixar a sua mensagem, a gente vai conversar, vai ser muito bom. Hoje é quinta-feira. Não, não é quinta-feira, Lucélia. Hoje é sexta. Sexta-feira, você que está trabalhando semana inteira, hein? Semana inteira trabalhando, ó, que bênção. Agora, hoje, sexta-feira, alguns saem 5 horas da tarde, outros 6. Não sei que horas você sai, mas hoje você vai para casa, vai descansar, final de semana. Louvado seja Deus, vamos glorificar juntos o nome do Senhor. Hoje não temos culto nas igrejas, mas você vai poder realizar seu culto aí na sua casa, junto com a sua família, tá bom? E durante o finalzinho dessa tarde, durante a tarde, esses horários aqui que passaremos juntos, a gente vai conversando mais, tá bom? Então tá, combinado, juntos até as 16 horas com muito louvor. E para começar, começaremos louvando ao nome do Senhor. E o nome do louvor é Jesus Provou. Jesus Provou, eu acho que é esse. Daqui a pouco eu volto, hein? Você fica aí, sai daí não. Cheguei agora, já vai sair? Sai não, fica aí. Juntos até as 16 horas e quero dizer para você que Boa Tarde, Manaim, começou.

0: 15 minutos. Separado foste.
1: É,
0: louvor. Nós ouvimos agora. E você que está acompanhando aqui o Boa Tarde, Manaim, você que chegou agora, seja bem-vindo, tá? Eu também cheguei quase agora.
1: É.
0: Cheguei quase agora, já tem 16 minutos que nós estamos aqui conversando. Você que chegou agora, seja bem-vindo, seja bem-vinda. Ficaremos juntos até as 16 horas, tá bom? Lembrando que hoje é sexta-feira. É, hoje temos o Vinde a Mim. Nós vamos orar. E eu convido você, meu irmão, minha irmã, meu amigo, minha amiga. Convido você a participar conosco do Vinde a Mim. É uma bênção, tá? Vou logo adiantando. É uma bênção. Nós passamos ali momentos orando ao Senhor. E os nossos queridos irmãos compartilham aqui com a Rádio Manaim as suas necessidades. E a gente ora. É uma bênção, tá? Convido você a participar. Começa às 15 horas, tá? Às 15 horas a gente começa. E convido você. Vem, participa com a gente, fica com a gente, vai ser uma bênção. E hoje também, 2h25 mais ou menos, é o momento da gente conversar também. Todos os dias a gente tem esse momento, né? De segunda a sexta-feira, 2h25 mais ou menos, é o momento que a gente conversa. Você conta pra mim os causos, eu conto pra você os causos e a gente fica conversando. É bom? Eu pelo menos, eu gosto. Eu gosto muito. E aí você aproveita, vem aqui, conversa comigo, me diz, tá tudo bem por aí? Tá tudo certinho? Família tá bem? Os netos estão bem? Ai, que delícia falar assim, né? Os netos estão bem. Você que tem netinho, que tem netinha, Deus abençoe sua vida, tá bom? É, muito bom, onde eu também vou ter, orando aqui pro Senhor abençoar minhas filhas, né? Mas não é o tempo ainda, não é o tempo, né? Não é o nosso tempo, é o tempo do Senhor e deles, né? Não dos avós. E você que está ouvindo, pode vir, vem aqui, participa, deixa um oi, deixa um... Lu, final de semana abençoado pra você. Lu, tá tudo bem por aí? Eu vou te responder. É, eu respondo, menina. Eu respondo. A gente conversa aqui, tem um monte de amigo aqui já. Quer fazer parte? Vem aqui no nosso Facebook, deixa sua mensagem, deixa um oi e a gente vai conversar, tá bom? Lembrando também, aí você não esquece, em facebook.com/Rádio Manaim. E o nosso site, radiomanaim.com.br. Deixa sua mensagem e a gente vai conversar. Lembrando também que nesse final de semana temos culto. É, culto. Você vai poder participar. O culto final de semana, sábado e domingo à noite, começa às 7 horas da noite, tá bom? Sábado e domingo, 7 horas da noite. E 10 horas da manhã nós temos a EBD no domingo, tá bom? Então tá. Conto com a sua participação aqui, daqui a pouco a gente conversa um pouquinho mais. Vamos ouvir louvores, encher o nosso coração de alegria. Quão bondoso amigo é Cristo. Você tem amigos? Você tem muitos amigos? Tem? Eu tenho muitos amigos. Eu tenho muitos amigos, muitos, muitos mesmo. Louvado seja o nome do Senhor por isso. Mas o meu amigo fiel, que não mora longe, mora pertinho, mora pertinho de mim. É o meu Jesus, mora no meu coração, habita em mim. E você, também tem esse amigo? Conhece esse amigo Jesus? Não conhece ainda? Não teve o prazer de conhecê-lo? Ah, te apresento. É Jesus que cuida das nossas vidas, que ama as nossas vidas e te ama também, hein? Te apresento esse Jesus. Continue ouvindo os louvores, a palavra aqui na Rádio Manaim. Você vai conhecer quem é esse Jesus, tá bom? 1h19. Não, 1h20. Pulou agora.

1:33. É, tem remédio pra tomar? Tem água pra beber? Falando em água... Foi muito bom ter lembrado. Pois é, lembrei você de beber água, porque eu esqueci de beber também. Mas vou beber água agora, nesse exato... Não, agora não, porque eu tenho, né, que parar de falar pra poder beber água. Mas você se organiza também aí, vai beber sua aguinha, tá bom? Não esquece. Tá bom. Você que tá ouvindo, boa tarde, Manaim. Tá tudo bem aí com você no trabalho? Tá tudo certinho? Tá? Os amigos aí no trabalho, tá tudo bem? Tá? Se não tiver, você me fala pra gente orar. Tá bom? Cuida bem dos seus amigos no trabalho, eles são importantes. É, faz parte da equipe. Equipe é assim. Às vezes tem um, outro, né? Que às vezes é difícil, às vezes temperamento diferente. Mas como servos do Senhor, a gente aprende a lidar com todo mundo, não é? Não com todo mundo, mas a gente tenta lidar com aqueles que estão ao nosso redor. Deus abençoe você, tá bom? E você que está ouvindo de casa, tá fazendo o que em casa? Costurando, gente, falar em costurar. Eu tô numa mania agora, sabe de quê? Fazer crochê. Fazer crochê. Gente, eu chego em casa, eu só não levo o crochê. Eu só não trago o crochê no ônibus porque eu enjoo. É, ficar olhando assim, um enjoo. Porque se eu não enjoasse, ficaria ali no ônibus só, ó, fazendo crochê, crochê, crochê, crochê, crochê. Acho que até perdeu o ponto. Não o ponto do crochê, o ponto de ônibus pra parar. Mas, ó, você que está no trabalho, você que está em casa, a gente tá juntinho aqui, tá? É, até 16 horas. E você que está ouvindo a Rádio Manaim, você aí de Dionísio, tudo bem? Dionísio, Minas Gerais, região Vale do Aço, Zona da Mata Mineira. Eles são privilegiados porque escutam a Rádio Manaim.

pelas ondas sonoras. Tá, que privilégio. Deus abençoe aí a nossa Rádio Manaim FM 100,3. As ondas sonoras estão chegando direitinho aí na sua casa aí, tá? Tá chegando? Ou chega atrasado, a voz fica... Fica assim, não? Tá chegando direitinho? As ondas sonoras chegam bem aí? Então tá bom. Avisa, hein? Avisa, tem que avisar. A gente dá jeito aí, tá bom? Agora 1:36, quero te lembrar novamente que temos o Vinde a Mim, tá bom? É, às 15 horas. E a gente vai conversar, nós vamos orar. A gente vai conversar 2:25 mais ou menos. O Vinde a Mim para orar. Você nos ajuda em oração? Ah, que bom. Glória a Deus. É muito bom contar com os irmãos, é muito bom. E assim nós participaremos de um programa que é uma bênção. Programa onde nós vamos orar, pedir a Deus e o Senhor há de operar grandiosamente na vida dos nossos queridos irmãos. Às 15 horas, tá? Já conto com a sua participação. E por falar em participação, vem aqui no nosso Facebook, deixa sua mensagem, deixa um oi. As pessoas costumam fazer assim, né? Sexta-feira, correria, eu quero sair, eu tô saindo do trabalho. E aí, o dia passa, a gente nem lembra. Lembra dos amigos, eu tô aqui. Vem aqui, deixa sua mensagem pra gente conversar, tá bom? E eu vou te responder, sim, claro. Como diz meu pai, claro. Claro que eu vou te responder. Vem aqui, a gente vai conversar. Já tem um monte de mensagem, um monte de amigos aqui. Compartilhando carinho, compartilhando aqui a atenção. Muito obrigada, fico muito feliz. Tanto no Facebook quanto no site. Muito bom, daqui a pouco eu volto. Você fica aí, você não sai não? Sai não? Então tá bom. Olá, eu vou voltar, quero ver se você tá aí, hein? Daqui a pouco eu volto, Rádio Manaim anunciando o Evangelho Eterno.

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1: Você já entrou em um cômodo da casa e esqueceu o que foi fazer ali? Ou demorou alguns segundos para lembrar o nome de alguém conhecido? Se a resposta for sim, isso é absolutamente normal. Na prática, a maior parte das falhas de memória do dia a dia não está relacionada a uma doença neurológica, mas à forma como estamos vivendo. Excesso de estímulos, múltiplas tarefas ao mesmo tempo, noites mal dormidas, estresse constante. Tudo isso interfere diretamente na atenção. Aquilo que não foi bem registrado dificilmente será lembrado depois. É por isso que esquecer onde colocou um objeto ou precisar de mais tempo para lembrar algo não significa por si só que existe um problema. Não é o esquecimento isolado, é o padrão. Quando a pessoa começa a repetir perguntas sem perceber, esquece compromissos importantes com frequência, se perde em tarefas que antes eram automáticas ou passa a ter dificuldade para organizar uma sequência simples de ações. Já não estamos falando da mesma coisa. Alguns sinais merecem atenção mais direta e não devem ser ignorados. Por exemplo, repetição frequente das mesmas perguntas ou histórias, dificuldade para realizar tarefas habituais como lidar com contas ou organizar compromissos, desorientação em lugares conhecidos, troca de palavras simples ou dificuldade para se expressar, além de mudanças no comportamento como apatia, irritabilidade ou isolamento.
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Este quadro apresentará experiências de hinos que marcaram a história da Igreja Cristã Maranata ao longo de seus 50 anos de existência. Você ouvirá agora a experiência do louvor Mestre Omar se Revolta. O hino Mestre, o Mar se Revolta teve a letra escrita em 1875 por uma autora evangélica americana. A experiência da composição desta letra foi descrita pela própria autora, quando, ao ser designada para preparar hinos de acordo com assuntos que seriam ministrados na escola dominical de sua igreja, recebeu como um destes temas Cristo que restaura a tempestade. Seu único irmão, muito querido, tinha acabado de falecer, vítima da mesma doença que acometera seu pai e sua mãe. Ele estava em tratamento em local distante e teve uma piora de seu estado de saúde. Ela não podia vê-lo, pois também estava doente, e durante 2 semanas enviou muitas mensagens telegráficas para o irmão, até que recebeu a notícia de sua partida. Ela escreveu que, embora não nos lamentássemos como aqueles sem esperança, e embora eu acreditasse em Jesus Cristo desde a minha primeira infância e sempre quis dar ao Mestre uma vida consagrada e obediente, tornei-me perversamente rebelde nesta dispensação da providência divina. Eu disse em meu coração que Deus não se importava comigo, mas a própria voz do Mestre acalmou a tempestade no meu coração não santificado e trouxe-o para a calma de uma fé mais profunda e uma confiança mais perfeita.

você. É um convite para você, para sua família. Vai fazer bem para sua família. É reunião de pais, transmissão via satélite neste sábado amanhã, 4/7. Vai começar às 14h e vai até às 17h, tá bom? Começa 14h e vai até às 17h. Reunião de pais e você está convidado a participar dessa bênção que é orientações da parte do Senhor para os pais. Lembrando que é via satélite, é transmissão via satélite, então vai estar aberto para você. Com relação às suas igrejas aí que você tiver que participar, vá ao polo das igrejas, da igreja do... Não, deixa eu entender aqui. Você procura o seu pastor e se informa com relação onde será. Onde será a reunião aí do polo geral, né? Aí da sua área, da sua igreja, tá bom? Porque às vezes tem igrejas pequenininhas, né? E aí elas se reúnem num só lugar e ali elas recebem um sinal satélite, tá bom? Reunião de paz, transmissão via satélite, sábado, dia 4/7, começa às 14h, vai até às 17h. Daqui a pouco a gente volta com mais informação a respeito dessa reunião dos pais. Você já se organiza, se prepara para você fazer parte dessa bênção que é essas orientações que são direcionadas aos pais. Você que é pai, você vai poder participar e receber essa bênção que é, que são essas orientações. Amém? 1:58, daqui a pouco a gente vai conversar. Lembrando, tem aniversariante? Tem? Então vem aqui, deixa o nome desse aniversariante pra gente conversar. Deixa o nome dele, eu vou desejar ele com todo carinho, desejar os parabéns. Vem aqui no nosso Facebook, facebook.com/Rádio Manaim. E também no nosso site, radiomanaim.com.br. Eu volto já já.

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1: A CEMIG está com inscrições abertas do processo seletivo de mais um ciclo do Programa de Aprendizagem Industrial para o curso de eletricista de linhas de redes aéreas de distribuição de energia elétrica. A iniciativa é uma parceria com o Serviço Nacional de Aprendizagem Industrial, o SENAI, e visa capacitar jovens para atuar no setor elétrico, suprindo uma demanda crescente por profissionais qualificados nessa área. O curso oferecido é gratuito e tem duração de 6 meses e podem participar pessoas entre 18 e 24 anos, incompletos, com ensino médio concluído ou em andamento em escola pública. São 150 vagas distribuídas nas cidades de Belo Horizonte, Uberlândia, Montes Claros, Barbacena, Governador Valadares e Pará de Minas. O candidato deverá optar por apenas uma localidade no momento da inscrição. No total de oportunidades, 114 vagas integram o processo seletivo aberto ao público, com inscrições disponíveis por meio da plataforma do Instituto Euvaldo Lodi. Outras 36 oportunidades serão destinadas a jovens em situação de vulnerabilidade social por meio de processo específico. Metade das vagas do programa é reservada para as mulheres. A formação é gratuita e combina atividades teóricas e práticas, preparando os participantes para atuar em atividades relacionadas à construção, manutenção e operação das redes de distribuição de energia elétrica. As aulas têm previsão de início para o mês de agosto desse ano.
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1: Eu quero saudar todos com a paz do Senhor Jesus. Nós vamos ler a palavra de hoje, o texto que está no Evangelho segundo João, capítulo 1, no verso 29. No dia seguinte, João viu a Jesus que vinha para ele e disse: Eis o Cordeiro de Deus que tira o pecado do mundo. O pecado, ele é um peso para o homem. E o pecado, na verdade, são as nossas ações, pensamentos, atitudes, o que falamos, tudo aquilo que não é da vontade de Deus. Pecado é sinônimo de desobediência, de estar longe. E quando o homem vive em pecado, ele só tem um alvo, que é a morte. Porque o salário do pecado é a morte. Mas quando nos encontramos com Jesus, temos uma dádiva, um Cordeiro vivo, Cordeiro eterno, Jesus Cristo. E Jesus aqui apontado por João Batista como o Cordeiro de Deus que tira o pecado do mundo, ele hoje é vivo no nosso meio, porque ele já morreu e ressuscitou, já foi assunto aos céus e já abriu um novo e vivo caminho para que nós pudéssemos trilhar. Você nesse momento está me ouvindo. Você já pensou que se arrepender dos seus pecados, entregar-se ao Senhor Jesus, pode tirar toda a angústia, toda a tristeza, tudo aquilo que não glorifica a Deus e pode te dar esperança? Paulo diz que agora, pois, permanece a fé, a esperança e o amor, com o conhecimento do Cordeiro, com viver com o Cordeiro, aceitar o Cordeiro de Deus que é Jesus Cristo, a fé vai ser gerada, a esperança vai voltar a nascer e o grande amor do Senhor, ele vai todos os dias estar ao seu lado. Você precisa, eu preciso, nós precisamos estar perto do Senhor, nós precisamos conviver com esse Cordeiro todos os dias precisamos ter os nossos pecados perdoados. Pecamos porque somos falhos e imperfeitos, mas lembre-se, eu não preciso me culpar, nem você precisa se culpar,

0: Precisamos apenas nos arrepender, aceitar Jesus como o Cordeiro de Deus e termos uma vida nova na presença dEle. E prosseguirmos em santificação perto dEle. É estar ao lado dEle, é viver com Ele, é conviver com Ele, é ouvi-Lo, é ter o Seu Espírito Santo ao nosso lado, nos guiando, nos direcionando. João Batista conheceu que Jesus era o Cordeiro de Deus. E nesse momento, nós estamos tendo, você e eu, a oportunidade mais uma vez de conhecer o Cordeiro de Deus em Jesus Cristo e de ter os nossos pecados perdoados e ter a nossa vida na presença dEle, com uma certeza que o nosso inimigo foi aniquilado, que é a morte. O último inimigo a ser aniquilado é a morte. E esse foi tragado na cruz do Calvário pelo Cordeiro de Deus. Meu amado, minha amada, eu quero te dizer uma coisa. Aceite a Jesus. Deposite no Senhor Jesus todas as suas necessidades. Confesse os seus pecados e se encontre com o Senhor com o nascer do dia, todos os dias, na sua presença. Que Deus te abençoe, que Deus te encha da sua graça e que você desfrute dessa leveza que é ter o Senhor Jesus na sua vida, sem pecados e com uma certeza que no porvir vamos conhecê-lo face a face, com uma vida eterna pela frente. Que Deus te abençoe e te guarde. Amém.
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1: Uma tecnologia inédita de radioterapia chegou ao Hospital de Vitória. O Hospital Santa Rita inaugurou um novo acelerador linear para tratamentos de radioterapia inédita no estado do Espírito Santo. O equipamento, chamado Versa Full HD, será utilizado no tratamento de pacientes com câncer e promete aumentar a precisão das aplicações, reduzindo a exposição de tecidos saudáveis à radiação.

0: O aparelho foi adquirido por meio de convênio com a SESA, Secretaria de Estado da Saúde. O equipamento possui sistemas de monitoramento em tempo real capazes de identificar pequenos movimentos do paciente durante o procedimento, inclusive causados pela respiração. Caso haja alteração fora do planejado, o sistema corrige automaticamente o posicionamento ou interrompe a aplicação. Entre os diferenciais do equipamento estão a mesa robótica, responsável pelo alinhamento milimétrico do paciente, e o sistema que monitora continuamente a superfície corporal durante a radioterapia. De acordo com os médicos radio-oncologistas, a tecnologia é indicada especialmente para tumores que exigem alta precisão, como os do cérebro, pulmão, próstata, mama e coluna. A radioterapia utiliza radiação ionizante de alta energia para destruir células tumorais. O tratamento pode ser realizado isoladamente ou em conjunto com cirurgia, quimioterapia, hormonioterapia, imunoterapia e terapias alvo.
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hoje é seu aniversário? Ah, que bênção! Deus abençoe sua vida, minha querida irmã e meu querido irmão. Parabéns! Que o Senhor possa te sustentar, tá bom? Todos os dias, sim, todos os dias. Que o Senhor possa ser o seu companheiro, sim, te sustentando, fortalecendo você em toda caminhada, tá bom? Tem um aniversariante aqui que eu quero mencionar. O nosso querido irmão Alessandro Vantil deixou uma mensagem bem aqui, ó. Boa tarde, amada Lucélia Loureiro. Boa tarde, meu irmão. Hoje é um dia especial para minha querida mãe, Deuselina. Deuselina Vantil, é aniversário dela. Parabéns, minha querida irmã. Eu pensei, Alessandro. Eu pensei que você fosse assim, hoje é um dia muito especial para minha querida mãe, porque é o meu aniversário. Achei que se eu fosse falar isso. Mas é aniversário da mãezinha dele, Deuselina Vantil. Parabéns, minha querida. Ela é ali da igreja Bainas, Cachoeiro de Itapemirim. Um abraço para você, minha querida irmã, Deuselina. E também para os irmãos aí de Cachoeiro de Itapemirim. O Alessandro, Leandro... E o Sandro deseja a você um feliz aniversário, que Deus abençoe sua vida. São seus filhos, mandando parabéns pra você. Alessandro, fica com Deus. Obrigada, tá? Por compartilhar o aniversário da sua querida e amada mãe. Será que tem mais aniversariante? Deixa eu ver.

eu falar uma coisa pra você aqui. Eu ouvindo essa trilha, né? Eu sou muito ruim pra identificar instrumento. É agora que vou perceber que a trilha é... Como é que é? É... Anjos e querubins, arcanjos... Eu não consigo identificar. Agora que eu fui identificar. Você já tinha identificado já? Já sabia? Eu não. E eu gosto muito dessa trilha.

Eu tô aqui rindo de mim mesma. Bom, não temos mais aniversariante. Bom, temos você, não é? Você que completa mais um ano de vida. Parabéns aos demais aniversariantes que não foram mencionados aqui. Que Deus abençoe sua vida, tá bom? Que o Senhor possa te sustentar. Seguimos aqui, daqui a pouco eu volto. Daqui a pouquinho, é. Daqui a pouquinho, assim. Agora. Pode ser? Então tá bom, agora. Senão não vai dar tempo. É, não vai dar tempo. Deixa eu mandar mensagem aqui pra você que deixou seu recadinho aqui no nosso Facebook. Muito obrigada, tá bom? Muito obrigada mesmo. É tão bom saber que você tá aqui me fazendo companhia. Sim, eu tento fazer companhia pra você. Tento te acompanhar onde você vai. Você vai ali na cozinha, tô na cozinha também. Mas se você vai muito longe e o seu celular está em outro lugar, eu não consigo, né? Aí não consigo. Então você faz o favor, leva o celular onde você for, deixa sintonizado aí na Rádio Manaim, pronto. Consigo fazer companhia a você, tá bom? Aqui é um monte de gente, deixa mensagem aqui, um monte de irmãos, um monte de amigos deixaram mensagem aqui no nosso Facebook e também no nosso site. Vamos lá, começando por aqui. Cícero, tudo bem, Cícero? A paz do Senhor Jesus, ele fala de União dos Palmares, Alagoas. Olá, boa tarde, boa tarde. Estou aqui no Império Avícola, ouvindo a Rádio Manaim. Ele tá lembrando, culto de família. Não entendi. Às 19 horas, entendi. Agora entendi. Um abraço para você, Cícero, fica com Deus. Leda, tudo bem, minha querida? Leda fala de Rio de Janeiro, São João de Meriti. Boa tarde, Lu. Boa tarde. Paz, Senhor Jesus, mais um final de semana. Que o Senhor continue a nos sustentar em nome de Jesus. Amém. Um abraço, Leda. Aqui é Maria Aparecida Ferreira. Ela fala aqui,

do Espírito Santo. Ela fala de Iuna, Espírito Santo, Brasil. Pastor Jesus, Shalom, sou Aparecida de Iuna, sou ouvinte dessa rádio que é uma bênção em nossas casas. Ela está dizendo, eu sou diarista, cada dia da semana estou em casas diferentes trabalhando, mas ouvindo a Rádio Manaí, companhia dela, glória a Jesus. Isso mesmo, leva a Rádio Manaí para todas as casas que você vai, anuncia-lhe a palavra do Senhor, isso mesmo. Faz isso mesmo. Senhor te usando, minha querida. É, como instrumento nas mãos dele. Que o Senhor abençoe sua vida, tá? Seu posto da saúde, condições de realizar o seu trabalho com muita alegria. Quando eu era criança, sabe, o Maria Aparecida, eu ajudava minha mãe. Minha mãe era diarista, eu ajudava minha mãe, né? Nas limpezas, assim, das casas. E eu lembro que eu gostava muito. Por quê? Acho que eu já contei esses causos aqui. Eu gostava porque minha mãe sempre me dava um dinheirinho, né? Aí o que que eu comprava? Sorvete e revistas. Eu gostava de colecionar revistas na época. E eu comprava revistas e sorvete. E quando sobrava um dinheirinho, eu comprava outras coisas. Naquela época, ter esse luxo de comprar sorvete, fazer coleções não era pra qualquer um não, tá? Mas eu fazia isso, minha mãe me dava dinheirinho e eu fazia isso. Deus abençoe você, minha querida, se eu posso te sustentar todos os dias, tá? Um abraço, Aparecida. Tem mais gente? Tem. O pastor Knaipe tá aqui. Ah, ele tá falando aqui, ó. Pastor Jesus, irmã Lucélia, já tá saudando já os pastores que estarão aqui na bancada. O pastor já te pegou ali, tá? E ele tá dizendo, nós também temos esse amigo maravilhoso que está conosco a cada instante. Amém, glória a Jesus. E ele tá informando. Daqui a pouco estaremos fechando a nossa semana, participando aqui em oração, juntos em oração. Ele e a esposa, a irmã Aparecida. Glória a Jesus. Amém, pastor Knaip, fica com Deus. E daqui a pouquinho a gente vai começar o Vinde a Mim. Vamos orar. Você é nosso convidado, tá bom? Eduardo. Oi, Eduardo. Ele tá dizendo bem aqui. Oi, Tchalu, tudo bem? Tudo bem. Tudo bem, você tá bem? Ele fala de Minas Gerais. Aqui é Duda. Ah, não. Duda, perdão. Eu li Eduardo. Ah, você já sabe, né? Você já me conhece, sabe como é que é Tchalu, né? Você já sabe, né? Trocando as palavras. Duda, minha querida, diz. Ela tá dizendo aqui, ó. Eu tenho 16 anos. E faço crochê desde os 15 anos. Ah, que bonitinho. Amo fazer crochê. Estou fazendo um tapete rosa. E estou desde ontem empenhada nele. Menina, é assim, não é? A gente começa a fazer. Você que nunca fez crochê, quando você começa a fazer assim crochê, você quer ver toda a sua arte pronta. E aí você fica ali ontem à noite. Eu tenho que parar, porque eu preciso dormir, não é? Mas, ó, é uma terapia, é muito bom. E ela tá dizendo aqui, ó. Fiquei a manhã inteira fazendo um pedacinho em cada tempo livre. Ótima atividade para jovens e adolescentes, não é coisa de vovó, não. Crochê realmente, não é não, tá? Hoje, as pessoas estão fazendo vários trabalhos lindos com a arte do crochê. É isso mesmo, Duda. Obrigada, tá? 16 anos fazendo crochê. Você acha o quê? Que é só pessoas acima dos 50 que faz crochê? Não. Duda é prova disso. Duda, um abraço. Fica com Deus. A Sueli, minha amiga do Residencial Santos Dumont, ela tá comentando aqui, ó. Pastor Jesus, querida Lu e ouvintes. Por aqui, ó, vai tudo bem. Final de semana chegou. Glória a Deus. Lu, a receita da lasanha de biscoito que falei ontem é simples. Molho bolonhesa. É isso mesmo? Molho branco e queijo. Presunto, biscoito de água e sal. Substitui a massa. Aí só montar a última camada de queijo e biscoito triturado. Fica bom demais. Porque ontem a querida Sueli veio aqui, contou, falou do prato, né? Que ela sabe fazer e falou e não falou a receita. Eu falei, Sueli, volta aqui. Aí ela voltou hoje. Então, vou repetir com calma, tá bom? A receita é... lasanha de biscoito. Aí é simples.

0: molho. Ela também não falou quantidade, não, né? Acho que ela não tá tendo a receita de família, não. É a gosto, né, minha querida? Aí ela colocou aqui, ó. Molho bolonhesa, molho branco, queijo, presunto, biscoito de água e sal. O biscoito de água e sal é pra substituir a massa. Aí essas são as camadinhas, né? Molho branco, molho bolonhesa, massinha, queijo, é isso aí, né? Então tá bom. Então entendi. A quantidade vai de acordo com o gosto, né? Acho que é isso. Um abraço, minha querida. Fica com Deus. Obrigada, tá? Por ter enviado a receita. Querida, fica com Deus. Aqui tem uma mensagem. Ah. O Thiago tá aqui, ó. Thiago de Piuma. Ele também aqui, ó. É, Thiago. Ele falou bem assim, sério mesmo que você não sabia que essa trilha era do louvor da Glória a Deus? E ele colocou aqui um monte de kkkkk. Aí ele falou bem assim, e eu que levei anos pra saber que a introdução do culto da madrugada, solo de sax, é um louvor. E ele tá dizendo aqui, eu sou pior ainda. Ah, então tá bom. Tiago, é assim mesmo. A gente, é porque a gente tá tão acostumado com... Com o que é, não é natural nem normal, né? Aquele arranjo mais simples. E aí, quando entra um arranjo mais trabalhado, eu, pelo menos, fico perdida. Não sei. Eu não sei identificar. Quem foi isso? Quem foi isso? Mas amém. Ele tá dizendo bem aqui, ó. Ele quer mandar um abraço para os pastores Eduardo, José Carlos, conhecido como Jango, Claudinho, da ICM Piuma 2. Léo Torres, Péricles e todos os demais pastores da região de Piuma. Amém. Um abraço para todos os queridos aí de Piuma. Ele diz aqui, Deus continue abençoando essa obra. Ele também quer mandar um abraço aqui para a mãe dele, Lourdes. Irmã Kátia e pai, Jaldeci. Amém. Ele é diácono e voluntário no trânsito, conhecido como Jota, o seu Jaldeci. Deus abençoe a toda a equipe da Rádio Manaim. Ele tá dizendo aqui, eu amo ouvir os louvores da madrugada, durante a tarde, sempre que estou em casa. Agora estou trabalhando. Gosto de todo mundo. Olha que o link tá escrito aqui, hein? Fica com Deus, meu querido. Deus abençoe sua vida, tá bom? Tiago. E você que deixou mensagem aqui no nosso Facebook, daqui a pouco... Eu vou ler sua mensagem, sabe por quê? Porque a gente vai entrar no intervalo. É, eu não posso pular o intervalo, menina. Então você fica aí. Você fica? Daqui a pouco eu volto. Um monte de gente aqui deixando mensagem no Facebook. Lembrando que daqui a pouco começa o Vinde a Mim. Agora a gente vai pro intervalo. Intervalo rapidinho. Depois sequência, perfeito louvor. Eu volto pra gente conversar mais um pouquinho. Você fica aí, não sai daí não. 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
1: E foi publicado um novo lote de nomeações com 200 profissionais para educação em Minas Gerais. Ao todo, foram nomeados 200 novos candidatos aprovados para atuação da rede estadual de ensino, sendo 100 assistentes técnicos de educação básica e 100 especialistas em educação básica. As novas nomeações integram o planejamento do estado para ampliar e fortalecer o quadro de servidores efetivos da educação estadual. Desde fevereiro, o governo de Minas já nomeou 7.051 novos servidores por meio do concurso público número 01/2025. Com a publicação desse novo lote, o total das nomeações soma 6.509 para professores de educação básica, 304 para analista da educação básica e 38 para técnico da educação, além de 100 nomeações para assistente técnico de educação básica e 100 para especialista em educação básica. O concurso da educação oferece 13.795 vagas para diferentes cargos da rede estadual, contemplando as 47 superintendências regionais de ensino e a unidade central da Secretaria Estadual de Educação de Minas. As oportunidades serão destinadas aos cargos de professor de educação básica, especialista em educação básica, assistente técnico de educação básica, técnico da educação, analista da educação básica, analista educacional e analista educacional.

0: Na função de inspeção escolar. As novas nomeações integram o planejamento do governo de Minas para ampliar e fortalecer o quadro de servidores efetivos da educação estadual.
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3: Olá, ouvintes da Rádio Manaim. Eu sou Andréia Taub e vamos conversar com um piloto de embarcação civil, formado em Ciências Náuticas, oficial de quarto de Náutica, Pedro Quirino. O tema de hoje é: qual é a embarcação mais segura para embarque de pessoas?
4: Olá, Andréia, e olá, ouvintes da Rádio Manaim. A paz do Senhor Jesus. Toda embarcação de passageiros deve passar pelos requisitos mínimos de segurança para embarque de pessoas, como ter colete salva-vidas para comportar todas as pessoas a bordo, não ultrapassar o limite de ocupação humana de cada navio, também os profissionais realizarem treinamento no uso do colete e demonstrar onde será o ponto de encontro. Dessa forma, irá proporcionar aos passageiros uma maior segurança em situações totalmente adversas. Lembrando que a embarcação é sempre um ambiente mais seguro. Só será comunicado o abandono da embarcação se tudo realmente saiu do controle, principalmente envolvendo passageiros, já que sabemos que os passageiros, no geral, são leigos e o abandono será delongado. A todos a paz do Senhor.
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0: Perfeito louvor, sou uma criança feliz. Esse foi um dos louvores dentro da sequência de três louvores das crianças intermediárias e adolescentes.
1: Maranata, o Senhor Jesus vem.
0: Tem sim. A Rádio Manaí é uma bênção. Na sequência, ouvimos: sou uma criança feliz, muitos motivos tenho, quero ser fiel. Esses foram os louvores que nós acabamos de ouvir. E amanhã, sábado, amanhã, nós teremos uma hora direto. Você vai poder acompanhar uma hora direto. 11 horas começa, tá? 11 horas da manhã, uma hora direto de louvores das nossas crianças, intermediários e adolescentes. E amanhã também temos Luz para o Meu Caminho. 11h40, mais ou menos, é o horário que o Luz para o Meu Caminho é transmitido. Aguardo você, tá bom? E ó, agora eu quero agradecer a todos que deixaram mensagens aqui no nosso Facebook. Muito obrigada, tá? Muito obrigada pelo seu carinho. Vou achar um pouquinho a trilha, né? Obrigada pelo seu carinho, tá bom? Por cada mensagem aqui deixada. Ah, eu fico muito feliz. Você já sabe disso, não é? Você já sabe, eu fico muito feliz. E vou ficar mais ainda, você participando aqui conosco do Boa Tarde Manaim e também do Vinde a Mim, que vai começar daqui a pouco, tá bom? Deixa eu enviar um abraço para Margarete Rafalski. Margarete, a paz do Senhor, querida, fica com Deus. Maria de Fátima Teixeira. Tudo bem, Maria de Fátima? Boa tarde.

Tchalu, a paz do Senhor Jesus. Já fiz biscoito de creme. Ah, já fez biscoito. Ela está querendo dizer com a torta. Torta que fala? O lasanha, não é? Lasanha com biscoito. Iracema, um abraço pra você, minha querida. Boa tarde, Maria de Fátima. Obrigada pela flor, tá? Ela colocou uma flor aqui. Colocou aqui, mano, nos comentários. Vem aqui pra você ver. Iracema Rodrigues, boa tarde. Celeste Borel, a paz do Senhor Jesus, minha querida. Ela deixou aqui uma mensagem. Ela informou: queridos, juntos até Jesus voltar, orando pelo nosso culto no lar, onde nós, corpo da igreja fiel, estaremos no culto, glorificando e exaltando ao nome do Senhor. Receberemos bênçãos e soluções para problemas relacionados aos nossos lares. É verdade. O culto no lar é uma bênção. Reúne a sua família. Ore ao Senhor para que o Senhor possa socorrer a sua vida. Celeste, um abraço para você. Obrigada pela mensagem. Deus abençoe sua vida, tá bom? Ademar, Pastor Jesus, minha querida irmã, Tia Lu, eu no momento estou no hospital com a dona Etelvina para passar pelo médico. O cirurgião, só peço oração pela saúde da dona Etelvina, que Deus abençoe vocês. Meu irmão, vou até deixar aqui para nós orarmos pela dona Etelvina. Ficar com Deus, tá? Um abraço para você, meu irmão, para a querida Etelvina, que o Senhor possa sustentar essa casa todos os dias, que o Senhor possa te dar força, tá bom? Maria Clara, boa tarde. Luciene, tudo bem, Luciene? Ela fala de Piedade de Ponte Nova. Estou aqui limpando a casa do Senhor, jogando água nas flores, ouvindo a Rádio Manaim. Amém, glória a Jesus. O dia todo, praticamente, ela tá falando. Ela tá dizendo bem assim, ó. Dou altas risadas com você. Não sei se isso é bom, não. Tô brincando. É bom sim, é pra alegrar o coração. E, ó, que bom. Deus é tão maravilhoso. A cada um, o Senhor coloca aquilo que ele sabe fazer, não é? O Senhor nos capacita, o Senhor nos dá condições. Você tá cuidando do jardim aí. Regando. Se fosse eu, meu Deus. Complicado, tá? Porque as flores não duram comigo. Já informei aqui, eu água demais, coloco muita água, elas ficam com sede, porque eu esqueço. Ou mais, ou menos, eu não sei fazer o equilíbrio que você, Luciane, consegue fazer aí com as flores. Deus abençoe você, sua vida, tá bom? Um abraço. Pastora Bel Lopes, aguardando também aqui o Vinde a Mim. Fabiano Neres, um abraço pra você. Ei, Edi. Ela tá aqui. Tia Lu, estou costurando. Sou autônoma. Estou ouvindo a Rádio Manaim o dia inteiro. Glória a Deus. Um abraço pra você, Di. Que o Senhor abençoe sua vida, tá bom? Eu também gosto de costurar. É muito bom, é agradável. Doroteia, um abraço pra você. Suzana Soares. Carlos Matozinhos. Tá sumido, hein, Carlos Matozinhos? Apareça, hein? Doroteia compartilhando aqui a palavra de esperança. Ademir Araújo também presente na programação. Mercedes Custer, tudo bom? Boa tarde. Tereza Cristina. Amélia Folhador. Amélia, você já veio aqui antes? Se você já veio, eu não percebi. Perdão. Mas se é a primeira vez, volte mais vezes, tá bom? Um abraço pra você. Fica com Deus, que o Senhor abençoe sua vida. Minha querida irmã Helena Márcia. A paz do Senhor Jesus, amadinha. A paz do Senhor, minha querida. Ela tá dizendo, ó, vamos juntos com louvores maravilhosos, palavra revelada e as nossas conversas. Fico aqui respondendo todas as suas perguntas. Que bom, tá vendo? Não falei pra você? É assim, ó, a gente fica fazendo companhia um pro outro. É. Ela tá fazendo pão fit para as visitas. Vive recebendo visitas. Roseli Anjos, boa tarde, Tia Lu. Boa tarde, querida. Ela está em Laranjeiras, na cidade de Marabá, com a minha sogra, Aliette. Manda beijo pra ela? Mando. Um beijo pra você, minha querida Aliette. Eu gosto de mandar beijo, mas também um abraço, mas um abraço bem apertadinho, tá bom? Um abraço pra você. Fica com Deus. Um abraço também pros irmãos ali de Marabá, Pará. Josimar Muniz, a paz do Senhor Jesus. Jeremias Souza, Caçapava do Sul, boa tarde. Vamos a Figueiredo, Saquarema, Rio de

Janeiro. E o nosso irmão Josevaldo Mendes. E tantos outros que deixaram mensagens aqui. Muito, mas muito obrigada mesmo. Agora o nosso Facebook e o nosso site estão disponíveis para que você possa enviar o seu pedido, tá bom? Se você quiser também compartilhar ali e anunciar aos seus amigos da rede social que o Vinde a Mim vai começar, fique à vontade, tá bom? Já agradeço a você que ficou aqui até agora. E que o Senhor possa abençoar o seu final de semana, o Senhor possa abençoar a sua vida. Lembre do culto, hein? Cultos finais de semana, sábado, domingo e EBD. Tá bom? Um abraço pra você, fica com Deus, a paz do Senhor. E despeço aqui do Boa Tarde, Manaim, mas eu vou continuar. O Vinde a Mim começa daqui a pouco.

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1: O Centro Estadual de Hemoterapia e Hematologia Marcos Daniel Santos, o EMOIS, em Vitória, está com estoques de sangue baixos. A instituição está convocando doadores para comparecerem aos pontos de coleta.

0: na capital capixaba, na Serra, em São Mateus e Colatina. Quem deseja fazer uma doação em Vitória pode comparecer ao EMOIS na Avenida Marechal Campos, 1468, no bairro Maruípe, em Vitória, a qualquer dia, inclusive fins de semana e feriados, de 7 da manhã às 6h20 da tarde, com cadastro de doador. Já nos hemocentros de Linhares, Colatina e São Mateus, norte do estado do Espírito Santo, e na unidade de coleta da Serra, o atendimento acontece durante os dias úteis, de segunda a sexta, de 7 da manhã às 3h20 da tarde. Segundo a direção-geral do EMOIS, em todos os hemocentros, os estoques estão baixos. Para ser doador de sangue, é preciso ter entre 16 e 69 anos de idade, pesar mais de 50 quilos e ter boa saúde. Basta se apresentar em um hemocentro com documento oficial e com foto. O Hospital Evangélico de Vila Velha está habilitado para realizar transplantes de pâncreas. A autorização foi concedida e, com isso, o hospital se torna o único hospital do Espírito Santo habilitado tanto para a captação quanto para o transplante do órgão. O hospital já realizava transplantes de córnea, rim, fígado e coração. Uma nova autorização para pâncreas passa a ser o centro transplantador do Espírito Santo com o maior número de modalidades habilitadas.
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0: a mim, todos os que estáis cansados e oprimidos, e eu vos aliviarei. Evangelho de Mateus, capítulo 11, versículo 28.
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0: O convite do Senhor é para que nós o busquemos. A partir de agora, ore ao Senhor, e Ele ouvirá a sua súplica. Ele aceitará a sua oração. A palavra nos garante isso.
1: O Senhor já ouviu a minha súplica. O Senhor aceitará a minha oração. Salmo 6, versículo 9.
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2: Boa tarde para você que chegou agora, para você que já está conosco desde cedo, para você que acompanhou Boa Tarde, Manaí. Começaremos agora o Vinde a Mim, esse programa de oração, esse momento tão especial que o Senhor tem reservado para as nossas vidas. E eu convido você a ficar junto conosco. Você que passou sem querer pela rádio, fica conosco nesse momento. Passaremos aqui um momento de oração e juntos viveremos com o Senhor uma grande experiência. Para você que quer enviar o seu pedido, o Vinde a Mim é um programa onde os ouvintes compartilham as suas necessidades e nós aqui oramos ao Senhor. Eu falo nós porque eu não estou sozinha aqui no estúdio. Comigo também está o pastor Eduardo Brito, a paz do Senhor, pastor.
3: A paz do Senhor, minha irmã, a paz do Senhor ao pastor Marçal, que está conosco, e a todos os irmãos que participam desta reunião de oração.
2: Amém. Também aqui o pastor Marçal Dantas, de João Goulart 3, a paz do Senhor, pastor, seja bem-vindo. Amém, glória a Deus. E você que está em casa, você que está nesse momento orando também, pedindo a Deus uma bênção, porque eu sei que muitos irmãos informam aqui pra gente que nesse momento eles param tudo em casa, às vezes até no trabalho, para fazer parte deste grupo de intercessão. E nós vamos orar. Convido você a fechar os seus olhos, o pastor iniciará aqui com uma oração de clamor, para que possamos assim iniciar esse momento tão especial com o Senhor.
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3: Nosso Deus, clamamos pelo poder que há no sangue do Senhor Jesus. Liberta-nos, ó Deus, de todo e qualquer

preocupação, os corações aflitos que clamam por socorro, venha ao nosso encontro, derrama da tua graça, renova a nossa fé e que esta tarde de oração seja mais um momento maravilhoso na tua presença. Oramos clamando, Senhor, na certeza que já estás conosco. Em nome do Senhor Jesus. Amém.

Glória a Deus. Seguimos aqui com o programa Vinde a Mim. Eu quero compartilhar também o número de telefone para que você possa enviar o seu pedido. Temos aqui um número disponível para que você possa enviar por WhatsApp. Lembrando que você pode, estando no Brasil ou no exterior, você pode participar.

0: Este número é apenas para textos. Então eu peço a você que envie texto, ligações e áudio nós não estamos recebendo, tá bom? Peço também que, com todo carinho, e eu sempre digo com todo respeito, você que vai compartilhar o seu pedido de oração, envie apenas uma mensagem para que a gente possa agilizar aqui o maior número de participantes, maior número de pedidos. E quando você for enviar sua mensagem, não quer ser identificado, informe no começo da mensagem, tá bom? O nosso Facebook, o nosso WhatsApp e o nosso Instagram, ou melhor, Facebook e o site também estão liberados. facebook.com/Rádio Manaim. E o nosso site, radiomanaim.com.br. E o nosso WhatsApp, para quem está no Brasil, 27 981710048. Exterior, 55 27 981710048. Nós aqui damos sequência, iniciamos aqui com os pedidos de oração, alguns irmãos compartilhando aqui. Pastor Marçal, temos aqui algumas mensagens. Um irmão aqui não quer se identificar, é uma irmã. Ela pede ajuda em oração, pastor. Ela, para que o Senhor dê vitória com relação de uma causa. E ela informa que já tem 3 anos que essa causa na justiça. Ela diz que para os olhos do homem é impossível, mas que para Deus ela crê que o Senhor tem a vitória. Uma causa na justiça. Esse é um dos pedidos de oração. Aqui um outro, uma irmã que passa uma situação muito complicada. O esposo, ele tem um vício de álcool. E ela precisa de uma bênção na vida dela, na saúde, para que o Senhor possa dar paz, para que o Senhor possa sustentar a vida dela, os netos, os filhos. E aqui é um pedido também de uma irmã que pede em favor do esposo e do neto, que estão passando mal, para que Deus possa abençoar a saúde deles. Pastor Marçal, você pode orar por esses motivos?
1: Senhor Deus, nós intercedemos em favor da tua filha, que tem essa causa na justiça. Sabes o quanto é difícil, Senhor, esperar por um resultado, por uma assistência, mas a tua filha, Senhor Deus, está pedindo socorro a ti. Então, Senhor, que o Senhor possa decretar,
0: amém,
1: a vitória dela.
2: Amém.
1: E que o Senhor possa advogar essa causa e ela possa, Senhor, ter motivos para agradecer ao Senhor. Com relação, Senhor, a teu filho que tem esse vício, meu Deus, socorra para que ele possa ser liberto,
0: amém,
1: completamente desse vício. E que nada, Senhor, se interfira a operação de Deus na vida dele, dando a ele e a toda a família a vitória. Com relação, Senhor, ao esposo da tua filha e o neto também, Deus amado, proclame a vitória, que o Senhor possa estabelecer o teu projeto de salvação na vida deles e que eles possam, Senhor, ser resgatados para a glória do teu nome. Nós intercedemos assim, por esses 3 motivos, em nome do Senhor Jesus.
2: Amém. É interessante, irmãos, que a todo instante também aqui nós recebemos palavras de louvor, de glorificação a Deus, pelas bênçãos recebidas, ações de graça, como, por exemplo, o irmão Rainan Faé, ali de São Mateus. Ele diz: irmã Lucélia e todos os irmãos, quero glorificar ao Senhor pela minha recuperação.
0: Amém.
2: Tem sido uma bênção, já estou conseguindo andar.
0: Glória a Deus.
2: Tenho ido aos cultos, até aqui nos ajudou o Senhor.
0: Amém.
2: Que bênção, é um irmão que tem pedido oração constantemente, ele vem aqui agora glorificar ao Senhor pela vitória.

0: da sua recuperação.
1: Amém. Nós oramos muito. Ele sofreu um acidente, né, há um tempo atrás, estava passando um processo de cirurgia e agora de...
0: Glória a Deus.
1: De reabilitação, tá? O Senhor tem operado, tem cuidado da vida dele.
0: Amém. A nossa irmã também, Viviane, diz: estou indo agora fazer um exame. Preciso de uma bênção na minha vida e na minha família. É uma causa impossível, mas para Deus nada é impossível.
1: Amém.
0: Também uma irmã nossa pedindo oração pela sua filha, Débora, que ela volte aos pés do Senhor. Senhor Deus, nós te glorificamos pela vida do nosso irmão Rainan. Sua recuperação, em tudo temos visto a mão de Deus operando. A tua fidelidade, teu cuidado. E isso é uma bênção não só para ele, mas para toda a sua casa, para a igreja que se edifica em ver o Deus vivo agindo. Que rendemos graças, Senhor, por tantas bênçãos. Intercedemos pela nossa irmã Viviane, que agora está indo fazer este exame, que Deus seja com ela e que esse milagre que ela espera na sua casa aconteça. Como ela mesmo disse, servimos ao Deus do impossível. Tudo é possível ao que crê, e nós cremos, Senhor. E a tua serva também, que intercede pela sua filha, que está distante, que ela volte aos teus pés, que ela abra o seu coração e volte a servir a Deus, a estar na tua presença. Restaura a Débora, Senhor. É o nosso clamor, crendo na vitória. Em nome do Senhor Jesus. Amém, Senhor.
1: Amém. Glória a Deus. Louvado seja o nome do Senhor. Os irmãos estão aqui pedindo, suplicando ao Senhor, e nós cremos que nosso Deus, ele pode todas as coisas. Aqui também temos uma irmã que pede em favor do filho. A irmã fala aqui, o pastor Marçal, ela quer glorificar pela vida do filho. E ela informa: ele ainda não está liberto. Esse é um jovem que tem vivido uma situação perturbadora. E essa mãe, ela está chorando aos pés do Senhor, porque ela pede a Deus que o liberte. E ela glorifica pela vida dele e ela informa: irmãos, eu creio na libertação dele e conto com os irmãos em oração. Aqui também tem um outro pedido. A irmã não quer se identificar também. Ela também pede pela libertação dos filhos. E ela ora para que Deus traga os filhos para a presença do Senhor. E ela lembra também da vida profissional e a vida afetiva dos filhos, para que o Senhor possa abençoá-lo. A irmã Suzana, ela é de Recife, Afogados em Recife. Ela pede oração pela filha também, que está afastada da presença do Senhor. E ela informa: eu não vou desistir da minha filha, da minha família. São esses os pedidos. Pastor Marçal vai orar.
2: Senhor Deus, nós intercedemos pela tua filha, Senhor, que tem um filho, Senhor. Um filho que está trazendo muitas lutas, muitas preocupações, mas que ela tem a certeza, Senhor. Ela glorifica porque ela crê em um Deus Todo-Poderoso. É um jovem, Senhor, ele está perturbado, e o pedido dela, Senhor, é para que o Senhor dê uma libertação completa na vida do seu filho. E nós cremos que o Senhor irá decretar essa libertação completa para o seu filho, irmã, porque o seu pedido foi a um Deus que está vivo, presente, e vai libertar seu filho.
0: Amém.
1: Amém.
2: Com relação a uma irmã que também ela pede libertação para o filho, Deus amado, não permita que nada, Senhor, se interfira nesse pedido de socorro. Socorra, Senhor, seu filho também na vida profissional, socorra

0: ele na vida secular e que a libertação dele, Senhor, já esteja decretada na tua eternidade. Nós oramos também pela nossa irmã Suzana, com relação à sua filha, que está afastada. Irmã, pode crer no Senhor.
1: Amém.
0: Que o Senhor estará ouvindo o seu pedido de socorro. E a sua filha vai ser liberta, irmã. Vai ser Amém. Resgatada Amém. Para a glória do teu nome. Nós servimos a um Deus. A irmã conhece o Deus que nós servimos. É um Deus libertador. É um Deus que determina a vitória. Determina, Senhor, o resgate. E o seu pedido, irmã, já foi enviado para o trono da glória do Senhor. Nós oramos assim, intercedendo em nome do Senhor Jesus.
2: Amém, Senhor. Glória a Jesus. Mais alguns outros pedidos que chegam. A irmã Jaqueline, da cidade de Bragança Paulista, em São Paulo, ela pede pela sua vida espiritual e também a oração pelo seu filho, Emanuel. Também, irmãos de Manaus, quero pedir oração pela saúde de meu pai. Ele se chama Saturnino, para que o Senhor o sustente e vá à frente do diagnóstico do seu tratamento. Nós temos diversos casos, né, Lucélia, de irmãos que estão aguardando o diagnóstico.
1: Sim.
2: E é muito difícil. Nós sabemos que não é fácil quando você tem uma enfermidade. Você já procurou alguns médicos e não tem ainda um diagnóstico fechado. Sempre recebemos pedidos de oração assim. E nós estamos juntos com esses irmãos em oração.
1: Amém.
2: Outro irmão disse, Pai do Senhor, irmãos, não quero me identificar, mas gostaria de pedir oração pelo meu lar, meu relacionamento, batalhas que se levantam. E eu peço que o Senhor esteja intervindo e me dando a vitória.
1: Amém.
2: Senhor, tem misericórdia da tua filha Jaqueline. Renova a sua vida espiritual, repreende todo e qualquer envelhecimento espiritual. Que a chama do Espírito Santo esteja viva no coração de Jaqueline. E o seu filho Emanuel seja uma bênção na tua obra. Nós suplicamos em favor dessa família de Manaus, seu Saturnino. Senhor Deus, que aguarda esse diagnóstico para iniciar um tratamento, que Deus possa esclarecer todas as coisas, mas Tu podes curá-lo também, Senhor.
1: Amém.
2: Com a Tua mão que sara, toca o Teu filho Amém. E concedas a vitória. E esta Tua filha que não quis se identificar, mas que suplica uma bênção pelo seu lar, o seu relacionamento, não permitas que esta casa seja atingida, mas que este lá esteja sobre a rocha, firmado em Jesus,
1: Amém.
2: Com a fé inabalável, e toda essa casa sirva ao Deus vivo. Nós oramos, Deus, em nome do Senhor Jesus. Amém, Amém. Senhor. Glória a Deus.

0: Glória a Deus, 3 horas 28 minutos. Nós estamos aqui entregando tudo nas mãos do nosso Deus. Nós confiamos nele. É por isso que nós estamos em oração, suplicando ao Senhor pela vida dos nossos queridos e amados irmãos que têm compartilhado aqui alguns as suas dores, suas angústias, alguns as suas enfermidades, desemprego. Nós estamos em oração. Aqui tem uma de nossas irmãs, pastor Marçal, que ela pede pela saúde dela, da família, lembra da vida material e principalmente, ela diz aqui, minha vida espiritual, para que Deus possa abençoar a família em todos esses sentidos. Aqui o nosso irmão também, Samir, nome dele. Ele pede pela vida profissional. E ele lembra também de alguns irmãos. Menciona aqui alguns irmãos para que Deus possa também abrir a porta. Lembra de também pastores que estão em situações de enfermidade. Aqui o irmão lembra de, traz vários motivos aqui. Mas em especial ele menciona a vida profissional, saúde. E ele lembra também aqui da saúde emocional, depressão, para que Deus possa livrar uma das irmãs aqui que ele menciona, para que Deus possa abençoá-lo. Outro pedido também, a família, o filho, trabalho, é também no mesmo sentido, pastor, é uma irmã que está pedindo pela vida dela, da família, tudo voltado à saúde, vida emocional, libertação, para que Deus possa libertar de situações que não agradam ao Senhor. Esses são os motivos, pastor Marçal.
1: Meu Deus, nós intercedemos pela vida de todos os irmãos que estão passando por lutas, especialmente a nossa irmã que tem pedido socorro pela saúde, saúde dos filhos, vida, vida material, Senhor, e especialmente o Sami, Senhor, vida profissional, para que o Senhor abra portas, meu Deus, principalmente para os irmãos. Ele está pedindo também pela vida dos pastores, pela saúde emocional também,

0: É um pedido em que o Senhor já tem notado para estabelecer o socorro. Socorra a tua serva, Senhor, sua família.
1: Amém.
0: Meu Deus, principalmente na vida espiritual, na vida profissional.
1: Amém.
0: Na vida secular também. O Sami, Senhor, que pede pela vida profissional, para que o Senhor abra as portas, para que o Senhor socorra, para que eles possam, Senhor, desfrutarem de todos os atributos de Deus como benefício para eles, para a família e para todas as pessoas que eles pedem em oração.
1: Amém,
0: socorro.
1: Senhor. Amém.
0: Pedimos também, Senhor, pela vida de uma irmã que está pedindo pela família, pelos filhos, pelo filho, e também pela vida profissional, pelo trabalho, Senhor. Uma irmã que está pedindo uma bênção de saúde, de libertação. Senhor Deus, há tantos pedidos, tantas lutas, tantos problemas que surgem, mas esses pedidos são pedidos de socorro, Senhor.
2: Amém.
0: Então socorra a tua Amém. Filha, socorra o Sami, socorra os pastores, principalmente que estão, pastores que estão doentes, pastores que precisam da interferência dos teus anjos, a tua serva também que pede pela família, pelo filho, pelo trabalho e pela saúde, Senhor. Liberta, Senhor, porque tu és um Deus libertador. Nós confiamos em ti, Senhor, e sabemos que nesta tarde o Senhor vai estender as tuas mãos daqui, Senhor, para socorrer todos esses pedidos. Nós clamamos assim em nome do Senhor Jesus.
1: Amém. Irmãos, é interessante que a palavra do Senhor nos diz: procura saber o estado das tuas ovelhas e põe o teu coração sobre o rebanho, sobre o gado. A cada pedido de oração, de socorro que chega, nós passamos a amar aquele irmão, porque a oração é transmissão de vida. Nós passamos a ter compaixão do nosso irmão, a sentir a dor do nosso irmão, chorar com os que choram. Por exemplo, a nossa irmã Marta, de Minas Gerais, ela pede por sua vida espiritual, ela pede um renovo dos dons espirituais, ela pede por seu casamento, os filhos. Mas é interessante, uma irmã que não quis se identificar, ela diz: irmãos, eu sofro de ansiedade, essa noite inteira eu passei chorando, eu preciso de um milagre. Irmã, não se esqueça, o choro pode durar uma noite, mas a alegria vem ao amanhecer.
2: Amém.
1: O Senhor te ama, está cuidando da sua vida. Também, uma irmã que não quer se identificar, que pede oração para o seu filho, que está desempregado há 4 meses, ela precisa de uma providência urgente, é uma necessidade extrema. Vamos orar por esses irmãos.
2: Amém.
1: Nosso Deus, abençoa esta tua serva que chorou esta noite, enxuga as suas lágrimas, que toda a ansiedade dela esteja no teu altar, que tu possas abraçar a sua alma, renovar a sua vida. Também a irmã Marta, ali de Minas Gerais, que pede o renovo nos dons espirituais, uma bênção para o seu lar, os seus filhos, fortalece a fé, a vida espiritual desta irmã, para que ela possa te servir melhor a cada dia, e ela e a casa dela estejam firmadas em Cristo Jesus. Que o lar dela seja uma bênção. Abre uma porta de emprego, Senhor, para o teu filho que há 4 meses espera uma resposta. Há uma necessidade urgente. Tu és a porta de salvação, mas és também a porta de socorro.
2: Amém.
1: Que se abre para os teus filhos. Nós oramos clamando certos da vitória, em nome do Senhor Jesus. Amém.

0: descansar no Senhor, não é? Confiar no poder do nosso Deus. Aqui tem um irmão, e ele mandou mensagem aqui no WhatsApp, e ele está dizendo que está sendo tudo um tão difícil. Ele tem vivido honestamente, mas tem vivido dificuldades financeiras. Por que é tão difícil? É uma pergunta que ele tem se feito.
1: Muito importante, né, irmã Lucélia, a gente entender que essa queixa dele não é uma falta de fé, porque Jó queixou-se o livro inteiro, né? É a nossa limitação humana. Quantas vezes nós vamos diante de Deus, né? Deus, por que eu estou enfrentando isso? Até o anseio de se abrigar aos pés do Senhor, de ouvir uma palavra do Senhor, isso é natural. Mas é importante esse irmão e todos nós entendermos que nós estamos passando por uma porta estreita e andando em um caminho apertado. Não há facilidade para os fiéis. A fé que leva o homem para a eternidade é uma fé que exige provas. E é interessante que essa fé, ela cresce no caminho da espera. Quando você, por exemplo, há orações que nós fazemos que Deus responde de imediato. Isso é maravilhoso. Mas nem sempre Deus age assim. Há muitas coisas que Deus permite que a resposta demore um pouco mais, porque nesse caminho de espera, nós vamos mais aos pés dele, nós oramos mais. É onde nós nos fortalecemos, que nós temos as experiências com Deus. Se todos nós que estamos aqui olharmos para trás, em que momento da nossa vida nós tivemos as nossas grandes experiências com Deus? Foi nos momentos festivos, de abundância? Não. Foi na necessidade, na prova, no aperto, foi que ele se revelou com poder e grande glória e marcou a nossa vida. Então, meu irmão, confie, espere no Senhor, porque no tempo

0: dele, a resposta vem.
1: Glória a Deus. Aqui também tem um pedido. Tá no Facebook, deixa eu... Aqui, achei. Nosso irmão Ademar, a esposa dele, faz tratamento. E ele mandou mensagem no exato momento, ele estava no hospital. A esposa dele vai passar por um médico cirurgião, para que a esposa possa ser avaliada para fazer uma cirurgia. Ele está no hospital do câncer. E ele pede oração para que o Senhor possa sustentar. Seu Ademar é um servo do Senhor, a esposa dele é dona Etelvina, uma serva de Deus que vive uma situação muito difícil na saúde. Tem Alzheimer e vive com essa dificuldade, com essa enfermidade. E o esposo também, de uma certa idade, ele que cuida dela. A esposa é acamada e eles precisam de toda a atenção, de todo o cuidado. Então, a oração para que o Senhor possa operar uma bênção na saúde da dona Etelvina, na saúde dele também, né, para que ele possa estar firme, ajudando a sua esposa. Aqui tem uma irmã que pede. Oi, tia Lu, me chamo Carmen, sou de Pernambuco. Gostaria de pedir oração para os meus pais. Eles tiveram um AVC e os dois estão acamados, para que o Senhor restaure a saúde deles. Amém. Ela manda um abraço aqui para o pastor Marcel e o pastor Eduardo Brito. Amém.
0: Amém. Glória a Deus.
1: Vamos orar então por esses motivos?
2: Senhor Deus, nós intercedemos pelo nosso irmão Ademar. Tu conheces, Senhor, o coração do teu servo. Tu sabes da preocupação que ele tem pela sua esposa, nossa irmã Etelvina, que está com um problema seríssimo de saúde, está se tratando, Senhor. Ela está nas mãos de um médico cirurgião. Mas além do médico, Senhor, que está cuidando dela, nosso irmão Ademar, o Senhor tem o médico dos médicos.
1: Amém.
2: Confie nele, porque a resposta, ela virá. Não perca a esperança. Continue orando, que nós estamos orando aqui na retaguarda, e o Senhor vai dá uma vitória muito grande.
0: Amém.
2: Na
0: glória
2: saúde da nossa irmã Etelvina.
0: Amém.
2: Nossa irmã também Carmen, a do estado de Pernambuco, preocupada também com seus pais, que já são idosos. Irmã Carmen, descansa no Senhor, espera no Senhor, confia nele, irmã. A Bíblia diz que ele tudo fará. Nós cremos que o Senhor vai estabelecer um momento em que ele vai curar a enfermidade de seus pais e vai lhe dar um descanso, irmã.
1: Amém.
2: Nós temos essa certeza e confiamos no Senhor.
0: Amém, Senhor.
2: Confie no Senhor, irmã Carmen.
0: Opera,
2: que ele vai dar a vitória e vai operar na vida de seus pais. Nós oramos assim, gratos, porque o Senhor já começou a operar em nome do Senhor Jesus.
0: Amém.
1: Amém, glória a Deus.
0: Senhor Deus, intercedemos também por esta tua filha que mora no entorno ali de Brasília, não quis se identificar, mas que clama por salvação do seu esposo, a restauração da sua casa. Faz esta obra de milagres. Intercedemos também, Senhor, pela irmã Carla, de João Pessoa, Paraíba. Está precisando de uma providência de Deus na sua vida. Nós suplicamos, tu sondas corações, tu sabes quais são as necessidades da tua serva Carla. Só tu podes suprir, meu Deus. Nós intercedemos por esta tua filha também, que acompanha aqui a Rádio Manaim, conosco em oração, uma serva de Deus, mas que pede oração também pela sua vida espiritual, pela sua casa, principalmente.

0: Ele possa ser glorificado em tudo que tem acontecido. O nome de Deus venha ser glorificado. E ele pede aqui para a salvação, né, dessa da esposa.
1: É, nós observamos assim nobreza dos nossos irmãos, né? Quando se achegam a Deus com as suas necessidades. Mas acima de tudo, é o seja feita a tua vontade, né? É que Deus esteja à frente, que o Senhor esteja, seja glorificado. Não é simplesmente eu quero, faz do jeito que eu quero. Nós temos percebido que, pelo Espírito Santo, o Senhor tem dado entendimento aos nossos irmãos de como se achegar ao Senhor, né? Colocando as suas demandas, mas na total dependência de Deus. Isso é maravilhoso, né?
0: Amém, verdade. Louvado seja Deus. Aqui, né, temos vários pedidos com relação à família, relacionamentos que estão se rompendo, situações de desemprego dentro da família. O pedido é para que Deus abençoe os filhos, que eles não venham sentir com a falta que tem acontecido. São muitos pedidos voltados para a família, né? Nosso tempo aqui já está contado. Eu vou pedir para que o pastor ore em favor da família. Desemprego, os filhos, o relacionamento, né, do casal, que são muitos os pedidos nessa direção. E o pastor Marçal deve orar por esse motivo.
2: Senhor Deus, nós intercedemos pela família, Senhor. Tu conhece todas as famílias que estão relacionadas no livro da vida, Senhor. Conhece as lutas, os filhos que se afastam, vida conjugal, Senhor. É um dos maiores conflitos dentro do lar, é a vida conjugal. Então, Senhor, socorra aqueles também que precisam de uma porta de emprego, que estão desempregados, que a partir desta tarde o Senhor possa entrar dentro dos lares com socorro, Senhor. Envia os teus anjos para restaurar a vida conjugal de muitos que estão passando por essas lutas, resgatar os filhos que estão longe, Senhor, que se afastaram, e também, Senhor, abrir porta de emprego, Senhor, para aqueles que estão desempregados. Esse pedido, Senhor, não é só para o nosso país, é também para o exterior, para que o Senhor opere no meio da família, dentro dos lares. Nós oramos assim, crendo na vitória, Senhor, em nome do Senhor Jesus.
1: Amém.
0: Amém. Glória a Deus.

0: 3 horas 52 minutos. Chegamos aqui aos minutos finais aqui do programa. Eu quero agradecer a você que nos ajudou em oração, a você que sempre está conosco, fazendo parte deste grupo de intercessão espalhado por todo o mundo. Mais uma vez eu quero agradecer as suas orações, você também que compartilhou conosco aqui o seu pedido, abriu o coração, deixou aqui a sua necessidade, sabendo que, não confiando em nós, mas confiado no Senhor. Nós glorificamos ao Senhor porque estamos juntos em oração. E o Senhor tem ouvido a oração do seu povo. Quero também agradecer aqui ao pastor Eduardo Brito, mais uma vez aqui conosco. Muito obrigado, pastor.
1: Amém. Foi uma alegria nós atendermos esse convite do Senhor Jesus, que é: vinde a mim. Uhum. E nós estamos aqui atendendo esse convite e recebendo as bênçãos do Senhor.

0: Deus junto com os nossos irmãos.
1: Amém. Glória a Deus também ao pastor Marçal Dantas, João Goulart 3. Muito obrigada, pastor. É muito bom. Foi muito bom tê-lo aqui. E já deixo já o meu abraço para todos os irmãos de João Goulart 3, queridos, é a antiga região ali, Grande Terra Vermelha. Muito obrigada, pastor.
2: Eu também agradeço pela oportunidade de poder estar aqui juntos, orando pela necessidade dos nossos irmãos.
1: Amém. Glória a Deus. E agora, para encerrar, glorificando, exaltando e adorando ao nome do nosso Deus, os pastores vão orar. Convido também os pastores que estão conosco para impor as mãos, para que possamos encerrar esse momento e orar, glorificando a Deus por tudo.
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0: Senhor Jesus, nosso Deus, recebe a nossa gratidão. Encerramos este programa entregando ao Senhor todos os pedidos que aqui foram feitos, aqueles que não foram mencionados, mas que estão registrados no céu, no teu coração. Os teus filhos que clamam a ti, o nosso Deus, o Deus vivo, a certeza que irás responder ao teu tempo, segundo a tua vontade, porque és o Senhor de todas as coisas. Te louvamos porque a nossa alma se alegra. Te louvamos por esta comunhão maravilhosa que vivemos com os nossos irmãos. Te louvamos, Senhor, porque tu és um Deus de milagres. Em nome do Senhor Jesus. Amém. E em teu nome dizemos que a graça do Senhor Jesus, que o amor de Deus, que a comunhão do Espírito Santo repousem sobre todos vós, amados irmãos, desde agora e para sempre. Amém, Senhor. Glória a Deus.

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Louvado seja o nome do nosso Senhor Jesus. Estamos dando início a mais uma edição do programa Vencendo Vem Jesus.

E assim, dando início, programa Vencendo Vem Jesus aqui na Rádio Manaim. Hoje, sexta-feira, dia 3. Olha que maravilha. Juntos estamos. E que alegria ter você aqui conosco, aos nossos queridos amigos e irmãos, no Brasil, no exterior, na cidade, no campo, onde você estiver, que a boa mão do Senhor esteja sobre a sua vida e de toda a sua família. E convido você a participar conosco, mandando o seu alô, participando conosco através das nossas plataformas digitais, radiomanaim.com.br, o nosso Facebook, facebook.com/radiomanaim. Você participa conosco.

0: Francisco, já está ali o versículo onde nosso querido pastor Lauro Souza, que hoje está conosco aqui para trazer essa palavra de esperança. Tivemos aqui o programa Vinde a Mim, muitas súplicas depositadas no altar do Senhor e também muitas intercessões batendo na porta da graça, muitos irmãos em suas necessidades, e o Espírito Santo do Senhor estará usando o nosso querido pastor Lauro Souza para trazer esta palavra de esperança para o nosso coração. Pastor Lauro, que já esteve conosco aqui, se não me engano, semana passada, semana retrasada. Pastor Lauro, paz do Senhor. Paz do Senhor, querido.
1: A paz do Senhor.
0: Só perguntando, o senhor é de Santa Teresa?
1: Santa Maria
0: de Jetibá. Oh, Santa Maria de Jetibá. Eu sabia que era para aquela região ali de cima, né? Santa Maria de Jetibá. Mas o senhor dá assistência na área ali, local ali, né? Em outra cidade.
1: Estou pastoreando a igreja de Santa Teresa.
0: Santa Teresa. Amém. O senhor é de Santa Teresa e pastoreia lá mesmo.
1: Maria, pastoreia Santa Teresa. 40 km ali.
0: Ah, tá. O senhor é de Santa Maria de Jetibá. E tá também dando assistência a Santa Teresa. Ali, quantos quilômetros passou de Santa Maria até Santa Teresa?
1: Do centro da cidade,
0: uhum,
1: a 30 quilômetros, né? Como eu estou morando pouco antes, né? Então, uhum, dá 40 quilômetros aproximadamente.
0: Ali é próximo a Alto Santa Maria, toda a região ali, né?
1: É, não, na verdade ali nós temos a cidade de Santa Maria,
0: uhum,
1: Santa Teresa, né? E evidentemente todos conhecem que na subida aqui para chegar lá na montanha nós temos Santa Leopoldina, e depois a gente já vai para uma região de terra quente, que é Itaranda, Itaguaçu, Laranja da Terra, nós estamos naquela região ali.
0: Ah, tá perto de Jequitibá.
1: Santa Maria de Jetibá, isso mesmo.
0: Isso, Santa Leopoldina, aí Santa Maria de Jetibá, tá certo, toda a região ali, Alto Caldeirão, Santa Maria, são várias localidades ali, né?
1: Isso.
0: Que a gente manda abraço ali para Melgaço também, os irmãos ali em Garrafão, Barracão, São João do Garrafão, todo, Domingos Martins, né? Santa Teresa, Marechal Floriano, um abraço a todos, aí a gente já tá voltando, né? A gente já está voltando aqui para Vitória. Um abraço a todos os queridos e amados irmãos aí na região serrana, né? Às vezes a gente fala assim, ó, o irmão aqui é do município de Serra, e alguns irmãos acham que a Serra aqui é... Serra é o nome do município aqui da Grande Vitória, mas Serra não está na região serrana, né, pastor?
1: É isso mesmo.
0: É. Às vezes confunde os irmãos que chegam aqui na rádio e perguntam, ah, tem uma ainda Serra, é aonde? Qual a localidade na parte alta ali? Não, a Serra aqui é um município, mas não é da região serrana. Bom, louvado seja o nome do Senhor Jesus. Nós vamos então dar início ao programa Vencendo Vem Jesus, querido pastor Lauro. O nome da igreja lá é qual? É Santo Centro?
1: Eu estou pastoreando a igreja de Santa Teresa 1.
0: Santa Teresa 1,
1: porque
0: né?
1: Porque nós temos também,
0: aham,
1: Santa Teresa 2, que está, uhum, num bairro chamado Vila Nova.
0: Sim.
1: Então, lá na
0: São
1: cidade
0: duas?
1: De Santa Teresa, nós temos duas igrejas.
0: Amém, glória a Deus. Amém, louvado seja o nome do nosso Senhor Jesus. Vamos então dar início ao programa Vencendo Vem Jesus, com uma palavra de esperança. 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

Nós queremos cumprimentar os nossos ouvintes com a paz do Senhor Jesus. A palavra de esperança para nós nesta tarde está aqui no livro do Evangelho de João, no capítulo 14. Nós vamos ler os três primeiros versículos. A palavra do Senhor nos diz assim: Não se turbe o vosso coração. Credes em Deus, crede também em mim. Na casa de meu Pai há muitas moradas. Se não fosse assim,

eu vos teria dito, pois vou preparar-vos lugar. E se eu for e vos preparar lugar, virei outra vez e vos levarei para mim mesmo, para que onde eu estiver, estejais vós também. Louvado seja o nome do Senhor. Este texto está relacionado com o momento em que Jesus estava participando com os seus discípulos da última ceia. Evidentemente, ali Jesus já havia profetizado a sua partida, a sua morte. E com isto, os discípulos teriam que dar início a uma fase com a ausência pessoal de Jesus. E então, evidentemente que vieram as incertezas, até as preocupações. Como vai ser sem Ele? Como vai ser o nosso futuro? Como vamos dar continuidade? E diante desta situação, Jesus, conhecendo evidentemente os seus corações, Ele traz ali uma palavra para nortear os discípulos, quando Ele diz: não se turbe o vosso coração. Aqui o texto, né? Não se turbe o vosso coração, ou seja, não estejais inquietos. E disse o Senhor na palavra: credes em Deus, credes também em mim. Na casa de meu Pai há muitas moradas. O Senhor Jesus, Ele usa aqui a figura da casa, porque é uma necessidade extrema para uma família possuir uma casa, porque a casa está relacionada com segurança da família. É aonde estamos guardados, né, dos vendavais, das chuvas, de todas as intempéries. Então Jesus, quando Ele fala da casa aqui, Ele estava evidentemente não se reportando a uma casa terrena, mas Ele estava dando aos discípulos uma esperança para uma vida eterna. Quando Ele diz: credes em Deus, credes também em mim, na casa de meu Pai há muitas moradas. E Ele confirma dizendo: se não fosse assim, eu não teria dito. Não é diferente. Por quê? Porque quem tem Jesus tem a certeza de que existe já um lugar preparado por Jesus para as nossas vidas. Todos nós sabemos que os dias são trabalhosos, são dias difíceis. Quem nunca esteve com a mente, né, com o coração inquieto diante das adversidades? Quem nunca teve até dificuldade, né, ao repousar à noite, onde muitas das vezes os pensamentos, as preocupações tomam conta? Mas aqui estava, da parte de Jesus, uma palavra que ia trazer para os discípulos uma bênção de paz, de certeza do amanhã, uma bênção por saber que o Senhor Jesus foi preparar para nós um lugar de gozo. Na casa de meu Pai há muitas moradas. Aqui Jesus não mensurou quantidade. Aqui Jesus não determinou números. Porque muitas moradas está relacionado com uma bênção que Deus tem para o homem. Porque todo aquele que crê e deseja, Jesus já tem um lugar preparado. E assim o homem pode saber de uma coisa: os dias são difíceis, mas quem tem Jesus tem uma eternidade de paz, de gozo, porque

Ele é aquele que foi preparar um lugar para nós. E quando a palavra do Senhor se refere à eternidade, afirma que ali não haverá mais pranto nem dor, não haverá mais lágrimas, porque o lugar é um lugar onde a glória do Senhor resplandece. Portanto, esta palavra é uma palavra de esperança, por saber que aqui vivemos como podemos, enfrentamos o nosso dia a dia, a luta pela sobrevivência e tantas coisas. E muitas das vezes a mente até inquieta, mas Jesus deixou assim para os discípulos: não se turbe o vosso coração. E concluindo aqui, o Senhor disse: vou preparar lugar. E o versículo 3, na sequência, diz assim: e se eu for e vos preparar lugar, virei outra vez e vos levarei para mim mesmo, para que onde eu estiver, estejais vós também. Então fica uma pergunta aqui: aonde Jesus está? Jesus não ficou no túmulo. Quando foram procurar pelo corpo, havia ali a presença de anjos para afirmar: ele não está aqui, ele ressuscitou. Para a glória do Senhor, Jesus hoje ele está à destra do Pai, intercedendo por nós. Ele está assentado à destra do Pai. Então, ele aqui afirma: e se eu for e vos preparar lugar, virei outra vez. E ele diz com muita clareza: e vos levarei para mim mesmo. Ou seja, quem ama Jesus, quem deseja participar desta eternidade, desta morada celestial, aqui o Senhor deixa essa palavra: vos levarei para mim mesmo. Ele ama as nossas vidas, ele nos quer para sempre com ele, para que onde eu estiver, estejais vós também. Então Jesus não ficou no túmulo, ele ressuscitou, ele está junto do Pai, e com certeza o propósito do Senhor pela palavra aqui para nós nesta tarde, ele vai voltar, porque ele afirmou: se eu for, e ele foi, eu voltarei, e ele vai voltar. E a promessa é esta: para que onde eu estiver, estejais vós também. De maneira que nós temos esta bênção, que através de Jesus, saber que temos um lugar de gozo e paz na eternidade. Vou preparar lugar para vós. Que Deus nos abençoe.

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1: O nosso tema é o maior erro do empresário. Existe um erro silencioso que destrói empresas todos os dias. E ele não aparece no balanço. O maior erro do empresário é confundir esforço com gestão. Trabalhar muito não é sinônimo de administrar bem. Tem empresário que chega cedo, sai tarde, resolve problema o dia inteiro, mas não sabe responder três perguntas básicas. Qual é a minha margem real? Qual é o meu ponto de equilíbrio? Quanto eu preciso vender para pagar todas as despesas fixas? Sem essas respostas, a empresa não é um negócio, é um risco. E risco descontrolado vira prejuízo. Muitos empresários vivem no acho. Acho que está dando lucro. Acho que o movimento melhorou. Acho que está sobrando dinheiro. A empresa não se administra no acho. Se administra com números e seus indicadores. Utilize para isto as tecnologias disponíveis no mercado. Se você não olhar seu fluxo de caixa semanalmente, você está vulnerável. Se você não sabe quanto cada produto contribui para o lucro, você está no escuro. E no mercado competitivo de hoje, quem está no escuro perde espaço rápido. Gestão é disciplina. E disciplina financeira é o que separa empresas que duram 30 anos daquelas que fecham em 3 anos. Este foi o Empreenda Mais. Se tiver alguma dúvida, mande pra gente. Até o próximo tema.

Glória a Jesus, louvado seja o nome do Senhor. Manso e suave, Jesus está chamando. A voz do Senhor é mansa. O Senhor é manso. A palavra diz que o Senhor, ele bate a porta do seu coração, bate a porta. Ele não arromba, porque o Senhor é manso. E manso e suave, ele está chamando. Vem já. A você que nos

Boa, você que sintonizou a Rádio Manaim FM aí em Minas Gerais, estava procurando uma rádio para ouvir e parou neste louvor. O louvor falou ao seu coração, o Senhor Jesus chamando, ele está batendo a porta do seu coração. Ele não vai arrombar, você precisa abrir por dentro. E aí ele fará morada no seu coração. Olha, deixa eu mandar abraço aqui os irmãos interagindo conosco. A nossa irmã Milva Cardoso em Santana do Paraíso, desejando boa tarde. Tudo bem, minha irmã? Ela diz, tudo bem, irmão Elias, graças a Deus. Mande abraço para minha família, para as minhas irmãs da igreja, a jovem Isabel, no centro de Ipatinga. O Ademir Araújo Silva está conosco também, desejando boa tarde, a paz do Senhor. O Josevaldo Mendes conosco também, desejando a paz de seu irmão Elias Faé e os irmãos do Brasil do exterior. A Silvana Nassif também aqui na região metropolitana da Grande Vitória, aqui em Cariacica. A Kátia Lopes, nossa querida irmã, conosco também em Volta Redonda. A paz do Senhor Jesus, irmão Elias Faé, a todos os ouvintes. Paz do Senhor. A Patrícia Lopes, nossa querida irmã. Paz do Senhor, querida irmã Patrícia. Patrícia estava meio sumida, apareceu, graças a Deus. Paty Quilaras Titas, paz do Senhor. Nossa querida irmã Cate Braga está conosco. Os irmãos interagindo conosco através das nossas plataformas digitais, o nosso site radiomanaim.com.br e o nosso Facebook, facebook.com/Rádio Manaim. Olha, nós falamos aqui agora há pouquinho, né? Nosso querido pastor Lauro estava aqui conosco. Querido pastor Lauro, ali de Santa Maria de Jetibá, né? Nosso querido pastor dando assistência ali em Santa Teresa. E o irmão João Carlos falou, mandou uma mensagem aqui, irmão Elias, ouviu o pastor Lauro aí, mande um abraço aqui para os irmãos aqui em Itarana. Não está muito longe de Santa Maria, tá não, né? Tá não. Santa Maria de Jetibá, Itarana aí, próximo a Itaguaçu. Um abraço aos irmãos aí, também próximo aí, Itarana, Itaguaçu. Aos irmãos de Laranja da Terra, né? Os irmãos aí de Santa Luzia. Os irmãos aí de Cinco Pontões também. Toda essa região aí, os irmãos aí de Cachoeira da Lapa. Aí nós vamos pegando toda essa área aí, né? São Sebastião do Bananal, os irmãos de Vila Nova do Bananal, um abraço a toda essa região. A gente foi indo, aí já vai acabar lá em Divino, já vai para Imorés, Vila Nova. Um abraço para todos os queridos e amados aí também. Vai dar um giro ali por Afonso Cláudio também, Brejetuba. Abraço para todos os queridos e amados irmãos de toda essa região aí, ligados na programação da Rádio Manaim. Deixa eu mandar um abraço também para os irmãos ali em Barra de São Francisco, Mantenópolis. Um abraço para todos os amigos e irmãos em São João do Manteninha, é Mantena, Barra de São Francisco, né? Mantena ali, região onde a esposa do Kleber, Barra de São Francisco, região ali da minha esposa, da família da minha esposa. Um abraço a todos em toda aquela região ali, Vila Paulista, Vargem Grande, Poranga, Água Doce do Norte, Vila Nelita, Nova Belém. Aí já vai começar a ultrapassar ali a linha para Minas, né? Central de Minas, Vargem Grande, São João do Manteninha, né? Os irmãos de São José do Divino, muitos parentes da minha esposa naquela região ali. Um abraço
para todos os queridos.

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1: Pesquisadores da Universidade Estadual do Arizona, nos Estados Unidos, desenvolveram um método de triagem que utiliza exame de urina para identificar sinais associados ao transtorno do espectro autista em crianças de 2 a 11 anos de idade. O estudo analisou 17 metabólicos presentes na urina e indicou que o teste identificou corretamente 90% das crianças diagnosticadas com autismo avaliadas na pesquisa. Segundo os pesquisadores, crianças com autismo apresentam níveis elevados de metabólicos ligados a aminoácidos relacionados à atividade de neurotransmissores. Os autores afirmam que o exame não substitui o diagnóstico clínico, atualmente baseado em avaliação comportamental, mas pode funcionar como ferramenta auxiliar para encaminhamento e acompanhamento precoce. Eles também destacam que os novos estudos serão necessários para validar os resultados em grupos maiores e mais diversos. Após o lançamento do programa Move Brasil, o mercado automotivo capixaba já sente impactos positivos nas vendas. Concessionárias do Espírito Santo registraram aumento na procura por veículos novos, principalmente por parte de motoristas de aplicativo e taxistas interessados nos benefícios oferecidos pela iniciativa. Motoristas de aplicativo e taxistas estão entre os públicos que mais têm buscado detalhes sobre as condições oferecidas. O interesse se concentra em modelos que aliam economia de combustível, conforto, tecnologia e baixo custo de manutenção.
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1: O Ministério da Saúde autorizou por meio da portaria a abertura de 71 leitos de hospital pelo Sistema Único de Saúde, o SUS, em diferentes cidades de Minas Gerais para atendimento a pacientes com síndrome respiratória aguda grave. Também foram autorizados leitos em Goiás e no Rio Grande do Sul. O estado vem sofrendo com o impacto das doenças respiratórias em pleno período de maior circulação de vírus e tem tido lotações de unidades hospitalares. O boletim Infogripe da Fiocruz aponta Minas Gerais entre os estados onde os casos de síndrome respiratória aguda grave seguem aumentando. Em Belo Horizonte, por exemplo, o Hospital João Paulo II chegou a ter 100% de ocupação. No sábado, dia 30 de maio, postos de saúde da capital mineira abriram para a campanha de imunização contra a influenza. O investimento federal previsto para os novos leitos em Minas é de R$ 8 milhões, que deverão ser voltados para 16 unidades de terapia intensiva para adultos, 31 para UTIs pediátricas e 24 leitos de suporte ventilatório pulmonar. Deverão ser contemplados municípios como Udaí, no noroeste do estado, Janaúba, no norte, e São Sebastião do Paraíso, no sudoeste. Segundo nota divulgada pelo Ministério da Saúde, junto com Minas, Rio Grande do Sul e Goiás também foram contemplados com portarias que habilitam abertura de leitos.
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3: Olá, ouvintes da Rádio Manaim. Eu sou Andréia Talmo e vamos conversar com a psiquiatra, pediatra e médica do adolescente, a doutora Ana Peixoto. O tema de hoje é: como o adolescente pode falar não para um grupo social?
4: Muito obrigada pelo convite, Andréia. Importante a gente saber, o adolescente, ele se sente bem quando ele está inserido em algum grupo social. E muitas vezes ele recebe uma educação, padrões educacionais que diferem daquele grupo. Mas a necessidade de se inserir nesse grupo faz ele às vezes negar os padrões que ele recebe da família para fazer uma adaptação a este grupo, e aí mora o grande problema. Às vezes os pais não concordam com o grupo que ele está se inserindo, mas nós não podemos de forma alguma, lembrando aos pais que há uma característica dessa idade, que é pertencer a algum grupo social. Então, como que vai fazer isso? Como que nós vamos poder ajudar os nossos filhos, adolescentes, a se posicionarem diante dos grupos sociais. Lembrando que os valores que você passa são valores essenciais. E quando os pais percebem que o grupo social é diferente desses valores, conversar com o adolescente. Como que o adolescente vai poder dizer não a um grupo que ele quer fazer parte? Então você pode orientá-lo que existe outros grupos sociais. Não existe só aquele grupo a qual ele tem um pensamento completamente diferente. Tem grupos que vão ter o mesmo tipo de pensamento. Então é questão de escolha. O que nós temos que passar para os adolescentes é que eles têm direito à escolha. E nós não temos que aceitar opiniões que são muito contrárias daquelas que nós vivemos. Ou hábitos de vida completamente opostos à da família, porque vai ter problemas em casa. Então é conversando e orientando a escolher um outro grupo de pertencimento. A outro grupo que fala a mesma linguagem, a outro grupo que tem os mesmos valores éticos e semelhantes ao da família que ele pertence.
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1: Estudantes de ensino superior que conquistarem aprovação em cursos de mestrado ou programas de residência poderão ter direito à formatura antecipada, caso cumpram uma série de requisitos acadêmicos. A medida está prevista em um projeto de lei aprovado pela Comissão de Educação da Câmara dos Deputados. A proposta busca evitar que alunos com alto desempenho percam oportunidades de ingresso na pós-graduação por ainda não terem concluído formalmente a graduação. Pelo texto aprovado, o estudante deverá atender simultaneamente a 4 critérios para solicitar a antecipação da colação de grau. Ter concluído pelo menos 85% da carga horária total da graduação, ter sido aprovado em todas as disciplinas obrigatórias do curso, ter finalizado o estágio obrigatório e o trabalho de conclusão de curso, o TCC, quando exigidos, possuir média de aproveitamento superior a 70% das disciplinas obrigatórias. Além disso, será necessário apresentar um documento oficial que comprove a aprovação em curso de mestrado ou programa de residência, contendo também as datas previstas para a matrícula. Outro ponto previsto no texto determina que as instituições de ensino superior deverão fornecer toda a documentação necessária dentro do prazo adequado para que o aluno consiga efetivar sua matrícula no curso para o qual foi aprovado. Na prática, a medida pretende reduzir obstáculos administrativos que poderiam impedir o ingresso imediato dos alunos em programas de pós-graduação ou residência.
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1: Eu quero saudar a todos com a paz do Senhor Jesus. Nós vamos ler a palavra de hoje, o texto que está no Evangelho segundo João, capítulo 1, no verso 29. No dia seguinte, João viu a Jesus que vinha para ele e disse: Eis o Cordeiro de Deus que tira o pecado do mundo. O pecado, ele é um peso para o homem. E o pecado, na verdade, são as nossas ações, pensamentos, atitudes, o que falamos, tudo aquilo que não é da vontade de Deus. Pecado é sinônimo de desobediência, de estar longe. E quando o homem vive em pecado, ele só tem um alvo, que é a morte. Porque o salário do pecado é a morte. Mas quando nos encontramos com Jesus, temos uma dádiva, um Cordeiro vivo, Cordeiro eterno, Jesus Cristo. E Jesus aqui apontado por João Batista como o Cordeiro de Deus que tira o pecado do mundo, ele hoje é vivo no nosso meio, porque ele já morreu.

0: Morreu e ressuscitou, já foi assunto aos céus e já abriu um novo e vivo caminho para que nós pudéssemos trilhar. Você, nesse momento, está me ouvindo. Você já pensou que se arrepender dos seus pecados, entregar-se ao Senhor Jesus, pode tirar toda a angústia, toda a tristeza, tudo aquilo que não glorifica a Deus e pode te dar esperança? Paulo diz que agora, pois, permanece a fé, a esperança e o amor. Com o conhecimento do Cordeiro, com viver com o Cordeiro, aceitar o Cordeiro de Deus que é Jesus Cristo, a fé vai ser gerada, a esperança vai voltar a nascer e o grande amor do Senhor, Ele vai todos os dias estar ao seu lado. Você precisa, eu preciso, nós precisamos estar perto do Senhor, nós precisamos conviver com esse Cordeiro todos os dias. Todos os dias precisamos ter os nossos pecados perdoados. Pecamos porque somos falhos e imperfeitos. Mas lembre-se, eu não preciso me culpar, nem você precisa se culpar. Precisamos apenas nos arrepender, aceitar Jesus como o Cordeiro de Deus e termos uma vida nova na presença dEle. E prosseguirmos em santificação perto dEle. É estar ao lado dEle, é viver com Ele, é conviver com Ele, é ouvi-Lo. É ter o seu Espírito Santo ao nosso lado, nos guiando, nos direcionando. João Batista conheceu que Jesus era o Cordeiro de Deus. E nesse momento, nós estamos tendo, você e eu, a oportunidade mais uma vez de conhecer o Cordeiro de Deus em Jesus Cristo e de ter os nossos pecados perdoados e ter a nossa vida na presença dEle, com uma certeza que o nosso inimigo foi aniquilado, que é a morte. O último inimigo a ser aniquilado é a morte. E esse foi tragado na cruz do Calvário pelo Cordeiro de Deus. Meu amado, minha amada, eu quero te dizer uma coisa. Aceite a Jesus. Deposite no Senhor Jesus todas as suas necessidades. Confesse os seus pecados e se encontre com o Senhor com o nascer do dia, todos os dias, na sua presença. Que Deus te abençoe. Que Deus te encha da sua graça. E que você desfrute essa leveza que é ter o Senhor Jesus na sua vida, sem pecados e com uma certeza que no porvir vamos conhecê-lo face a face, com uma vida eterna pela frente. Que Deus te abençoe e te guarde. Amém.
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1: A ampliação do prazo para emissão da nova carteira de identidade nacional trouxe alívio para milhões de brasileiros que recebem benefícios sociais ou pretendem solicitar auxílios do governo federal. Com a mudança, nem todos precisam correr imediatamente para emitir o novo documento. A principal dúvida agora é entender quem realmente deve providenciar a nova carteira nos próximos meses e quem pode esperar um pouco mais sem risco de perder benefícios ou enfrentar dificuldades em novos pedidos. A atenção deve estar voltada principalmente para pessoas que ainda não possuem biometria cadastrada em bases oficiais do governo, como Carteira Nacional de Habilitação, a CNH, ou Sistema da Justiça Eleitoral. Esses cidadãos precisarão emitir a nova Carteira de Identidade Nacional até 1º de janeiro do ano que vem, caso pretendam solicitar novos benefícios sociais ou renovar benefícios já existentes. Antes da mudança anunciada pelo governo federal, a exigência começaria ainda neste ano. Agora, o prazo foi prorrogado, dando mais tempo para que beneficiários se adequem às novas regras. Os brasileiros que já possuem biometria cadastrada na CNH ou no Tribunal Superior Eleitoral terão um prazo maior para se adequar. A carteira de identidade nacional faz parte de uma estratégia do governo para ampliar a segurança na identificação dos cidadãos e reduzir fraudes em programas sociais. A exigência da biometria já está em vigor para novos pedidos do INSS desde novembro do ano passado.
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Este quadro apresentará experiências de hinos que marcaram a história da Igreja Cristã Maranata ao longo de seus 50 anos de existência. Você ouvirá agora a experiência do louvor Mestre, o Mar se Revolta. O hino Mestre, o Mar se Revolta teve a letra escrita em 1875 por uma autora evangélica americana. A experiência da composição desta letra foi descrita pela própria autora, quando, ao ser designada para preparar hinos de acordo com assuntos que seriam ministrados na escola dominical de sua igreja, recebeu como um destes temas Cristo que restaura a tempestade. Seu único irmão, muito querido, tinha acabado de falecer, vítima da mesma doença que acometera seu pai e sua mãe. Ele estava em tratamento em local distante e teve uma piora de seu estado de saúde. Ela não podia vê-lo, pois também estava doente, e durante 2 semanas enviou muitas mensagens telegráficas para o irmão, até que recebeu a notícia de sua partida. Ela escreveu que, embora não nos lamentássemos como aqueles sem esperança, e embora eu acreditasse em Jesus Cristo desde a minha primeira infância e sempre quis dar ao Mestre uma vida consagrada e obediente, tornei-me perversamente rebelde nesta

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3: O novo Código de Trânsito Brasileiro está sendo elaborado por uma comissão especial da Câmara dos Deputados e prevê diversas alterações nas leis que regem o trânsito das cidades brasileiras. Duas das principais mudanças previstas no texto são a possibilidade de adolescentes a partir de 16 anos obterem a permissão para dirigir e a criação de novas regras para bicicletas elétricas, ciclomotores e veículos autopropelidos. Entre outras mudanças, o texto estabelece um teto nacional para taxas cobradas no processo de aquisição da CNH, o que pode reduzir consideravelmente os custos para os candidatos. Além disso, institui um programa de auxílio financeiro para autoescolas e novas diretrizes para transferência na cobrança eletrônica de pedágios. Pela proposta, adolescentes a partir de 16 anos poderão obter uma permissão para dirigir provisória, válida até completarem 18 anos. O documento terá restrições específicas. O jovem só poderá dirigir dentro do perímetro urbano, entre 5 da manhã e 11:59 da noite, sempre acompanhado por uma pessoa maior de 18 anos e habilitada. O projeto também prevê que menores habilitados na categoria A poderão conduzir apenas motocicletas de até 150 cilindradas. Caso o adolescente cometa infrações graves, gravíssimas, ou seja, reincidente em infração média, perderá a permissão e terá de reiniciar todo o processo após atingir a maioridade.
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1: A maternidade costuma ser associada ao cuidado, acolhimento e dedicação integral aos filhos. Mas, por trás da rotina intensa enfrentada por milhões de mulheres, cresce um problema silencioso. A sobrecarga materna, seus impactos na saúde física, emocional e hormonal. Entre jornadas duplas, noites mal dormidas, trabalho, responsabilidades domésticas e a pressão constante para dar conta de tudo, muitas mães acabam negligenciando o próprio corpo. Segundo os especialistas, os efeitos desse acúmulo podem ser profundos e progressivos. Do ponto de vista ginecológico, o impacto do estresse contínuo também atinge diretamente o equilíbrio hormonal feminino. O aumento constante do cortisol, que é o hormônio ligado ao estresse, interfere na produção de estrogênio e progesterona. Os sinais aparecem de diferentes formas: queda de cabelo, piora da pele, diminuição da libido, dificuldade para engravidar e sensação constante de cansaço. O corpo fala o tempo todo, mas muitas mulheres acabam normalizando esses sinais. Os especialistas destacam ainda que a sobrecarga emocional e mental tem reflexos diretos, trazendo alterações como TPM mais intensa, cólicas mais fortes, ovulação irregular, que podem indicar que o organismo está em desequilíbrio. A ausência de acompanhamento médico reduz chances de identificar precocemente doenças ginecológicas. Entre as orientações da especialista estão priorizar consultas médicas, dividir responsabilidades, fazer pequenas pausas ao longo do dia.
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2: Eu saúdo todos os que nos ouvem com a paz do Senhor Jesus. Este é o programa Fontes da Vida, onde compartilhamos com você reflexões bíblicas baseadas no livro de Provérbios de Salomão e que certamente podem ser aplicadas à sua vida. E hoje vamos refletir sobre o que está escrito em Provérbios capítulo 21, verso 9. Melhor é morar num canto de umas águas furtadas do que com a mulher rixosa numa casa ampla. A expressão canto de umas águas furtadas significa um cantinho sob o telhado de uma casa. O texto é forte e direto e claramente nos ensina acerca das eventuais dificuldades de relacionamento vividas por pessoas que estão juntas sob o mesmo teto. Mas vamos muito além disso. Vamos para aquilo que está além da letra e o que nos ensina o texto sobre a nossa relação com Deus. Há diversos textos bíblicos que nos ensinam a viver em congregação, como igreja, e sobre a importância disso para o renovo da fé e da firmeza da salvação. No início da igreja, por exemplo, escrita no livro de Atos dos Apóstolos, a Bíblia nos mostra que um povo que perseverava na doutrina, na comunhão, no partir do pão e nas orações. Isso é igreja. Não estamos aqui para dizer que essa ou aquela é a igreja certa, ou que só há salvação nesta ou naquela denominação. Mas a expressão mulher rixosa, escrita no texto, representa uma igreja que se contrapõe ao que Deus quer. Quem nunca ouviu falar sobre a história de Caim e Abel, dois irmãos que apresentaram cultos diferentes a Deus? Um não questionou a sua vontade e o seu projeto profético. Esse culto Deus recebeu, mas o outro

0: ofereceu o culto do jeito que ele achou que era melhor. Esse, Deus não recebeu. A mulher richosa é aquela igreja que insiste em agir de acordo com a sua própria vontade, sem se importar em ouvir de Deus como ele quer ser adorado. Reflita sobre isso e busque um lugar onde você efetivamente ouça a voz de Deus falando ao seu coração. Essa reflexão foi escrita por pastores da Igreja Cristã Maranata. E na semana que vem, se Deus permitir, voltaremos com mais uma reflexão no programa Fontes da Vida.
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1: Os moradores do Espírito Santo que solicitarem a nova carteira de identidade nacional podem incluir informações relacionadas à saúde no documento, como diagnóstico de transtorno do espectro autista, deficiência visual, auditiva, física ou intelectual. De acordo com a Polícia Científica, atualmente é possível incluir até 5 pictogramas

0: identificam condições específicas de saúde e deficiência que podem aparecer na versão física do documento. Segundo a corporação, é necessário entregar um laudo ou documento médico que informe expressamente a condição de saúde, o enquadramento em uma das categorias previstas e o respectivo Código Internacional de Doenças, o CID. Além dos dados impressos na carteira física, a versão digital da Carteira de Identidade Nacional pode armazenar outras informações consideradas importantes para situações de emergência ou preservação da saúde do titular. Entre os exemplos citados pela Polícia Científica estão epilepsia, fibromialgia, uso de marca-passo, alergias medicamentosas e outras condições médicas comprovadas por documentação emitida por profissionais de saúde. As informações ficam disponíveis na versão digital do documento e podem auxiliar em atendimentos emergenciais. A nova identidade também permite o registro de informações como grupo sanguíneo, fator RH e condição de doador de sangue. Assim como ocorre com os dados de saúde, a inclusão depende da apresentação da documentação exigida para comprovação das informações.
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2: O nosso tema é o maior erro do empresário. Existe um erro silencioso que destrói empresas todos os dias, e ele não aparece no balanço. O maior erro do empresário é confundir esforço com gestão. Trabalhar muito não é sinônimo de administrar bem. Tem empresário que chega cedo, sai tarde, resolve problema o dia inteiro, mas não sabe responder três perguntas básicas. Qual é a minha margem real? Qual é o meu ponto de equilíbrio? Quanto eu preciso vender para pagar todas as despesas fixas? Sem essas respostas, a empresa não é um negócio, é um risco. E risco descontrolado vira prejuízo. Muitos empresários vivem no acho. Acho que está dando lucro. Acho que o movimento melhorou. Acho que está sobrando dinheiro. A empresa não se administra no acho. Se administra com números e seus indicadores. Utilize para isto as tecnologias disponíveis no mercado. Se você não olhar seu fluxo de caixa semanalmente, você está vulnerável. Se você não sabe quanto cada produto contribui para o lucro, você está no escuro. E no mercado competitivo de hoje, quem está no escuro perde espaço rápido. Gestão é disciplina, e disciplina financeira é o que separa empresas que duram 30 anos daquelas que fecham em 3 anos. Este foi o Empreenda Mais. Se tiver alguma dúvida, mande pra gente. Até o próximo tema.

Que maravilha, 6h43 aqui na Rádio Manaim. Glória a Jesus, hoje sexta-feira temos o nosso culto no lar. 6h43 na Rádio Manaim. E lembrando, falando em culto no lar, daqui a pouco nós temos 19h30 aqui na Rádio Manaim. Família, um projeto de Deus. Sexta-feira, um dia separado para as famílias. Olha, deixa eu mandar um abraço aqui à nossa querida irmã Margarete Rafalski, aqui em Vila Velha, desejando a paz do Senhor Jesus aos irmãos. Márcio Cláudio Gomes, Maranata, o Senhor Jesus vem. Irmãos em Eunápolis, na Bahia. Vanusa Figueiredo está conosco também. Em Saponema, Rio de Janeiro. Paz do Senhor Jesus Cristo aos irmãos no Brasil e no exterior. O Jetson Almeida conosco também, nosso querido irmão. Amém, a paz do Senhor Jesus. Que Deus abençoe a todos, meus queridos e amados irmãos da Rádio Manaim, aos ouvintes aqui no Brasil e no exterior. A Rádio Manaim é manancial de bênçãos de Deus para a nossa vida. Maravilha, meu querido. A Mercedes Kister, nossa querida irmã aqui do município de

0: Terra. Boa noite, na paz do Senhor Jesus. A nossa irmã Suelina, residencial Santos Dumont, Santa Maria Norte, no Distrito Federal. Pai do Senhor Jesus, irmão Elias e ouvintes. Tudo bem, meu irmão? Tudo bem, minha querida irmã. Como é que tá por aí a nossa capital federal? Ela diz, por aqui vai tudo bem, com muito frio. E esse clima é bom demais. Desejo um ótimo final de semana para você e para todos os ouvintes. Amém, irmã? Para todos nós. A Aparecida a Freitas, Maria Aparecida, né? De Lagomar, Macaé, Rio de Janeiro. A paz do seu irmão Elias. Tudo bem com você? Com vocês, família Maranata? Tudo bem. Aqui estamos, bem, graças a Deus. Agora melhor ainda que estamos conectados. Um abraço a todos presentes aqui, Brasil e exterior. Nossa irmã Maria Aparecida, né? Nosso querido pastor Knaipe, ali em Macaé, Rio de Janeiro. Um abraço, querida irmã, os irmãos que estão sempre conosco, em oração, estão sempre aqui no Vinde a Mim, orando conosco. Olha quem chegou aqui também, lá do bairro Estamparia, Barra Mansa, Rio de Janeiro, nosso querido irmão Valnei Peixoto. Pai do Senhor, meu queridão, eita glória a Deus, tudo bem por aí? Tudo bem, meu querido, como é que tá aí? Ele diz aqui, estamos todos bem. Deixa um abraço para sua netinha, ela é uma bênção de Deus para toda a família. Deixa um abraço para minha esposa Cristiane, meu filho Natan e para todos os irmãos ouvintes dessa nação eleita. Glória a Deus, maravilha, maravilha, alegria, alegria, povo de Deus. Sexta-feira, final de semana, olha, vamos lembrar aos queridos e amados irmãos, nós teremos uma transmissão via satélite, no sábado, né, uma reunião de paz, neste sábado, transmissão às 14 horas, via satélite. Então, os irmãos irão às igrejas, né? Saiu a circular. Então vamos atender a orientação do Senhor. Neste sábado, vamos estar orando também, meus irmãos, pelos irmãos na Venezuela. Os familiares, que o Senhor providencie tudo o que os irmãos necessitarem e necessitam. Em nome de Jesus, que o Senhor possa estar abençoando os nossos irmãos. Seis e 47.
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0: Vamos ao momento de oração aqui na Rádio Manaim. Senhor, nós clamamos pelo poder e a virtude que há no sangue do teu filho amado Jesus. Colocamos, ó Pai, diante do teu altar a vida de cada um que ora conosco nesse momento, em todo o mundo. Cada um na sua necessidade. Ainda pedindo, Senhor, por aqueles que colocaram as suas vidas, as suas necessidades no programa Vinde a Mim de hoje. Dê uma bênção, ó Pai, a cada um. Cada um na sua necessidade. No lar, na saúde, no trabalho, nos estudos. Aqueles que têm alguma causa na justiça, algum problema, Senhor, dê a tua bênção. Abençoa, Senhor, dê a tua paz. Abençoa, Pai, os nossos irmãos e a todos ali na Venezuela, a Ainda oramos, Senhor.

também no presbitério, conselho presbiteral, a vida do pastor presidente. Se eu posso estar dando uma bênção também, te abençoe amanhã, sábado, ali a partir das 2 da tarde, até as 5 horas da tarde, a reunião de paz que será realizada e transmitida direta aqui do Plano 100, via satélite, para todas as igrejas. Que o Senhor possa estar abençoando. Em nome de Jesus, nós oramos.

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0: Nós saudamos a todos que estão conosco, com a paz do Senhor. Estamos dando início a mais um Família, um Projeto de Deus. Hoje o nosso tema será Os Filhos de Barzilai. Aqui conosco, Pastor Douglas, Pastor Guilherme, a paz do Senhor.
1: Paz seja a todos.
2: Paz seja Douglas, Pastor Marcelo, todos que nos assistem.
0: Eu vou pedir ao Pastor Douglas para ler o texto base desse tema de hoje,
1: que está no livro de 1 Reis, capítulo 2, versículo 7. Porém, com os filhos de Barzilai, o gileadita, usarás de beneficência e estarão entre os que comem a tua mesa, porque assim se chegaram eles a mim, quando eu fugia por causa do teu irmão Absalão.
0: O primeiro ponto hoje que nós temos que tratar, antes de entrar mais no assunto, é falar de Barzilai. Quem foi Barzilai? Barzilai era um homem já idoso, de 80 anos, mas de muitas posses. Era um homem rico, diz a Bíblia. E por que que ele entrou e marcou tanto a história de Israel? Porque num momento muito difícil de Davi, em que Davi corria risco de vida, e de talvez nunca mais voltar ao trono, Barzilai o amparou, o deu suporte. Na verdade, Barzilai ajudou a sustentar Davi. Porque isso foi na rebelião de Absalão. Porque Davi saiu do trono sem nada. Ele sai chorando, descalço, e vai para Manaim, e ele sai de nada todo. E Absalão caçando e desejando a morte de Davi. E Barzilai, então, colocando em risco a sua própria vida, porque Absalão, ele era uma pessoa muito vingativa, colocando em risco todo o seu patrimônio e a sua família também. Ele, com mais alguns, eles então vão dar suporte a Davi. Ele, como ele tinha recurso, naquele período ele sustentou Davi com trigo, cevada, com muitas coisas, no momento da perseguição. Então, nós podemos ver aqui Davi em alguns aspectos. Davi como a obra do Senhor, a obra de Davi. Em alguns momentos também até como o próprio Senhor, né? Então, quem é Barzilai? São aqueles que se prontificam a trabalhar pela obra, que nos momentos mais difíceis da obra se coloca até em risco, em defesa da obra, para buscar. E, na verdade, as nossas igrejas estão cheias de Barzilais, né? Que no dia a dia estão aí lutando pela igreja e que está indo em defesa e orando. Eu acho que esse é o primeiro sentido. Então, o que é interessante, eu vou passar a palavra para vocês, que isso me chamou muita atenção, quando o texto fala que Barzilai levou para ele, ele levou trigo, né, cevada, assim, ele levou camas. Você observou isso?
1: Interessante.

0: Porque eles iam passar, estavam foragidos
1: Sim.
0: no campo, e eles, e Barzilai, os que estavam com ele, tinham até esse cuidado, rapaz, de levar cama, ou camas no caso, né, para Davi. E esses homens assim, esses Barzilais de todos os tempos de hoje, eles são aqueles onde a alma encontra um descanso, os momentos mais difíceis, né?
1: É bom saber que tem um Barzilai no campo, não é? Traz descanso, né, para os pastores, para a obra. Eu me lembrei de um texto, pastor Marcelo, texto de Paulo, que fala assim: me gastarei e me deixarei gastar por amor de vós. Ou seja, quando nós encontramos esses Barzilais, né, se desgastando, né, expondo a sua vida, o seu recurso, o seu tempo por amor ao Senhor. E o interessante é que é com o coração voluntário, né?
0: Verdade.
1: Um coração voluntário de ser um cooperador, de trabalhar, de fazer a obra, de ser um descanso para tantos que estão necessitados, né?
0: E você vê que a palavra vai falar de. Já entramos no assunto daqui a pouco, mas a gente vai conversando pela palavra, é assim, né? Eu lembrei de Nabal, que nesse um período muito difícil de Davi estar bem sendo perseguido, ele se recusou a dar um
1: Exatamente. Exatamente.
0: copo de água. E um era homem também, do mesmo jeito, é riquíssimo. Mas não quis contribuir, não quis dar suporte, não quis se envolver com nada. E o fim foi o pior possível. Era o casal com Abigail, né? Nabal quer dizer louco. Então, aqueles que socorrem a obra nos momentos que ela mais precisa. Aí, vou tentar entrar agora mais no assunto. Depois, Davi vence a batalha. Davi vai voltar para o trono, vai voltar para a coroa, vai voltar a reinar. Mas Davi não esquece de Barzilai. Eles caminham juntos até o Jordão. E Davi queria retribuir aquele gesto dele. A Barzilai falou assim: olha, vem comigo, vem morar comigo no palácio. E você vai se sentar à mesa comigo todos os dias. Vai sentar na mesa com o rei, você vai viver nos passos reais. Mas aí você vê o caráter desses tipos de homens, né? Eles não estão fazendo nada em busca de uma troca, eles não estão negociando com o Senhor, eles não estão. Não, eu falo, não. Já de idoso, não. Eu já sou idoso, já mal ouço o canto dos pássaros, mal sinto o sabor das comidas. Então, você segue seu destino, né, Davi? Vai, a sua vitória, Deus está te honrando, eu vou ficar aqui, mesmo aqui. É mais na minha casa, já estou nos meus últimos dias de vida, mas ele vai fazer um pedido, Davi. Deixa o meu filho ir contigo. Quimar? Quimar. Deixa o meu filho ir contigo. O que isso nos diz deste homem?
1: Exatamente. O interessante é que nessa passagem, Davi faz uma declaração infidelidade a Barzilai, né? E na tradução aqui ele fala assim, ó, que assim seja, que Quimã me seguirá, que era o filho de Barzilai, né? E farei por ele o que achares melhor. Então, o que nós podemos observar é que nesse gesto, né, que o pai ele deseja que Barzilai ali deseja que seu filho ande com o rei, nós vemos a nobreza de um pai em desejar que o filho caminhe na obra do Senhor, que esteja presente no Senhor. Ele não pediu posição social, ele não pediu posição de destaque para o filho. Mas acho que a maior oração de um pai servo é falar assim: que o meu filho seja um servo, que ele caminhe com o Senhor. Que ele seja, porque se ele caminhar com o Senhor, ele vai ter tudo. Ele vai ter tudo que ele precisa. Não é? Então, esse caminhar com o rei, acho que é o clamor de todos os pais, que os nossos filhos caminhem com o Senhor. Que é o suficiente. Se ele caminhar com o Senhor, Deus não vai deixar faltar nada. Tem até uma expressão que eu acho que vale a pena a gente tocar nela, que é recompensa, né? É um texto, não, uma expressão que aparece nos versículos. Era Davi querendo recompensar Barzilai, mas Barzilai como pai, para ele, a maior recompensa seria ver o filho andando com o rei, né? É um pai que é um Barzilai, vê o filho trabalhando para o Senhor, sendo um instrumentista,
2: participando das visitas,

0: tendo experiências com Deus, né? É uma vida de intimidade. O que o Barzilai queria não era nem para ele. E, pastor Marcelo, é uma característica muito peculiar do Barzilai. Ele não procura títulos para si,
1: verdade.
0: né? Agora era a hora dele pedir um ser general, né? Um comandante. Não, não, o que eu quero, para mim é mais importante, o que mais vai trazer alegria ao meu coração, é ver meu filho Kimã sendo amigo do rei.
1: E o filho é envolvido no reino. Então, os nossos filhos, acho que a maior bênção é estar envolvido no reino.
0: Ele não pediu para o filho ser guerreiro do exército, ter lugar de destaque.
1: É fantástico, é extraordinário. E o nome que ele deu para o filho, quer dizer, o Kimar,
0: Kimã.
1: Kimã, quer dizer, desejo. Mas ele deriva de uma expressão hebraica, quer dizer, desejei ardentemente.
0: Maravilha.
2: Glória a
1: Que
2: Deus.
1: coisa maravilhosa. Você vê que quando ele dá o nome para o menino, ele já expressa um desejo. É, profeticamente, né?
2: Sim.
1: E é tudo que nós queremos para nossos filhos, que eles desejem ardentemente andar com o rei, estar na
2: Glória a Jesus.
1: presença com o Senhor.
2: Maravilha.
1: Interessante que o nome dele, do filho, aparece no Salmo 63, quando ele fala assim: a minha alma tem sede, minha alma de ti. Ali é desejar ardentemente. Davi usa o nome dele ali. É o único texto, acho, que inclusive aparece esse nome. Então, é que o Senhor coloque no nosso coração, nossos filhos, um desejo ardente de servir ao Senhor, de conhecer o Senhor pela palavra, pelos cultos, pelas coisas do Senhor. E aí voltando para o texto, quer dizer, ele era um homem de idade, então os seus dias não eram muito longos. Então, o que que a gente vai pedir nessa hora, no fim da vida? Dizer, né, eu vou partir, mas quando chegar a minha hora, vai ser que meu filho fique contigo. Fique com ele. Cuida dele. Leva ele contigo, né? Leva. Leva ele contigo. Não peço nada para mim. Quer dizer, eu acho que é uma oração que todos nós, quem não faz, devia passar a fazer,
0: Com
1: né?
0: certeza.
1: E aí a resposta do rei, que é maravilhosa para nós, porque o rei aqui assume um compromisso. Então, eu vou ficar com ele. Tudo que ele precisa, tudo que você pedir por ele, eu vou fazer. Porque você cuidou da minha obra. É aquele trato do servo que tem com o Senhor, né? Você cuida das coisas do Senhor e o Senhor cuida das nossas. Aí se aplica também a filhos. Na igreja, a gente está cuidando dos filhos de tantas pessoas e o Senhor está cuidando do nosso. Então o Senhor, e aí eu acho que é o ponto aqui do programa, que é onde que eu queria chegar, é que o rei assume um compromisso. Mas para isso você precisa ser um Barzilai. Porque o compromisso é com o Barzilai. Não foi com todos.
0: Não foi com Nabal.
1: Não foi com Nabal. E não foi com. Esse compromisso, a Bíblia está falando que ele assume com Barzilai. O homem que nos momentos mais difíceis da obra se colocou à disposição, que se desgastou, que colocou até patrimônio em risco, né? Que, não, que se arriscou e ser mal interpretado, né? Que trouxe descanso à obra. Quando ela estava mais não cansada, quando ela estava mais tribulada. Então, com esses servos dedicados e servas dedicadas, o rei tem um compromisso com os filhos
0: Amém.
1: deles.
0: Glória a Deus.
2: Glória a
1: Bem,
2: Jesus.
1: só aqui eu podia acabar o programa. E você ficar assistindo, que é um servo dedicado, que se dá por essa obra, que se dá pelo Evangelho e pela Igreja. Se você é um Barzilai, o rei tem um compromisso contigo acerca dos seus filhos.
0: Amém.
1: Ele vai cuidar dos seus filhos, ele vai levar com ele. E Barzilai, por certo, quando ouviu esse compromisso do rei, que descanso, porque, repetindo mais uma vez, já, homem de idade muito avançada, ele está aí, poxa, amanhã eu não vou estar aqui, mas o rei vai cuidar do meu filho. Meu filho vai estar na
2: Que
1: casa do
2: garantia.
1: rei.
2: Que
1: Oh.
0: garantia. Eu vou partir, mas o rei vai ficar.
2: Fala aí, ó.
0: Eu vou partir, mas o rei vai estar presente, né?
2: Não tinha garantia melhor para o pai, naquela época, saber que ele ia estar aos cuidados do rei, não é? No, na versão aqui, eu vou ler, numa outra versão, fala assim: o rei declarou, assim seja, Quimã me seguirá, e farei por ele o que achares melhor.
1: Que coisa.
2: Então o rei fez um voto tão maravilhoso, né?

0: E para um pai ouvir isso de um rei, seria, acho que era a recompensa ali de toda a sua trajetória, né?
1: Meu senhor, fica tranquilo, eu vou cuidar dele, né?
0: Maravilha. E outra coisa sobre Barzilai é o nome dele. Quer dizer, o hebraico tem muito isso, muitas raízes, né? Mas todas as raízes, todas as os significados são tem a palavra ferro. Então é aquele que é firme como ferro, o homem que é de ferro. Então o ferro fala de firmeza, de segurança, daquilo que é firme, que é seguro, que suporta peso. Ou seja, essa promessa é para esses tipos de homens, homens firmes na obra, que os momentos mais difíceis não negam,
1: Não
0: não
1: se
0: recuam,
1: inclinam,
0: não se
1: não se
0: inclinam,
1: deformam.
0: não recuam,
1: É verdade.
0: não se escondem. Então, assim, nós falamos dos basilares que estão assistindo, né? Mas agora nós podemos falar de tantos que ainda não são basilares, né? E que o Senhor possa, nesse tema, despertar esses corações,
1: Bem.
0: de ser uma pessoa assim, firme como ferro, no seu propósito de cuidar da igreja, do evangelho, das coisas do Senhor. Seja firme no seu chamado. Firme. E aí essa promessa, esse compromisso do rei também te alcançará.
1: E há um benefício para o Barzilai, né? De ser reconhecido por Davi, ainda que ele não tenha pedido nada para si, ele teve lugar de honra. Ou seja, o Senhor honra aqueles que são os seus trabalhadores, aqueles que se desgastaram por amor ao Evangelho. E há sempre uma oportunidade de ser assim, de começar assim, igual o pastor disse, né? Ainda se alguém que não é e deseja ser, o Senhor vai fortalecer para que possa ter este lugar de honra na obra do Senhor, não diante dos homens, mas diante do rei. E que a família também possa viver esse benefício, porque nós vamos ver aqui os benefícios de ser um Barzilai, de ser um valente nessa obra.
0: E aí chegamos ao texto final, que na verdade foi lido no começo. Davi nos seus últimos dias, Davi nos seus últimos dias, ele faz as suas últimas recomendações a Salomão, as suas últimas palavras, e ali no leito de morte ele fala, Salomão, não se esqueça dos filhos de Barzilai, que me ajudaram muito quando estava sendo perseguido pelo seu irmão Salão. Não se esqueça dele de fazer, né, beneficência a eles. O que diz isso? Que o rei não se esquece dos filhos dos seus servos.
1: Aprendeu.
0: Ele não se esquece dos seus servos, mas aqui está mostrando algo muito além disso. O Senhor não se esquece dos filhos dos seus servos. Tudo que você fez pela obra, tudo que você fez pelas ovelhas, não fez negociando, como Barzilai, tanto quando Dora falou muito bem, quando Davi, o que você quer? Por que me recompensas? Por que eu receberia alguma recompensa? Você, não tem o que receber recompensa. Eu fiz meu dever, eu fiz o que você fez. Eu fiz o que você
1: Você não me deve nada,
0: fez.
1: Davi.
0: Nada, eu fiz o que eu tinha que fazer, era a minha função. Era um homem que fez. Isso é a verdadeira gratidão, não é assim, né? Fez. Mas o rei não esquece. Ao menos os anos passam, tem ali o filho de um servo, o filho de uma serva de Deus, filho de um pastor, filho de um diácono, tá? Um neto. E a gente pode achar exemplo disso na Bíblia, né? O Senhor não se esquece. E aí, aquele descendente, aquele neto, vai ser abençoado porque teve um Barzilai na família.
1: Glória a Deus.
0: Isso é um segredo maravilhoso, né?
1: Assim, essa expressão, né? Estarão entre os que comem a tua mesa. Ou seja, o banquete do Senhor, as experiências, as oportunidades. Então, se assim, você tem um filho que vai assentar essa mesa constantemente, é um privilégio.
0: Viver essa comunhão
1: Comunhão.
0: maravilhosa é a recompensa de um pai, né? Saber que o filho está em comunhão com a igreja, com o Senhor, está sendo usado, está sendo um vaso nas mãos do Senhor. Acho que é a recompensa maior, é o desejo do pai. E aqui, no Salomão, fala, Davi, quando passa a recomendação a Salomão, fala assim: não deixa, né, que ele se alimente à mesa contigo, pois eles cooperaram comigo. Ah, que bonito.
1: Então, nós somos
0: cooperadores dessa obra maravilhosa.

0: maravilhosa, né? Nós não somos operadores, nós somos cooperadores, mas o Senhor opera com poder sobre nós, né?
1: E como que o pai reflete nos filhos? Porque aqui no texto, vamos ver aqui juntos, está correto? Ele fala, quando ele fala para Salomão, ele não fala só que Barzilai ajudou, mas que os filhos também ajudaram.
0: Exatamente.
1: Os filhos também
0: Isso aí.
1: ajudaram, né?
0: Na versão aqui fala que
2: E chegaram eles a mim. Chegaram eles a mim.
1: Porque qual é a tendência na obra? Barzilai vai gerar Barzilais, né? Porque eles viram o pai chegando pela igreja, pela obra, pela causa, pelo evangelho. E aqui já vai além, porque lá você te vê Barzilai, Barzilai, Barzilai o tempo todo. Eu não vejo, não achei falando dos filhos lá atrás, ajudando. Mas na memória de Davi, não, os meninos também fizeram igual o pai.
2: Eles foram comigo, né? Eles foram comigo lá.
0: Glória a Deus.
1: Porque agora já tinham anos de convívio lá, né? E tudo no palácio. Então, E agora a gente podia aqui, para poder fechar, até levar de alguns casos. Eu vou até tentar lembrar algum caso pessoal mesmo da obra, pessoal, não pessoal, pessoal da nossa igreja, quer dizer. Mas o Douglas até levou um fato extraordinário aqui, porque Salomão, no final da vida, ele desacertou, como a gente fala no dia a dia, né? Ele, um homem extraordinário, que foi cheio, que falar de Salomão, né? Homem que marcou a história. Salomão, a sabedoria de Salomão excede o meio cristão, o meio evangélico judaico, né?
2: Muito maior, assim.
1: Uma coisa extraordinária. Mas no final da vida ele teve muitas mulheres, que fez muitas alianças com várias outras nações e casava com mulheres pagãs. Então, assim, essas mulheres desviaram o coração dele. E Salomão chegou a um estado assim muito difícil. É até difícil imaginar quando você lê que Salomão oferecia incenso aos deuses. Quer dizer, imagina Salomão diante de uma estátua. Deus, né? Isso é uma coisa até assustadora. Aí o senhor vem e fala de forma maravilhosa, né, Douglas? Assim, ali era o momento que ele queria provar do juízo. O juiz ia vir sem ele porque estava fazendo coisas que terríveis em Israel, sim. Mas por amor a teu pai, Davi. Não é
2: Exatamente.
1: isso,
2: É
1: Douglas?
2: isso mesmo.
1: Como é que acontece isso?
2: O texto aqui é 1 Reis 11, aí em sequência, mas o versículo 12 fala assim: todavia nos teus dias não farei, por amor de Davi, teu pai.
1: Teu pai.
2: Então, assim, é maravilhoso. Até quando nós falamos dos filhos que se assentam à mesa nos dias de fidelidade, mas a fidelidade só é tão maior porque até quando um filho não vai bem, a misericórdia dele continua, a aliança dele não é quebrada, né? Tinha falhado, mas por amor a Davi, ele ia permanecer guardando o filho dele.
1: Quando somos infiéis,
2: Ele permanece.
1: ele permanece fiel.
2: Glória a
1: Então,
2: Deus.
1: a promessa que o senhor tinha feito com Davi, ele está errando, mas eu tenho um trato.
0: Exatamente.
1: E o senhor tem um trato com os Barzilais. O senhor tem um trato com Davi. Ele tem um trato com os seus servos. Então, aqui mais um segredo bíblico, né? Todos aqueles que se dedicam ao Senhor, faça o trato de Barzilai com o Senhor. Senhor, não te peço riquezas, te peço nada, mas meus filhos, Senhor, não esqueça deles. Porque
2: Muito
1: se o Senhor fizer com você,
2: glória a Deus.
1: você pode descansar.
0: Verdade.
1: Como isso aparece no ministério de Davi, né? Porque, veja só, isso é tão assim, você me esquece errado, né? Isso é tão assim extraordinário que, vamos pensar, né? Saul não foi um bom rei, né? Saul não foi um bom exemplo, né?
2: Não.
1: Não foi, né? Saul foi desobediente,
2: Vaidoso, né?
1: vaidoso, gostava mais da aparência do cargo do que obedecer ao Senhor, mas o Senhor levantou. O Senhor que ungiu. E Deus tem compromisso com quem levanta. Porque o Senhor é um Deus responsável. Isso é uma coisa que é verdade. Saul não pediu para ser levantado, né? E foi o povo que pediu. E o Senhor, mesmo com toda a dificuldade de Saul, o Senhor ainda foi cuidando do filho dele. Que é aquela palavra maravilhosa também, hoje, como sempre, usando essa expressão, mas porque é mesmo, né? Quando Saul, Davi fala assim: ainda alguém da casa de Davi para que eu faça.
2: Casa de Saul.
1: Há ainda alguém da casa de Saul para que eu use de beneficência? Tem alguém? E Saul, tudo. Que foi isso aí? Às vezes a gente serve com tanta dificuldade, a gente tem a nossa dificuldade para lá.

0: para cá. E você tem até, às vezes, você dá uma tropeçada ali, outro lá, entrou em dificuldade. Mas fica no Senhor,
1: Amém.
0: fica no Senhor. Porque com toda a nossa dificuldade, se você fez para o Senhor, se Ele te levantou e você se deu, mesmo assim, o Senhor não vai se esquecer
1: Glória a Deus.
0: e vai abençoar.
1: E naquele momento, né, Davi, ele estava entrando no reino ali, assumindo o reino, e devia ter muita informação chegando para ele resolver,
0: Preocupações.
1: mas ele não se esqueceu desse trato, né, dele com Jonatas, mas também do Senhor Deus, conforme o seu pastor falou. Deus, ele coloca os seus marcos e ele cumpre, ele cumpre. Então, meio aquela. Aí, Davi, peraí, tem alguém na casa de Saul aí? Peraí. Mas era uma ação de Deus, né? Da fidelidade de Deus para com a descendência ali de Saul, de Jonatas, né? Então, o Senhor nunca vai se esquecer de um fiel.
0: Glória
1: E lembrando daquele texto de Salmo 37 que nós comentamos: nunca vi o justo desamparado e nem a sua descendência mendigar o pão.
0: a Deus. Amém.
1: Nunca.
0: A misericórdia do Senhor dura até
1: Mil
0: mil gerações,
1: gerações.
0: né? Para aqueles que o servem e o buscam.
1: Glória a
0: Amém,
1: Deus.
0: então, Douglas. Amém, Guilherme.
1: Amém.
0: Estamos encerrando e que o Senhor faça de cada um de nós um Barzilai, porque assim sendo, o Rei terá um compromisso conosco. Ele vai cuidar dos nossos filhos. Ele vai se lembrar de cada ponto que você fez pela obra. E fará bem à descendência, à semente dos Barzilais dos dias de hoje, fazendo nossos filhos que eles tenham um coração, um desejo ardente de fazer a obra do Senhor. Que Deus te abençoe. Que Deus abençoe a sua família. A paz do Senhor.

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1: O nosso tema é o maior erro do empresário. Existe um erro silencioso que destrói empresas todos os dias. E ele não aparece no balanço. O maior erro do empresário é confundir esforço com gestão. Trabalhar muito não é sinônimo de administrar bem. Tem empresário que chega cedo, sai tarde, resolve problema o dia inteiro, mas não sabe responder três perguntas básicas. Qual é a minha margem real? Qual é o meu ponto de equilíbrio? Quanto eu preciso vender para pagar todas as despesas fixas? Sem essas respostas, a empresa não é um negócio, é um risco. E risco descontrolado vira prejuízo. Muitos empresários vivem no acho. Acho que está dando lucro. Acho que o movimento melhorou. Acho que está sobrando dinheiro. A empresa não se administra no acho. Se administra com números e seus indicadores. Utilize para isto as tecnologias disponíveis no mercado. Se você não olhar seu fluxo de caixa semanalmente, você está vulnerável. Se você não sabe quanto cada produto contribui para o lucro, você está no escuro. E no mercado competitivo de hoje, quem está no escuro perde espaço rápido. Gestão é disciplina. E disciplina financeira é o que separa empresas que duram 30 anos daquelas que fecham em 3 anos. Este foi o Empreenda Mais. Se tiver alguma dúvida, mande pra gente. Até o próximo tema.

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2: Durante muito tempo, roncar, dormir mal ou respirar pela boca eram vistos apenas como pequenos desconfortos do dia a dia. Hoje, sabemos que alterações respiratórias e distúrbios do sono podem impactar profundamente a saúde, o desenvolvimento e a qualidade de vida. E talvez uma das descobertas mais interessantes dos últimos anos seja justamente o papel da odontologia nesse processo. E é durante o sono que o organismo realiza funções fundamentais para crescimento, memória, aprendizado, equilíbrio hormonal e recuperação física. Uma noite mal dormida não afeta apenas o cansaço do dia seguinte. O impacto pode atingir concentração, comportamento, imunidade, desempenho escolar e até saúde cardiovascular. Nas crianças, esse efeito costuma ser ainda mais marcante. Sintomas aparentemente simples podem indicar alterações respiratórias importantes. Crianças que roncam frequentemente, dormem de boca aberta, babam no travesseiro, apresentam sono agitado ou dificuldade para acordar, podem estar desenvolvendo distúrbios respiratórios do sono. E o ronco infantil merece atenção especial. Ao contrário do que muita gente acredita, criança não deveria roncar regularmente. Ronco é um sinal de dificuldade da passagem de ar durante o sono. Em alguns casos, essa obstrução pode evoluir para episódios de apneia, quando a respiração sofre interrupções temporárias ao longo da noite.
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6: Olá, ouvintes da Rádio Manaim. Eu sou Andréia Taube e vamos conversar com um piloto de embarcação civil, formado em Ciências Náuticas, oficial de Quarto de Náutica, Pedro Quirino. O tema de hoje é: qual é a embarcação mais segura para embarque de pessoas?
7: Olá, Andréia, e olá, ouvintes da Rádio Manaim. A paz do Senhor Jesus. Toda embarcação de passageiros deve passar pelos requisitos mínimos de segurança para embarque de pessoas, como ter colete salva-vidas para comportar todas as pessoas a bordo, não ultrapassar o limite de ocupação humana de cada navio, também os profissionais realizarem treinamento no uso do colete e demonstrar onde será o ponto de encontro. Dessa forma, irá proporcionar aos passageiros uma maior segurança em situações totalmente adversas. Lembrando que a embarcação é sempre um ambiente mais seguro. Só será comunicado o abandono da embarcação se tudo realmente saiu do controle, principalmente envolvendo passageiros, já que sabemos que os passageiros, no geral, são leigos e o abandono será delongado. A todos a paz do Senhor.
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